0: acionados pelos condutores quando o identificam ou se apercebem da presença de uma patrulha.
1: A mudança de quinzena de agosto traz um reforço da fiscalização da GNR nas estradas. A Iniciativa Liberal quer criminalizar o falso tráfico de droga com pena de prisão até um ano. A venda de louro prensado que passa por droga é uma prática cada vez mais comum nas cidades portuguesas, defende o partido. A Antena 1, o deputado Rui Rocha, diz que é preciso preencher um vazio legal.
2: Pode levantar questões de saúde pública, mas levanta sobretudo questões de ordem pública, porque associado a esse falso tráfico há depois todas as questões de segurança que agora em Lisboa podemos comprovar, mas que infelizmente se arrastam há vários anos. As próprias forças da ordem com quem nós mantivemos contacto dizem-nos há estas situações, elas arrastam-se, mas não há nenhum enquadramento. A única coisa que nós podemos fazer é considerar isto um ilícito de mera contraordenação e, portanto, multar. Mas a multa não está revelada eficaz para dissuadir e reprimir este tipo de prática. E, portanto, nós achamos que está mesmo na altura de legislativamente fazer aquilo que está ao nosso alcance, que é criar um regime que criminaliza este tipo de práticas.
1: Esta proposta da Iniciativa Liberal surge depois de, no início da semana, uma turista sueca ter sido atingida por uma bala na Baixa de Lisboa. O disparo que atingiu esta mulher terá ocorrido na sequência de uma discussão entre indivíduos de dois grupos que, segundo a PSP, dedicam-se à venda do falso produto estupefaciente. O PCP acusa o governo de levar a cabo um ataque aos direitos de segurança social e está a procurar apoio de outros partidos para uma apreciação parlamentar ao decreto-lei que cria a prestação social única. Em declarações à Rádio Pública, Alfredo Maia, deputado comunista, diz que o conteúdo confirma as reservas e preocupações do PCP.
3: Há contactos em marcha nesse sentido e a expectativa que temos, para isso trabalharemos, é que será feita a apreciação parlamentar e o PCP, tal como desde o início do processo, lá estará para combater este diploma que estigmatiza ainda mais os pobres, culpa os pobres pela sua própria pobreza e que é completamente inaceitável.
1: O pedido de apreciação parlamentar exige o apoio mínimo de 10 deputados, mas Alfredo Maia não adianta por agora com quem está a negociar o PCP. O deputado comunista prefere insistir que este decreto é injusto e vai aumentar o risco de pobreza e exclusão social.
3: Resulta não apenas do facto de se ter fundido numa única prestação um conjunto de prestações sociais, mas também o de se terem introduzido critérios, designadamente a condição de recursos das famílias, que são ainda mais gravosos do que eram. E isso é particularmente evidente em relação ao requisito do apoio à habitação. Significa que uma família que tenha um apoio à habitação, nomeadamente do município, corre o risco de ou manter o apoio à habitação, mas deixar de ter a prestação social, ou seja, pode ter a renda da casa paga, mas não tem dinheiro para comer. Isto é de uma injustiça enorme.
1: O decreto-lei da nova prestação social única foi publicado esta quinta-feira em Diário da República e entra em vigor hoje, mas só produz efeitos a partir do fim do ano. Os trabalhadores do INEM pedem admissão do presidente do organismo. A resolução foi aprovada esta quinta-feira em Assembleia Geral. A decisão de pedir admissão de Luís Mendes Cabral é motivada por várias críticas à atuação do presidente do INEM e pelas declarações de Mendes Cabral na Antena 1, onde o dirigente do INEM criticou a Comissão de Trabalhadores e questionou a representatividade da estrutura, pedindo críticas construtivas. Desta quinta-feira, desta Assembleia Geral dos Trabalhadores do INEM, saiu também a convocação de uma greve de 2 dias, a 14 e 28 de setembro, um protesto contra o novo modelo de organização do Dispositivo Nacional de Emergência Médica. O Benfica empatou a uma bola frente ao Hearts e garantiu a presença no play-off de acesso à Liga Europa. Os encarnados traziam uma vantagem de 5 golos, da primeira mão, vão agora encontrar o Aarhus da Dinamarca daqui a uma semana. A primeira mão do play-off de acesso à Liga Europa joga-se no Estádio da Luz. Quanto ao Braga, o nulo frente aos bielorrussos do Dinamo Minsk foi também suficiente para avançar na caminhada para a Liga Conferência. Os bracarenses traziam uma vantagem da pedreira de 1-0 e vão agora ter pela frente no play-off de acesso à Liga Conferência o Áustria de Viena. A primeira mão do play-off está marcada também para daqui a uma semana em Braga.
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1: Boa noite e bem-vindos.

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0: Aguiar, já esta sexta-feira a fiscalização nas estradas, numa altura em que muitas famílias regressam das férias e outras começam agora o período de descanso. Os militares vão estar sobretudo atentos às principais vias, com mais operações à paisana, que se juntam às patrulhas identificadas. Aviso deixado pelo Major João Gaspar, da GNR.
1: Para além da presença de patrulhas devidamente identificadas, a GNR também vai reforçar a fiscalização com recurso a viaturas descaracterizadas e importa salientar aqui um aspecto muito importante. Este é um meio que a Guarda utiliza habitualmente na fiscalização rodoviária, mas que, para além de já ser utilizado, vai ser reforçado durante este período. E este meio descaracterizado é importante porque permite detectar comportamentos de risco que muitas vezes são alterados pelos condutores quando o identificam ou se apercebem da presença de uma patrulha.
0: O excesso de velocidade, as ultrapassagens, a condução sob efeito álcool e o uso do telemóvel são exemplos de comportamentos de risco. Major João Gaspar garante que o reforço está relacionado com o aumento previsto de veículos nas estradas.
1: Vendo aqui uma previsão de haver um maior fluxo de trânsito nas estradas portuguesas, é tudo normal que exista este reforço e esta intensificação da presença da GNR nas estradas portuguesas. Esse é um dos motivos. E em segundo lugar, queria também explicar que a redução e a mitigação da sinistralidade rodoviária é de facto uma das grandes prioridades da GNR e por isso, nesta altura e em qualquer outra altura do ano, a GNR tem como objetivo e está presente nas estradas portuguesas para conseguir prevenir os acidentes e para garantir que tudo chegue ao seu destino em segurança.
0: Corações do Major João Gaspar, da GNR, a mudança de quinzena de agosto traz reforço da fiscalização nas estradas. O bispo do Funchal está na Venezuela de visita à comunidade portuguesa afetada pelos terremotos que atingiram o país em junho, no roteiro de Nuno Brás, um lar de idosos onde também há portugueses que perderam tudo.
2: Um dos problemas dos portugueses aqui, portugueses que já não têm mais família e que por aqui ficaram, já idosos, já em tempo da reforma, e portanto sim, 30 idosos, dois dos quais tinham perdido tudo já nestes terremotos e portanto tinham sido acolhidos pelo lar Padre Joaquim Ferreira. Depois visitei, digamos, a parte rural de Caracas, fomos ali na zona de El Junquito, depois também uma celebração na Igreja de Nossa Senhora de Fátima, repleta, com muita gente, muito madeirense também, terminando com um jantar em casa de uma família madeirense.
0: Sobrou uma missa na capital venezuelana, um momento emotivo, mas foi em La Guaira que o bispo Nuno Brás viu a dimensão da catástrofe provocada pelos terremotos de junho.
2: Prédios inteiros que caíram pareciam um acordeão fechado, não é? Prédios em que o cimento não regeu, é de uma tristeza, de uma... Nem há palavras sequer para descrever aquilo que acabei de verificar em La Guaira. Portanto, casas e casas todas destruídas, sei lá, uma paróquia de Oscar Romero, de São Oscar Romero, disse-me o pároco que dos 25 mil habitantes não há um que tenha a casa capaz de voltar a habitar.
0: Bispo do Funchal, de visita à Venezuela, regressa no domingo. Os trabalhadores do INEM pedem a demissão do presidente do organismo. A resolução foi aprovada durante a tarde em Assembleia Geral. A decisão de pedir a demissão de Luís Cabral é motivada por várias críticas à atuação do presidente do INEM e pelas declarações desta quinta-feira na Antena 1, onde Luís Cabral criticou a Comissão de Trabalhadores ao questionar a representatividade da estrutura. Do encontro saiu também a convocação de uma greve de 2 dias a 14 e 28 de setembro contra o novo modelo de organização do Dispositivo Nacional de Emergência Médica. O presidente do Sindicato dos Técnicos de Emergência Pré-Hospitalar, Rui Lázaro, diz que a decisão não deixa dúvidas.
3: De facto, como tínhamos já escutado os nossos sócios, deliberado em reunião de direção e ouvidos hoje os trabalhadores na Assembleia Geral de Trabalhadores, convocada pela Comissão de Trabalhadores, mais participada de sempre, quando se coloca em causa a representatividade das estruturas, esta foi a Assembleia Geral de Trabalhadores mais participada de sempre, comunicámos à Comissão de Trabalhadores que, tendo em conta a vontade manifestada pelos nossos sócios, pelos trabalhadores em geral, iremos avançar para 2 dias de greve geral, para já, no dia 14 e no dia 28 de setembro, enfim, esperemos alguns constrangimentos, mas também esperemos que desta vez o Governo e o INEM estejam mais preparados para uma greve geral do que estiveram há um ano e meio atrás.
0: O sindicato contesta a nova organização do Dispositivo Nacional de Emergência Médica, que prevê a transferência de 54 ambulâncias de emergência médica do INEM para as unidades locais de saúde e a transformação de 46 ambulâncias de suporte imediato de vida em viaturas ligeiras de emergência. O Reino Unido teve esta quinta-feira o dia mais quente do ano. O Serviço Meteorológico Britânico revela que a temperatura máxima chegou aos 38,1 graus Celsius numa estação de medição em Londres. É a quinta temperatura mais alta alguma vez registada no país. No continente europeu vive-se a quinta onda de calor deste verão e, segundo os especialistas, só pode estar a caminho uma sexta. França registra já 17 dias de calor extremo, com Bordeaux a chegar aos 39 graus Celsius. Em Espanha, os termómetros chegaram esta semana aos 42,4 graus. Em Portugal, os distritos de Vila Real, Bragança, Guarda e Castelo Branco estão sob aviso amarelo até ao fim da tarde de sábado. O Instituto do Mar e da Atmosfera prevê tempo quente para o interior norte do país e também para o arquipélago da Madeira, que está também com aviso amarelo, à exceção das zonas de montanha. O Benfica empatou uma bola frente ao Arts e garantiu a presença no play-off de acesso à Liga Europa. Os encarnados beneficiaram da vitória larga por 6-1 na primeira mão em Lisboa. Objetivo cumprido, defendeu esta noite a partir da Escócia ao treinador Marco Silva.
4: A passagem à próxima eliminatória como queríamos, era esse o objetivo, com uma vitória em casa com um empate fora, queríamos vir aqui ganhar e manter aquilo que era o resultado da primeira mão, não o conseguimos de uma forma geral. Na eliminatória passada, ao mesmo tempo permitiu-nos ver jogadores, a dar minutos a jogadores e gerir e não querendo estar num jogo já a pensar no outro, permitiu-nos isso também para o jogo de segunda-feira.
0: O Benfica vai agora jogar contra o Aarhus da Dinamarca, a primeira mão do play-off de acesso à Liga Europa, é daqui por uma semana, no Estádio da Luz. Quanto ao Sporting Braga, o nulo frente aos bielorrussos do Dinamo Minsk, que ao final da tarde foi o suficiente para avançar, depois da vitória na Pedreira por 1-0 na primeira mão. Os minhotos vão agora ter pela frente o Áustria de Viena, no play-off de acesso à Liga Conferência. A primeira mão joga-se na próxima quinta-feira em Braga.
5: Edição do jornalista Pedro Guilherme. 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

0: Hoje temos viagem marcada com duas paragens bem diferentes. Uma no Médio Oriente, em Abu Dhabi, outra no coração dos Balcãs, em Belgrado. Dois portugueses, dois caminhos e muitas histórias para contar. A Elsa Marta Soares está nos Emirados Árabes Unidos desde 2022, onde trabalha como terapeuta da fala. O Tiago Carruço vive na Sérvia, depois de um percurso por diferentes países, e hoje dedica-se a mostrar os Balcãs a quem os quer descobrir. Elsa e Tiago, bem-vindos a esta casa, uma casa que é também a vossa casa, a casa dos portugueses no mundo, na rádio. Vamos começar pelo início, porque as histórias têm todas um era uma vez. Como é que é o vosso era uma vez? O que é que foi o impulso para sair? Elsa.
1: Olá, muito obrigada pelo convite. É com muita alegria que estou aqui com a Alice e com o meu grande amigo Tiago. E portanto, Alice, vir para os Emirados foi uma surpresa inesperada. O meu marido veio 6 meses antes e depois eu juntei-me a ele 6 meses depois e cá estamos nós a construir o nosso caminho num país totalmente diferente daquilo que eu alguma vez vivi.
0: Tiago, a sua história, antes de ser escrita aí na Sérvia, passou por outras geografias. Como é que é o seu Era Uma Vez, um português no mundo?
2: Sim. Antes de mais, obrigado pela oportunidade, Alice, de falar consigo e agradeço também à Elsa, que me estendeu o seu convite. Portanto, fantástico estar aqui a falar com as duas. A minha história, na verdade, começa na Eslovénia como estudante Erasmus. Portanto, não foi aquele desejo assim de sair para ir trabalhar. Isso facilitou tudo o que veio depois, por isso é que estou a falar desses momentos, porque a partir do momento em que nós, enquanto estudantes, saímos há 6 meses, no meu caso, saímos do nosso país, depois tudo o resto é fácil, porque esse será o primeiro momento, as primeiras dúvidas, vou ou não vou. A partir daí, se essa experiência correu bem, tudo o resto vem mais facilmente. Depois disso eu fui para a Espanha trabalhar no programa Inovo Contacto e foi muito bom porque era um país onde eu queria ir, queria estar algum tempo, sobretudo para aprender a língua e porque tinha noção das ligações económicas a Portugal. Portanto, para mim era importante mais ou menos dominar, digamos assim, esse país e essa língua. E depois foram surgindo outras oportunidades no Brasil e aqui na Sérvia, onde já estou há 10 anos também.
0: Antes de ir para as perguntas seguintes, e até porque a Elsa disse aqui estou com o meu grande amigo, como é que se mantém uma amizade a tantos quilómetros de distância? Vocês são os dois portugueses, têm em comum o facto de serem portugueses no mundo, mas vivem tão longe um do outro. Elsa?
1: Eu, quando dentro do nosso país, Portugal, fui migrando de Braga para o Porto, do Porto para Leiria, não é? Onde trabalhei no Instituto Politécnico de Leiria, na Escola de Saúde, conheci então o Tiago e tínhamos longas conversas sobre a vida, sobre o que ansiávamos sobre a vida, o que ansiávamos para o nosso futuro e lá nos íamos assim empurrando os dois nos sonhos de cada um e ficou uma ligação muito forte. Muitas conversas que não se podem ter com todos os amigos, não é? Aquelas conversas muito profundas e a partir daí essa ligação ficou e fica para sempre, não é? Para além de sempre que eu vou a Portugal e sempre que o Tiago vai a Portugal tentamos estar, a família dele e a minha família, o que nem sempre é fácil e nem sempre acontece. Muitas vezes nós...
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0: debate para aumentar a fiscalização nos próximos dias nas estradas portuguesas, numa altura em que muitas famílias regressam das férias e outras começam agora o período de descanso. Os militares vão estar sobretudo atentos às principais vias, com mais operações à paisana, que se juntam às patrulhas identificadas. Aviso deixado pelo Major João Gaspar, da GNR.
1: Para além da presença de patrulhas devidamente identificadas, a GNR também vai reforçar a fiscalização com recurso a viaturas descaracterizadas e importa salientar aqui um aspecto muito importante. Este é um meio que a Guarda utiliza habitualmente na fiscalização rodoviária, mas que, para além de já ser utilizado, vai ser reforçado durante este período. E este meio descaracterizado é importante porque permite detectar comportamentos de risco que muitas vezes são alterados pelos condutores quando o identificam ou se apercebem da presença de uma patrulha.
0: O excesso de velocidade, as ultrapassagens, a condução sob o efeito do álcool e o uso do telemóvel são exemplos de comportamentos de risco. A mudança de quinzena de agosto traz reforço de fiscalização nas estradas. Os trabalhadores do INEM pedem a demissão do presidente do organismo numa resolução aprovada durante a tarde em Assembleia Geral. A decisão de pedir a demissão de Luís Cabral é motivada por várias críticas à atuação do presidente do INEM e pelas declarações desta quinta-feira à Antena 1, onde Luís Cabral criticou a Comissão de Trabalhadores ao questionar a representatividade da estrutura. Do encontro desta tarde saiu também a convocação de uma greve de 2 dias, a 14 e 28 de setembro, contra o novo modelo de organização do Dispositivo Nacional de Emergência Médica. O presidente do Sindicato dos Técnicos de Emergência Pré-Hospitalar, Rui Lázaro, diz que a decisão não deixa dúvidas.
2: De facto, como tínhamos já escutado os nossos sócios, deliberado em reunião de direção e ouvidos hoje os trabalhadores na Assembleia Geral de Trabalhadores, convocada pela Comissão de Trabalhadores, mais participada de sempre, quando se coloca em causa a representatividade das estruturas, esta foi a Assembleia Geral de Trabalhadores mais participada de sempre, comunicámos à Comissão de Trabalhadores, que tendo em conta a vontade manifestada pelos nossos sócios, pelos trabalhadores em geral, iremos avançar para 2 dias de greve geral, para já, no dia 14 e no dia 28 de setembro, enfim, esperemos alguns constrangimentos, mas também esperemos que desta vez o Governo e o INEM estejam mais preparados para uma greve geral do que estiveram há 1 ano e meio atrás.
0: O sindicato contesta a nova organização do Dispositivo Nacional de Emergência Médica, que prevê a transferência de 54 ambulâncias de emergência médica do INEM para as unidades locais de saúde e a transformação de 46 ambulâncias de suporte imediato de vida em viaturas ligeiras de emergência. A Iniciativa Liberal quer criminalizar o falso tráfico de droga com pena de prisão até 1 ano. A venda de louro prensado que passa por droga é uma prática cada vez mais comum nas cidades portuguesas, defende o partido. À Antena 1, o deputado Rui Rocha diz que é preciso preencher o vazio legal, não só por uma questão de ordem pública.
3: Pode levantar questões de saúde pública, mas levanta sobretudo questões de ordem pública, porque associado a esse falso tráfico há depois todas as questões de segurança que agora em Lisboa podemos comprovar, mas que infelizmente se arrastam há vários anos. As próprias forças da ordem com quem nós mantivemos contacto dizem-nos estas situações, elas arrastam-se, mas não há nenhum enquadramento. A única coisa que nós podemos fazer é considerar isto um ilícito de mera contraordenação e, portanto, multar. Mas a multa não se tem revelado eficaz para dissuadir e reprimir este tipo de práticas e, portanto, nós achamos que está mesmo na altura de legislativamente fazer aquilo que está ao nosso alcance, que é criar um regime que criminaliza este tipo de práticas.
0: No projeto de lei que deu entrada na Assembleia da República, a Iniciativa Liberal propõe uma pena de prisão até 1 ano para quem fabricar, vender ou tiver em posse imitações de estupefacientes ou substâncias psicotrópicas, fazendo-as passar por autênticas. Esta proposta dos liberais surge depois de, no início da semana, uma turista sueca ter sido baleada na Baixa de Lisboa. O disparo que atingiu a mulher terá ocorrido na sequência de uma discussão entre indivíduos de 2 grupos que, de acordo com a PSP, se dedicam à venda de falso produto estupefaciente. O ministro russo dos Negócios Estrangeiros ameaça a Europa com retaliação em caso de bloqueio e apreensão dos chamados navios fantasma que transportam petróleo russo. Em entrevista à televisão estatal, Sergei Lavrov diz que será a Rússia a escolher que navios estrangeiros vai retaliar.
4: Quaisquer navios que não cumpram as regras da União Europeia, qualquer que seja a bandeira, são considerados parte da frota fantasma. Isto é um caminho muito perigoso porque estão a dizer que as suas próprias regras se sobrepõem à lei internacional. Autorizaram-se eles próprios a parar e inspecionar, mas também a apreender a carga e vendê-la. O lucro vai para a Ucrânia, para que continue a fortalecer o seu regime nazi. O presidente Putin já disse que vamos responder de acordo com a gravidade deste roubo e pirataria. Escolhemos nós os alvos. Serão os navios a operar sob interesses dos países que fizeram do roubo e da pirataria uma política.
0: Ministro dos Negócios Estrangeiros da Rússia, Sergei Lavrov, os países europeus estão a apertar o cerco à chamada frota fantasma, navios com destino a países onde se pode comercializar crude russo, numa altura em que têm aumentado as ações de fiscalização a embarcações suspeitas. No futebol, o Benfica empatou uma bola frente ao Arts e garantiu assim presença no play-off de acesso à Liga Europa. Os encarnados beneficiaram da vitória gorda por 6-1 na primeira mão no Estádio da Luz. O Benfica vai jogar agora contra o Aarhus, da Dinamarca. A primeira mão do play-off de acesso à Liga Europa é daqui por uma semana, novamente no Estádio da Luz. Nos europeus de atletismo, Delvis Santos garantiu esta noite a presença na final dos 200 metros. O atleta português qualificou-se para a prova com um novo recorde pessoal. Eduardo Gonçalves.
5: Delvis Santos foi o destaque português na quarta jornada dos campeonatos ao qualificar-se para a final dos 200 metros com a melhor marca pessoal de 20 segundos e 23 centésimos.
6: Antes de vir para cá, o meu treinador que ficou em casa, o Adam Ferreira, apontou-me coisas da eliminatória que eu tinha que olhar agora na semifinal, que era justamente apertar-me na saída da curva e agarrar-me, provavelmente quando estivesse ao lado de outros atletas melhores ou com melhores marcas, agarrar-me.
5: Apanhar a boleia.
6: Exato, e como tenho muito boa bagagem de treino, a parte final é uma das minhas partes fortes, então segui o conselho, tanto do Adam como do Vítor, que disse-me exatamente a mesma coisa antes de entrar para os blocos. E correu bem.
5: E para a final desta sexta-feira, Delvis Santos não perde o otimismo e arrisca que todos tenham possibilidades de sonhar com o pódio.
6: Estamos todos em pé de igualdade, claro que há favoritos, claro que há pessoas com melhores tempos, mas a minha mãe, como ela diz sempre, se estamos aqui no on the field, temos todas as chances para concretizar.
5: O programa da quinta jornada é vasto para a delegação portuguesa. A partir das 10h35 e durante todo o dia, Jéssica Barreira vai participar no heptatlo feminino. 10h50, Pedro Boaró na qualificação do salto com vara. 11h05, em ação a estafeta masculina de 4x400 e a feminina às 11h35. Ao meio-dia e 5, as semifinais dos 1500 metros com Isaac Nader, José Carlos Pinto e Nuno Pereira. No programa da noite, 19h45, a final feminina dos 10 mil metros com Mariana Machado, 20h30, a final feminina do disco com Liliana K, e finalmente, 21h25, a final dos 200 metros com Delvis Santos.
0: As provas que se seguem esta sexta-feira nos Europeus de Atletismo em Birmingham, Inglaterra.
7: Edição do jornalista Pedro Guilherme. 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
12: Olá, Júlio.
13: Olá, Inês Maria Menezes.
12: Falta-lhe o dinheiro às vezes, vamos repetir essa velha máxima.
13: A mim ou à Menezes?
12: Não, a Menezes, que é para rimar.
13: Ou como se costuma dizer, a ambos os dois.
12: A ambos os dois, exatamente.
13: Pronto, ok, está bem.
12: Aqui estamos para mais uma jornada de luta, hoje saindo, quer dizer, não é hoje, mas é saindo em defesa das mulheres sempre, no meu caso, com o Júlio.
13: É só no seu caso.
12: Com o Júlio, eu ia, atenção, muito não obrigado. Acabei.
13: E portanto o meu lugar aqui é de macho alfa, pita cantrópico.
12: Eu ia dizer justamente, o Júlio irá contra o seu sindicato, como costuma dizer, não é? E estará aqui. Também para falarmos deste lugar agreste em que o mundo se tornou, sendo que para as mulheres o mundo foi sempre um sítio dúbio, não é? Há lugares de conforto, há lugares onde falamos da emancipação da mulher e há outros lugares no mundo onde isso é uma miragem, não é?
13: Completa.
12: Nós hoje vamos falar aqui de um caso. Primeiro, explicar que passou a ser uma realidade muito triste, perigosa, complicada para as mulheres, para as jovens, enfim, sobretudo para as mulheres, pensando que também pode acontecer a alguns homens, que é esta questão de termos passado a estar num bar e podermos ver a nossa bebida contaminada por uma droga qualquer. Isto com um fim muito claro, não é? Por isso também se chamam drogas de violação em muitos casos. De ter, acho que posso dizer isto, ter ali uma presa fácil nas mãos. Quantas mulheres já...
13: Mais do que fácil, não é? Na esmagadora maioria dos casos, a pessoa não só... E estou a dizer pessoa, porque vou repetir, isto pode acontecer com homens, como é evidente. A pessoa não só não consegue resistir, como grande parte das vezes nem se apercebe do que está a acontecer. Mas há situações em que pode-se aperceber, mas não tem capacidade de reação.
12: Ou seja, no início até é possível que se aperceba, não é? Depois fica...
13: Sim.
12: Pior, infelizmente.
13: Bem, depois também tem a ver com doses, com que tipo de droga, tudo isso.
12: De que drogas falamos quando falamos nestas drogas que são incluídas nas bebidas?
13: É perigoso estar a especificar algumas delas neste sentido. Por exemplo, alguns dos artigos falam na ketamina. Mas é uma droga que neste momento é utilizada em determinados tratamentos. Portanto, as pessoas depois têm que ter a noção, não precisamos ir mais longe. Se aquelas que existem em quase todas as casas, para quando nos dá a tremideira ou qualquer coisa do género, seja um exame, seja o que for, em determinadas doses podem pôr uma pessoa incapaz, digamos assim, de estar na posse de todos.
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0: 50 anos e decorre mais logo uma vez mais no calçadão de Quarteira, embora nem sempre tenha sido assim. Apesar da algarvia, começou num Pinhal antes de mudar para a praia e no período da Troika, para evitar manifestações, decorreu num recinto fechado. Nos últimos dois anos, Luís Montenegro tem escolhido o Sunset Algarvio para apresentar medidas fiscais. Há uma expectativa à volta do tema para este ano. A festa vem num momento delicado, aliás, para a governação, com vários casos a ensombrarem o executivo. Madalena Salema.
1: O Pontal faz 50 anos e a festa acontece, como habitualmente, no calçadão de Quarteira. Este ano, o líder social-democrata surge com um governo desgastado pelas polémicas que envolvem Fernando Alexandre e Luís Neves. A digitalização dos exames pôs em xeque o ministro da Educação, enquanto a amizade do MAI com o empreiteiro de Barcelos levantou dúvidas que continuam por esclarecer. Num cenário difícil, é natural que Montenegro queira brilhar e, à semelhança de anos anteriores, avance com um anúncio simpático. Foi no Pontal que revelou o bónus para as pensões e o passo ferroviário a 20 euros. A festa parece ser o cenário perfeito para dar um novo impulso à governação, numa altura em que o PS cresce nas sondagens e ultrapassa os 30%. Não por acaso, José Luís Carneiro antecipou a rentrée socialista, que acontece já no domingo, em Olhão. Os socialistas já tentaram mais do que uma vez fazer uma rentrée algarvia semelhante ao Pontal, mas sempre sem sucesso.
0: A partir das 7 da tarde abrem-se as portas, os discursos ficam para mais tarde. O PCP acusa o governo de levar a cabo um ataque aos direitos da segurança social e está a procurar apoio junto de outros partidos para pedir a apreciação parlamentar do decreto-lei que cria a prestação social única. Em declarações à Antena 1, o deputado Alfredo Maia diz que o conteúdo confirma as reservas e preocupações do PCP e justifica uma apreciação parlamentar.
2: Há contactos em marcha nesse sentido e a expectativa que temos, para isso trabalharemos, é que será feita a apreciação parlamentar e o PCP, tal como desde o início do processo, lá estará para combater este diploma que estigmatiza ainda mais os pobres, culpa os pobres pela sua própria pobreza e que é completamente inaceitável.
0: O PCP insiste que este é um decreto injusto, que irá aumentar o risco de pobreza e exclusão social. O decreto-lei do governo foi publicado esta quinta-feira em Diário da República. Apesar de entrar esta sexta-feira em vigor, só vai produzir efeitos a partir do final do ano. O valor de referência da nova PSU será de 268,60 euros, corresponde a 50% do indexante dos apoios sociais. Com o fim de semana a chegar, a GNR vai intensificar já esta sexta-feira a fiscalização nas estradas, numa altura em que muitas famílias regressam das férias e outras começam agora o período de descanso. Os militares vão estar sobretudo atentos às principais vias, com mais operações à paisana, que se juntam às patrulhas identificadas. Aviso deixado pelo Major João Gaspar, da GNR.
3: Para além da presença de patrulhas devidamente identificadas, a GNR também vai reforçar a fiscalização com recurso a viaturas descaracterizadas e importa salientar aqui um aspecto muito importante. Este é um meio que a Guarda utiliza habitualmente na fiscalização rodoviária, mas que, para além de já ser utilizado, vai ser reforçado durante este período. E este meio descaracterizado é importante porque permite detectar comportamentos de risco que muitas vezes são alterados pelos condutores quando o identificam ou se apercebem da presença de uma patrulha.
0: O excesso de velocidade, as ultrapassagens, a condução sob efeito do álcool e o uso do telemóvel são exemplos de comportamentos de risco. A mudança de quinzena de agosto traz reforço da fiscalização nas estradas portuguesas. O Reino Unido teve esta quinta-feira o dia mais quente do ano. O Serviço Meteorológico Britânico revela que a temperatura máxima chegou aos 38,1 graus Celsius numa estação de medição em Londres. É a quinta temperatura mais alta alguma vez registada no país. No continente europeu vive-se a quinta onda de calor deste verão e, segundo os especialistas, pode estar já a caminho uma sexta. França registra já 17 dias de calor extremo, com Bordeaux, no oeste do país, a chegar aos 39 graus Celsius. Já em Espanha, os termómetros chegaram esta semana a ultrapassar os 42 graus. De acordo com um estudo da Comissão Europeia, 3 em cada 5 europeus, mais de 300 2 milhões de habitantes sentiram esta quinta-feira temperaturas superiores a 30 graus Celsius. Em Portugal, os distritos de Vila Real, Bragança, Guarda e Castelo Branco estão sob aviso amarelo até ao fim da tarde de sábado. O Instituto do Mar e da Atmosfera prevê tempo quente para o interior norte do país e também no arquipélago da Madeira, que está também com aviso amarelo, à exceção das zonas de montanha. O francês Alexis Guérin, camisola amarela, da volta a Portugal em bicicleta, vai resistindo aos ataques do russo Artem Nitsch, que ocupa a segunda posição da geral individual. Depois da etapa pelo Parque Nacional da Peneira de Gerês, o pelotão continua esta sexta-feira no Minho, com a oitava etapa a ligar Melgaço a Faf. Ora, a agitação da etapa começa muito antes dos corredores cortarem a meta. Na estrada, há quem garanta que a segurança do pelotão, Ariana Azevedo, rola sobre rodas logo a partir do quilómetro zero.
4: Hoje, a caravana da volta a Portugal chega a Faf. Ainda antes dos corredores cortarem a meta, há quem sinta o sabor especial pela chegada e arranca antes de toda a gente começar a etapa. O seu nome é Manuel Guimarães. No pelotão, todos o conhecem por Nelinho, desde 1982, que é uma das almas da prova. Como o sinalizador empunha a bandeira amarela para garantir que a caravana ruma em segurança.
5: Quando a volta a Portugal tinha 21 dias, eu fazia 15, 12, fazia ao norte. Minha vida profissional também estava a dar os meus passos. Fazia quando poderia à volta, mas tudo muito bem ordenado, fiz a quase sempre.
4: Tudo começou há 44 anos, gostou tanto que ainda está por cá.
5: Quando entrei, eu tive, foi um médico, meu amigo, que me disse: epá, podias ir comigo, eu levava uma linha, ia na tua moto e tal. Gostei. Ele disse: nunca mais sais daqui. O ciclismo é uma família do melhor que pode haver.
4: Na estrada, a responsabilidade como sinalizador começa logo no quilómetro zero.
5: Procurar os obstáculos. Eu sou daqueles que conduzo e marco à vista. Há coisas que não estou no guia técnico, mas eu acho que é conveniente sinalizar, eu fico lá e faço. Gosto muito de fazer, também gosto muito de ultrapassar o pelotão.
4: E o perigo não vem apenas do asfalto. Nas zonas mais povoadas, garante de forma pedagógica que nenhum carro sai inesperadamente.
5: Há sempre um carro assim de uma garagem, tem que ter muita atenção, a ver que ninguém se mexe. Não é chamar lá a atenção, é apenas recomendar logo, cuidado, vai ser assim, vai ter esta forma daquela.
4: Quando o pelotão cruzar a linha de meta em Faf, o espetáculo será dos ciclistas, mas na estrada da segurança e no coração dos fafenses, Nelinho é também um dos heróis do dia.
0: Manuel Guimarães, mais conhecido por Nelinho, a acompanhar a prova há mais de 40 anos, vai acompanhar também a etapa de mais logo a ligar Melgaço a Faf.
6: Edição do jornalista Pedro Guilherme. 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

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E a partir de agora vamos a caminho da linha do horizonte, ou seja, até às 5 da manhã, hora de Lisboa. Nesta hora, para além da música, vamos abrir mais uma edição de panfletos. Vamos falar de David Zé. Na palavra do dia, Mafalda Lopes da Costa vem explicar-nos a origem da palavra caneca. O Portugalex vai falar sobre o tutorial de maquilhagem de Montenegro e responder a esta pergunta. A Sidney Sweeney anda com os Jubas e mais perto do final da hora certa, vamos conhecer o trabalho de um grupo de investigadores da Universidade de Évora que está envolvido num projeto de investigação sobre as mulheres do Alentejo Rural no 25 de Abril. Sou o Edgar Canelas, vou consigo nesta hora aqui na Rádio Pública.

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0: nas estradas portuguesas. Os trabalhadores do INEM pedem a demissão do presidente e anunciam a marcação de uma greve para setembro. Benfica e Sporting Braga rumam aos playoffs de acesso às competições europeias.
1: Estão 17 graus em Vila Real, 20 no Porto.

0: 21 graus em Coimbra e em Lisboa e Faro com 25. Nas ilhas, Funchal 25 graus, Ponte Delgada e Horta 23. Estão 20 graus em Angra do Heroísmo. Edição das 5 com Pedro Guilherme.
1: Com o fim de semana a chegar, a GNR vai intensificar já a partir de hoje a fiscalização nas estradas, numa altura em que muitas famílias regressam das férias e outras começam agora o período de descanso. Os militares vão estar sobretudo atentos às principais vias, com mais operações à paisana, que se juntam às patrulhas identificadas, avisa o Major João Gaspar, da GNR.
2: Para além da presença de patrulhas devidamente identificadas, a GNR também vai reforçar a fiscalização com recurso a viaturas descaracterizadas e importa salientar aqui um aspecto muito importante. Este é um meio que a Guarda utiliza habitualmente na fiscalização rodoviária, mas que, para além de já ser utilizado, vai ser reforçado durante este período. E este meio descaracterizado é importante porque permite detectar comportamentos de risco que muitas vezes são alterados pelos condutores quando o identificam ou se apercebem da presença de uma patrulha.
1: São exemplos de comportamentos de risco o excesso de velocidade, as ultrapassagens, também a condução sob o efeito do álcool e o uso do telemóvel. A mudança de quinzena de agosto traz reforço de fiscalização nas estradas. Os trabalhadores do INEM pedem a demissão do presidente do organismo. A resolução foi aprovada ontem à tarde em Assembleia Geral. A decisão de pedir a demissão de Luís Cabral é motivada por várias críticas à atuação do presidente do INEM e pelas declarações de ontem na Antena 1, onde Luís Cabral criticou a Comissão de Trabalhadores ao questionar a representatividade da estrutura. Do encontro de ontem saiu também a convocação de uma greve de 2 dias, a 14 e 28 de setembro, contra o novo modelo de organização do Dispositivo Nacional de Emergência Médica. O presidente do Sindicato dos Técnicos de Emergência Pré-Hospitalar, Rui Lázaro, diz que a decisão não deixa dúvidas.
3: De facto, como tínhamos já auscultado os nossos sócios, deliberado em reunião de direção e ouvidos hoje os trabalhadores na Assembleia Geral de Trabalhadores, convocada pela Comissão de Trabalhadores, mais participada de sempre, quando se coloca em causa a representatividade das estruturas, esta foi a Assembleia Geral de Trabalhadores mais participada de sempre, comunicámos à Comissão de Trabalhadores, que tendo em conta a vontade manifestada pelos nossos sócios, pelos trabalhadores em geral, iremos avançar para 2 dias de greve geral, para já, no dia 14 e no dia 28 de setembro, enfim, esperemos alguns constrangimentos, mas também esperemos que desta vez o Governo e o INEM estejam mais preparados para uma greve geral do que estiveram há um ano e meio atrás.
1: O sindicato contesta a nova organização do Dispositivo Nacional de Emergência Médica, que prevê a transferência de 54 ambulâncias de emergência médica do INEM para as unidades locais de saúde e a transformação de mais de 40 ambulâncias de suporte imediato de vida em viaturas ligeiras de emergência. O bispo do Funchal está na Venezuela, de visita à comunidade portuguesa, afetada pelos terremotos do passado mês de junho. Nuno Brás celebrou uma missa na capital venezuelana, Caracas, um movimento emotivo, mas foi em La Guaira que Nuno Brás viu a dimensão da catástrofe.
4: Prédios inteiros que caíram pareciam um acordeão fechado, não é? Prédios em que o cimento não regeu. É de uma tristeza, de uma... Nem há palavras sequer para descrever aquilo que acabei de verificar em La Guaira. Portanto, casas e casas todas destruídas, sei lá, uma paróquia de Oscar Romero, de São Oscar Romero, disse-me o pároco que dos 25 mil habitantes não há um que tenha a casa capaz de voltar a habitar.
1: O bispo do Funchal, Nuno Brás, em entrevista à Antena 1, continua a visita esta sexta-feira em La Guaira, vai também assistir à ordenação de um bispo lusodescendente. Não era visto há vários meses e em maio foi indiciado por homicídio e conspiração pelo Departamento de Justiça dos Estados Unidos. Raul Castro, de 95 anos, voltou a surgir em público. O histórico da Revolução Cubana reapareceu em Havana para o centenário do nascimento do irmão Fidel Castro, Camilo Vidal.
5: O ex-presidente cubano não faltou às celebrações do centenário do irmão, foi de uniforme militar e aplaudido pela plateia de muitas centenas de pessoas no Teatro Karl Marx, em Havana. A cerimónia do centenário de Fidel foi também o primeiro colóquio internacional dedicado ao líder comunista. Participaram 1.500 pessoas, de acordo com o governo cubano, e reuniram-se os membros dos partidos comunistas de vários países, incluindo Paulo Raimundo, secretário-geral do PCP, também terá estado em Havana esta quinta-feira. 100 anos de Fidel Castro, ditador ou herói, depende a quem se perguntar, o líder revolucionário cubano é lembrado neste dia pelos residentes em Havana, como alguém que talvez pudesse mudar o rumo económico do país. Há quem diga que não se respeita hoje o legado do líder histórico.
6: Um momento de crise como este, talvez tivesse outras soluções que hoje em dia não a temos.
5: A reportagem é da agência Reuters.
6: Que talvez ele podia dar um pouquinho mais de solução a... às situações que estamos...
5: Na cerimónia, o presidente Miguel Díaz-Canel quis falar do ataque dos Estados Unidos a Cuba. Genocídio, nas palavras do atual líder cubano. Então, Fidel é a chave, símbolo da determinação do povo e esperança de que as coisas vão melhorar. Díaz-Canel fala em três princípios não negociáveis, aprendidos com Fidel: independência, revolução e os valores do socialismo. Cuba está a atravessar uma grave crise económica e energética. As autoridades do país admitem reformas económicas que não orgulhariam Fidel Castro, mas que Cuba se vê obrigada a concretizar devido à pressão dos Estados Unidos.
7: O imperialismo norte-americano acecha e maniobra.
1: Cuba assinalou esta quinta-feira o centenário do nascimento de Fidel Castro, no momento em que a ilha de quase 10 milhões de habitantes atravessa uma das piores crises dos últimos anos. O Benfica empatou uma bola frente ao Arts e garantiu presença no play-off de acesso à Liga Europa. Os encarnados beneficiaram da vitória gorda por 6-1 na primeira mão em Lisboa. Objetivo cumprido, defende Marco Silva.
8: A passagem à próxima eliminatória como queríamos, era esse o objetivo. Com uma vitória em casa, com um empate fora, queríamos vir aqui ganhar e manter aquilo que era o resultado da primeira mão. Não o conseguimos de uma forma geral na eliminatória passada. Ao mesmo tempo permitiu-nos ver jogadores, a dar minutos a jogadores e gerir, e não querendo estar num jogo já a pensar no outro, permitiu-nos isso também para o jogo de segunda-feira.
1: O treinador do Benfica esta noite, após o jogo na Escócia, os encarnados vão agora jogar contra o Aarhus da Dinamarca. A primeira mão do play-off de acesso é daqui por uma semana no Estádio da Luz. Quanto ao Braga, o nulo frente aos bielorrussos do Dinamo Minsk foi suficiente para avançar depois da vitória na Pedreira por 1-0 na primeira mão. O Sporting Braga vai ter agora pela frente o Áustria de Viena no play-off de acesso à Liga Conferência. A primeira mão joga-se na próxima quinta-feira em Braga.
9: Edição de Pedro Guilherme, um simultâneo RTP Antena 1, Continente Madeira e Açores, RTP Mundo e RTP África. 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Cinco e oito, muito bom dia, sou José Candeias com Jorge Almeida e Carlos Mateus.
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9: Uma excelente sexta-feira.

Caladeiras. A abrir a emissão desta sexta-feira, 14 de agosto. O feriado devia de ser ou hoje ou na próxima segunda, não é? Mas pronto. Muito bem, e por falar em feriado, convido o auditório para já. O pretexto é sempre o mesmo. Quem queira vir à rádio trazer o seu assunto, trazer também a sua atividade, a viagem, também o facto de escutar fora de Portugal e poder também preencher aqui a emissão com o seu testemunho. E claro, quando também digo 15 de agosto, que é amanhã e que é também uma solenidade marcante, aliás, estamos preparados para depois das 6 a trazer aqui o que vai acontecer no Funchal, mas fique atento. Ou seja, o que vai acontecer, venha até à rádio 213820033, 213820034. Vamos lá, Portugal, bom dia, 5 e 13.

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0: O PSD dá o tiro de partida para as RAN 3 partidárias no calçadão de Quarteira, que acolhe a festa do Pontal. Luís Montenegro vai discursar num momento delicado para a governação, com vários casos a ensombrarem o executivo. Com muitas pessoas a terminarem as férias e outras tantas a começarem, a GNR vai estar mais presente nos próximos dias nas estradas portuguesas.
1: A esta hora, 17 graus em Vila Real, Porto com 20, Coimbra e Lisboa estão com 21 e Faro com 25. Nas ilhas estão 23 graus na Horta, 20 em Angra do Heroísmo e 21 em Ponta Delgada, no Funchal. Nesta hora, 25 graus. Edição das 6 com Pedro Guilherme.
0: O PSD é o primeiro partido a fazer a rentreia política. Este ano, a festa faz 50 anos e decorre, uma vez mais, no calçadão de Quarteira, mas nem sempre foi assim. Apesar de algarvia, começou num pinhal, antes de mudar para a praia, e no período da Troika, para evitar manifestações, decorreu num recinto fechado. Nos últimos dois anos, Luís Montenegro tem escolhido o Sunset Algarvio para apresentar medidas fiscais.

0: Há expectativa, por isso, sobre o que reserva para este ano. A festa vem num momento delicado para a governação, Madalena Salema, com vários casos a ensombrarem o executivo.
1: O Pontal faz 50 anos e a festa acontece, como habitualmente, no calçadão de quarteira. Este ano, o líder social-democrata surge com um governo desgastado pelas polémicas que envolvem Fernando Alexandre e Luís Neves. A digitalização dos exames pôs em xeque o ministro da Educação, enquanto a amizade do MAI com o empreiteiro de Barcelos levantou dúvidas que continuam por esclarecer. Num cenário difícil, é natural que Montenegro queira brilhar e, à semelhança de anos anteriores, avance com um anúncio simpático. Foi no Pontal que revelou o bónus para as pensões e o passo ferroviário a 20 euros. A festa parece ser o cenário perfeito para dar um novo impulso à governação, numa altura em que o PS cresce nas sondagens e ultrapassa os 30%. Não por acaso, José Luís Carneiro antecipou a rentrée socialista, que acontece já no domingo, em Olhão. Os socialistas já tentaram mais do que uma vez fazer uma rentrée algarvia semelhante ao Pontal, mas sempre sem sucesso.
0: O PSD a dar o pontapé de saída para as rentrées partidárias no calçadão de quarteira que acolhe a festa do Pontal. Com o fim de semana a chegar, a GNR vai intensificar já a partir de hoje a fiscalização nas estradas, numa altura em que muitas famílias regressam das férias e outras começam agora o período de descanso. A GNR vai estar sobretudo atenta às principais vias, com mais operações à paisana, que se juntam às patrulhas identificadas, avisa o Major João Gaspar.
2: Para além da presença de patrulhas devidamente identificadas, a GNR também vai reforçar a fiscalização com recurso a viaturas descaracterizadas e importa salientar aqui um aspecto muito importante. Este é um meio que a Guarda utiliza habitualmente na fiscalização rodoviária, mas que, para além de já ser utilizado, vai ser reforçado durante este período. E este meio descaracterizado é importante porque permite detectar comportamentos de risco que muitas vezes são alterados pelos condutores quando o identificam ou se apercebem da presença de uma patrulha.
0: O excesso de velocidade, as ultrapassagens, também a condução sob efeito do álcool e o uso do telemóvel são exemplos de comportamentos de risco. A mudança de quinzena em agosto traz reforço de fiscalização nas estradas. O Reino Unido teve ontem o dia mais quente do ano. O Serviço Meteorológico Britânico revela que a temperatura máxima na quinta-feira chegou aos 38,1 graus Celsius numa estação de medição em Londres. É a quinta temperatura mais alta alguma vez registada no país. No continente europeu vive-se a quinta onda de calor deste verão e dizem os especialistas pode estar a caminho uma sexta. França registra já 17 dias de calor extremo, com Bordeaux, no oeste do país, a chegar aos 39 graus Celsius. Já em Espanha, os termómetros chegaram esta semana a ultrapassar os 42 graus. De acordo com um estudo da Comissão Europeia, 3 em cada 5 europeus, mais de 300 milhões de pessoas, sentiram ontem temperaturas superiores a 30 graus Celsius. Em Portugal, os distritos de Vila Real, Bragança, Guarda e Castelo Branco estão sob aviso amarelo até ao fim da tarde de amanhã, sábado. O Instituto do Mar e da Atmosfera prevê tempo quente para o interior norte do país e também no arquipélago da Madeira, que está sob aviso amarelo, à exceção das zonas de montanha. O ministro russo dos Negócios Estrangeiros ameaça a Europa com retaliação em caso de bloqueio e apreensão dos chamados navios fantasma que transportam petróleo russo. Em entrevista à televisão estatal, Sergei Lavrov diz que será a Rússia a escolher que navios estrangeiros vai retaliar.
3: Quaisquer navios que não cumpram as regras da União Europeia, qualquer que seja a bandeira, são considerados parte da frota fantasma. Isto é um caminho muito perigoso porque estão a dizer que as suas próprias regras se sobrepõem à lei internacional. Autorizaram-se eles próprios a parar e inspecionar, mas também a apreender a carga e vendê-la. O lucro vai para a Ucrânia para que continue a fortalecer o seu regime nazi. O presidente Putin já disse que vamos responder de acordo com a gravidade deste roubo e pirataria. Escolhemos nós os alvos. Serão os navios a operar sob interesses dos países que fizeram do roubo e da pirataria uma política.
0: Sergei Lavrov, ministro russo dos Negócios Estrangeiros. Os países europeus estão a apertar o cerco à chamada frota fantasma, navios com destino a países onde se pode comercializar petróleo russo, numa altura em que têm aumentado as ações de fiscalização a embarcações suspeitas. Nos europeus de atletismo, Telvis Santos garantiu ontem à noite a presença na final dos 200 metros. O atleta português qualificou-se para a prova com um novo recorde pessoal. Eduardo Gonçalves.
4: Telvis Santos foi o destaque português na quarta jornada dos campeonatos ao qualificar-se para a à final dos 200 metros com a melhor marca pessoal de 20 segundos e 23 centésimos.
5: Antes de vir para cá, o meu treinador que ficou em casa, o Adam Ferreira, apontou-me coisas da eliminatória que eu tinha que olhar agora na semifinal, que era justamente apertar-me na saída da curva e agarrar-me, provavelmente quando estivesse ao lado de outros atletas melhores ou com melhores marcas, agarrar-me.
6: Apanhar a boleia.
5: Exato, como tenho muito boa bagagem de treino, a parte final é uma das minhas partes fortes, então segui o conselho, tanto do Adam como do Vítor, que disse-me exatamente a mesma coisa antes de entrar para os blocos, e correu bem.
4: E para a final desta sexta-feira, Delvis Santos não perde o otimismo e arrisca que todos tenham possibilidades de sonhar com o pódio.
5: Estamos todos em pé de igualdade, claro que há favoritos, claro que há pessoas com melhores tempos, mas a minha mãe, como ela diz sempre, se estamos aqui no on the field, temos todas as chances para concretizar.
4: O programa da quinta jornada é vasto para a delegação portuguesa. A partir das 10h35 e durante todo o dia, Jéssica Barreira vai participar no heptatlo feminino. 10h50, Pedro Boaró na qualificação do salto com vara. 11h05, em ação a estafeta masculina de 4x400 e a feminina às 11h35. Ao meio-dia e 5, as semifinais dos 1500 metros, com Isaac Nader, José Carlos Pinto e Nuno Pereira. No programa da noite, 19h45, a final feminina dos 10 mil metros com Mariana Machado, 20h30 a final feminina do disco com Liliana K e finalmente 21h25 a final dos 200 metros com Delvis Santos.
0: Na agenda da comitiva portuguesa, hoje nos europeus de atletismo que estão a decorrer em Birmingham, Inglaterra.
7: Edição de Pedro Guilherme, no simultâneo RTP Antena 1, Continente Madeira e Açores e RTP Mundo. 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Muito bom dia, são 6h08, manhã de sexta-feira, 14 de agosto. Sou José Candeias com Jorge Almeida e Carlos Mateus.
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0: Tango Oculto GNR. E aqui também com a participação dos De La Frontera. 6:12, muito bom dia. E por aqui também, dando conta das mensagens que vão chegando, para que daqui a pouco possamos fazer uma ligação com a Antena 1 Madeira para falar sobre o grande acontecimento deste fim de semana. Para já, também durante este fim de semana, e neste caso amanhã, aqui recebendo destaques de mensagem, grande festa e romaria da Senhora da Lapa, perto da minha terra, em Quintela Sernancelho, diz o António Fernandes Martins Vaz. Ok, António, perto da sua terra, já agora, convém dizer até qual era a sua terra. Mais Zé Candeias, natural, também foi mais uma semana a ouvir o programa, desde Lamego, é o Filipe Ribeiro, obrigado Filipe. Também Bisalhães, um cumprimento do Eduardo Montes, e ele cumprimenta também o Ramalho, outro seu ouvinte, também Ramalho, Carvalho, onde é que ficamos? Também aqui, mensagem de voz, o WhatsApp permitisse e o Facebook também.
1: Bom dia, Antena 1, bom dia, tio Zé. Só para avisar que o Ricardo hoje vai estar em Beja com bom peixe, bom marisco. Hoje há tudo, é um mar à sua porta. Hoje há tudo, tio Zé. Tudo.
0: Deixa eu bater o outro.
1: Vem, leva, fica contente. Mais uma coisa, queria dar-lhe um grande abraço e muito obrigado pelo seu apoio. O Mário vai estar em Cuba e a Débora vai estar na rua. Força, Antena 1, força, tio Zé.
0: Ok, obrigado. Próxima.
2: Bom dia, amigos Zé Candeias e todo o auditório da Antena 1. Um abraço aqui do vosso amigo Filipe Santos, de Vila do Conde, o homem do artigo de bebê, a fazer aqui mais uma pequena entrega naquela feira que você tanto gostou. Você foi à praça, mas hoje é o dia de feira na Toixa. Por isso, amigos Zé Candeias, um abraço para si e para todos os feirantes e para todos os imigrantes que nos ajudam muito este mês. E viva Portugal, viva Antena 1.
0: Muito bem, muito obrigado, bom dia, bom fim de semana, a caminho de Évora para uma semana de férias, é o Mário Maia. Então Mário, para Évora não há rolamentos, é? Descansa o carrinho. Zé Candeias, divulga aí por favor a festa em Arazedo, Montemor-o Velho, um abraço, a vacada de logo, à noite promete, era... ok, Paulo Oliveira, portanto festa em Évora Nossa Senhora do Pranto, Arazedo, agosto, isto já começou, mas há os dias fortes, hoje para já temos... Que é? Aqui na Barreiros? Isto está com cada artista agora. Depois no sábado. Eu assim, afasto-me ligeiramente do microfone, vamos lá aqui tentar chegar, que é para eu poder aqui ler isto um bocadinho. Ora, amanhã sábado temos a Missa Solene, em honra de Nossa Senhora do Pranto, e depois é tudo tão pequenino que eu não consigo ver. E, mas no domingo também é uma coisa gira, a bênção dos tratores. E depois temos o segundo, e o que eles inventam? O segundo trator Sound Ride, são de quê? Richie? Olha, não percebo. Não, deve ser Ride. É Ride, é. Bem, para a próxima vem maior. Muito bem, Paulo Oliveira. Portanto, a lembrar-se da sua terra. Arazedo. Portanto, Nossa Senhora do Pranto. Há mais para divulgar? Para já não. Portanto, estas são do WhatsApp. Quanto aqui ao Facebook, também há mensagens que chegam. Ora, então, muito bom dia para o Eduardo Sousa. Também uma boa sexta-feira. Um grande fim de semana, também Marco Almeida, olá, bom dia Marco, um ótimo dia, muito obrigado por escolher a Antena 1 e dizê-lo, permita-me que envie um beijo para a minha melhor professora de inglês de Coimbra, Célia Gomes Nunes. Então quero mandar um beijo ou um kiss? Está certo. E há pouco queria dizer, puxar a brasa à sua sardinha, pois, mas eu não me lembro tudo. Quem é que tem aqui também para me dar cumprimentos? Bom dia, Luís Leonardo, também tudo bom. Rezende, Jorge Pinto, ainda Paulo Oliveira, que me diz uma boa semana. Zé Candeias, a segunda-feira já começam as aulas na Suíça. Tiveram 7 semanas de férias de verão, que na minha opinião já são suficientes. Acho um exagero. As 12 semanas de férias em Portugal. Em Portugal não sei se serão propriamente 12. Isto agora com estas coisas. Diz ele, na minha opinião, o sistema suíço acaba por beneficiar mais o aluno, porque apesar de começarem mais cedo, têm férias distribuídas ao longo do ano. 2 semanas em outubro, 2 no Natal, 1 no Carnaval, 2 na Páscoa. Assim, os períodos de descanso são mais equilibrados e os alunos não passam tanto tempo seguido sem estudar. Muito bem. Tudo bom. Muito obrigado, Paulo Oliveira. Um bom fim de semana. Argentina e de, portanto, na Suíça. E por aqui são 6:17, o tempo urge e temos que ir até à Madeira.
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0: Senhora do Monte festejava este fim de semana a padroeira, a grande devoção, a enchente, e eu pedi aos estúdios, aos meus colegas da RTP Antena 1 Madeira, para trazerem a Senhora do Monte até esta emissão global da Antena 1. Chamo a antena dos bons dias, Senhora do Monte, para a minha colega Patrícia Casaca da Madeira.
1: Olá, bom dia, José Candeias. É verdade, olá. Estamos aqui na freguesia do Monte, é uma das freguesias mais altas do Funchal, fica a cerca de 600 metros de altitude em relação ao nível do mar, e aqui que estão concentradas todas as atenções. Celebra-se a padroeira da Madeira. Estamos precisamente nos últimos dias das novenas, que antecipam uma das maiores celebrações madeirenses, e para percebermos porque é que a Senhora do Monte tem um lugar tão especial na história e na devoção dos madeirenses, está connosco o pároco Vítor Sousa. Bom dia, Senhor Padre. Eu começo por perguntar, para quem nos ouve e que nunca viveu uma festa do Monte, quem é Nossa Senhora do Monte, o que é que ela representa para os madeirenses?
2: Bom dia. Nossa Senhora do Monte é de facto a padroeira da Madeira, é a Senhora que protege a nossa Ilha da Madeira, a nossa Diocese do Funchal e Cidade do Funchal. A devoção à Nossa Senhora do Monte remonta aos primórdios da colonização da ilha, com a aparição de Nossa Senhora aqui no monte, no sítio do Terreiro da Luta, na Fonte da Telha, uma pastorinha que rapidamente depois foi passando de pessoa a pessoa, até haver esta devoção à Nossa Senhora do Monte, que representa para nós, que somos madeirenses, aquela que nos protege, a nossa Mãe do Céu, que marca a presença na nossa história e na nossa vida. E nesse sentido, esta festa de Nossa Senhora do Monte, como romaria, a maior romaria da Madeira, por esta importância que tem na Mãe de Deus, na nossa fé, na nossa história e no nosso caminhar, representa o sinal da bênção e da proteção que Deus é na história de cada um de nós. E nesse sentido, as pessoas reconhecem em Nossa Senhora do Monte esta presença divina nas suas vidas, como força, como luz, como paz para as suas vidas.
1: Conte-me um pouco mais desta história, como é que se torna uma devoção tão grande? Portanto, falava que é uma menina que
2: uma pastorinha.
1: Uma pastorinha a quem Nossa Senhora aparece. Conte-me um pouco mais dos pormenores desta história.
2: Então, retrata-se a história com um painel de azulejos que nós temos aqui na frente da entrada da igreja. Conta assim a história de que Nossa Senhora apareceu a uma pastorinha na Fonte da Telha, e ela, perguntando-lhe quem era, dizia que era a Senhora do Céu. E então veio a pastorinha com os seus pais contar essa história. Naturalmente os pais não acreditaram, e o pai foi atrás da pastorinha, que voltou novamente, e então reconheceu de facto a Senhora. Isso passou de geração em geração, e a devoção foi crescendo, de tal forma que no século XVIII foi necessário construir esta igreja de Nossa Senhora do Monte para receber todos os peregrinos que aqui vinham a celebrar a fé.
1: O dia do Monte é 15, portanto é já amanhã sábado, estamos na madrugada de dia 14, mas esta festa já começou há mais tempo com as novenas.
2: As novenas surgem como caminho de preparação para a festa. Surgiram já há muito tempo para que as pessoas dos sítios da freguesia do Monte pudessem se reunir para preparar a festa, e sobretudo para que esses sítios pudessem homenagear a sua padroeira. E nesse sentido há dinâmicas que acontecem, como são as romagens, em que a comissão da novena vai com a banda pelos sítios, levando a alegria da festa, sobretudo às pessoas mais doentes e idosas que não se podem deslocar aqui ao santuário, para que possam experimentar também a alegria da festa de Nossa Senhora do Monte de uma outra forma, não apenas acompanhando à distância pela rádio ou pela internet as celebrações, mas que pudessem também fazer esta experiência da alegria, da fé e da devoção à Nossa Senhora do Monte.
1: Senhor Padre, hoje é um dos pontos altos, dia 14, o que é que vai acontecer hoje?
2: Ao meio-dia haverá o início da Guarda de Honra, que é o início oficial da grande festa em honra de Nossa Senhora do Monte, em que Nossa Senhora do Monte, a imagem, é retirada do nicho onde ela está habitualmente todo o ano e é colocada no andor que será ornamentado para a véspera da festa. E nesse sentido haverá a Guarda de Honra. A Guarda de Honra são dois irmãos ou irmãs de Nossa Senhora do Monte que estão a ladear o Andor, a fazer o acolhimento dos peregrinos que aqui vêm a rezar e prestar a sua homenagem pessoal a Nossa Senhora do Monte. Essa guarda de honra irá estender-se durante todo o dia e noite até às 20h30 do dia 15 de agosto. Isso faz com que a igreja esteja toda a noite aberta, com várias pessoas a fazer este serviço da guarda de honra a Nossa Senhora do Monte. Hoje, às 20h30, a oração do Terço Solene, às 21h, a missa solene vespertina da festa. Durante a missa, haverá uma homenagem muito especial. A Associação de Folclore da Madeira vai retratar a romaria antiga que se fazia, fará um percurso até o Largo da Fonte e subirá até à igreja, participando com uma grande romagem, belíssima romagem. Depois, naturalmente, haverá animação durante toda a noite, é uma tradição aqui da freguesia. No dia 15, às 8 da manhã, haverá a missa do Romeiro, às 11 horas, a missa solene da festa, seguindo-se depois a procissão.
3: Muito obrigada, Padre Vítor Sousa, é o pároco da Igreja de Nossa Senhora do Monte. Esta devoção tem séculos de história, mas continua a fazer-se sobretudo das histórias de quem sobe ao monte. São pessoas que vêm agradecer, vêm cumprir promessas ou simplesmente repetir um gesto que receberam dos pais e dos avós. E foi precisamente entre esses devotos que encontramos João Fernandes, de 73 anos. Tem devoção a Nossa Senhora do Monte?
4: Muita, muita devoção a Nossa Senhora do Monte.
3: Desde quando?
4: Eu lhe diz que nasci, porque ia batizar-me no dia de Nossa Senhora do Monte. E a minha madrinha foi Nossa Senhora do Monte, batismo. Pois os meus padrinhos estavam no Brasil, era por coração, e então o seu padre disse que era Nossa Senhora do Monte a responsável de hoje.
3: E foi bem guiado até os dias de hoje?
4: Tenho sido bem guiado com Nossa Senhora do Monte, graças a Deus.
3: O senhor é daqui do Monte?
4: Não, eu sou de São Martinho.
3: Já conseguiu muitas graças? Posso lhe perguntar isso?
4: Algumas. Preciso é feia. Preciso muito é feia.
3: E assim se repetem as histórias de fé. Há quem traduza essa fé também em voluntariado. É o caso de Luís Santos, que faz parte da organização da Novena da Boa Vontade. É a 8ª novena antes da festa de Nossa Senhora do Monte. Foi encontrá-lo dentro da igreja a terminar a decoração da igreja para a novena do dia.
5: Portanto, nós escolhemos sempre o branco e o verde, porque para Nossa Senhora tem mais sentido ser branco, a nuvem branca, pureza. E então nós sempre decidimos pedir algumas flores que tenham duridade, que durem mais para ficar para o dia da festa.
3: E as pessoas aderem bastante a estas?
5: Sim, sim. Praticamente as pessoas acho que vivem já no sangue andovena. Portanto, trabalham com amor à Nossa Senhora e à andovena, que já é tradições.
3: Nós estamos a conversar aqui no momento em que se prepara, já lhe estou a tirar algum tempo, que se prepara para ir para uma arrumagem. Explique-me um pouco o que é que vai acontecer.
5: Portanto, essa arrumagem nós começamos no Hospital dos Marmoleiros com a Banda Municipal dos Artistas, que é uma tradição, em que levamos a nossa bandeira aberta, em que passamos por todos os sítios, sítios esses que são onde as pessoas doam dinheiro para que a gente possa organizar esta novena, pagar todas as despesas, e então assim passamos por essas casas em que as pessoas fazem gosto de vir à estrada receber a bandeira de Nossa Senhora e coloquem lá também algumas ofertas, e com isso também ajuda para as despesas.
3: Depois desta conversa com Luís Santos, desci a escadaria repleta de turistas e fui até o ponto dos famosos carreiros do monte, os carros de cesto bem conhecidos que percorrem a vertiginosa descida em direção ao centro do Funchal. Deixo-te aqui, José Candeias, a descrição do que fui vendo pelo caminho. Estou aqui neste momento a descer a escadaria que dá acesso à Igreja de Nossa Senhora do Monte. Está tudo engalanado para a grande festa, uma festa que já começou, mas cujos pontos altos são então os dias 14 e 15, portanto precisamente esta sexta-feira e sábado. São muitas as pessoas que sobem esta escadaria, são às centenas os turistas que vêm conhecer esta igreja. Eu estou aqui a descer, como estamos a ouvir assim em som de fundo algumas pessoas depois também a falar, e estou a chegar a uma zona que serve de varanda, para os carreiros, que são muito procurados aqui na Madeira pelos turistas. São filas intermináveis de pessoas que ficam aqui à espera de andar num destes carros. São muitos, de facto, muitas as pessoas que chegam aqui para então andarem nos carrinhos do monte, nos carreiros, que são uma figura tão conhecida aqui do monte. Eu vou tentar falar aqui com um destes carreiros que estão aqui a chegar. Bom dia! Patrícia Cassaca, Antena 1. Como está este dia de...
6: Sim, está bom. Está bastante gente. A gente aqui também estamos a fazer o nosso melhor. Conforme à tarde, a gente vai ver mais ou menos, então. Isto é todos os anos assim.
3: Quantas depende, viagens?
6: Depende, que assim, com o movimento, 7, 8, mais ou menos. Vai depender do pessoal que está também.
3: O senhor há quantos anos é que faz este, tem este trabalho?
6: Tenho há 20, faço há 20 e tal anos.
3: Olha, e devoção a Nossa Senhora do Monte, tem?
6: É todos os anos, sempre a mesma tradição. Tenho que estar dentro, assim eu pode, mas... Pronto, mas tem que... Nélio. Nélio Camacho.
3: Nélio Camacho. Muito obrigada,
6: muito
3: continuação
6: obrigado,
3: do bom trabalho. Muito obrigada,
6: continuação igualmente.
3: Obrigada. Bom dia a todos. A azáfama dos carreiros do monte, ex libris da Ilha da Madeira. Também estive no Largo da Fonte, onde acontecem alguns dos momentos da festa. Foi lá que encontrei o Sr. João, que vende velas às pessoas que vão cumprir promessas. Sr. João, está aqui a limpar... Boa tarde, está aqui a limpar...
7: O veleiro.
3: As velas, a zona das velas.
7: Nesta altura, o mês de agosto, é muitas promessas. Milhares de pessoas, madeirenses. 90% dos madeirenses católicos chegam ao mês de agosto. Este. E continua a ser sempre assim.
3: Que histórias é que já o impressionaram destas pessoas que aqui vêm?
7: Nunca dizem, não. Não. Dizem muita coisa, as guerras, as famílias, as promessas. E as promessas não se pode dizer, não é? Cada um com a sua, não é? Cada um tem a sua promessa, lógico. Não dizem nada.
3: Cada uma das pessoas compra uma vela, compram várias, o que é que vende aqui?
7: Aqui há algumas pessoas que não podem comprar uma, há outras que compram 5, 6, 7, depende das pessoas que têm em casa e as famílias, não é? Se tiver uma pessoa em casa sozinha, compra uma velazinha. Se tiver 10, 10 velas compra. Aqui é assim, no mês de agosto.
3: E enquanto conversávamos, algumas pessoas iam colocando as suas velas no espaço destinado para o efeito, mesmo ao lado. Um lugar que também conta com muitas visitas e devoção, a Fonte da Virgem. Da fonte brotam águas consideradas sagradas e contém um nicho com uma imagem cuja história foi-nos contada por Elizabeth Pinto. Elizabeth Pinto, estamos aqui à beira de uma fonte muito especial aqui no Largo da Fonte. Conte-nos um pouco da história desta fonte.
8: Bem, esta a fonte que toda a gente conhece, a fonte onde se bebe esta água fresca e saborosa, que tem uma pequena homenagem, tem uma capelinha, uma pequena capela à Nossa Senhora, da Encarnação. Diz-se que esta senhora apareceu a uma pastorinha um pouquinho mais acima daqui desta zona onde está situada, mais perto do Terreiro da Luta, e a senhora aparecia à pastorinha sempre, e depois ergueram simplesmente uma pequena ermida, a Nossa Senhora, que é esta, ergueram a Nossa Senhora da Encarnação. Também, quando eu era pequena, ouvia falar, além de dizer, porque está, lá está, são lindas, a senhora aparecia... E eles quiseram trazer uma imagem, porque o pai da menina, dessa pastorinha, viu uma pequena imagem sobre uma pedra e viu a menina sentada à frente a conversar e a partilhar o seu lanche. Então, como pessoas crentes que eram, trouxeram essa imagem e tentaram colocá-la já na igreja do monte, uma igreja já erguida à Nossa Senhora dali do monte. E diz que a senhora sempre saía de lá e vinha para outro sítio, até que a colocaram aqui e nunca mais saí do lugar.
1: E há pessoas que veem nesta água provavelmente algo sagrado?
8: Sim, algo milagroso. Há pessoas que vêm de propósito aqui com garrafinhas encher água, porque é a fonte de Nossa Senhora, é uma água que nunca para, está sempre fresca, é bebível, e as pessoas vêm encher as suas garrafinhas para beberem a água. E sim, é a fé que as pessoas têm e acreditam realmente que a fonte é milagrosa e que a água pode ajudar a curar. É a fé das pessoas.
3: Aqui no monte, a devoção encontra-se a cada passo. Zé Candeias, não consigo levar-te uma garrafa de água desta fonte da Virgem, mas já sabes, é uma visita a não perder.
0: Pois é, pois é. A dedicar uns bons minutos à grande festa da Senhora do Monte, à grande romaria...

0: os despiques da Senhora do Monte. Há pouco a minha colega Patrícia Casaca dizia que água não tinha, mas lá está. É uma visita a não perder. E Patrícia, presumo que haja por aí também uma forma de provar as famosas espetadas, certo?
1: Ah, isso com certeza, José Candeias. Não podiam faltar as espetadas. As barracas de espetadas já estão, aliás, colocadas no Largo das Babosas. É outro dos locais, aqui no Monte, onde decorre a festa. Foi lá que encontrei uma jovem que já trabalha nisto das barracas desde sempre. É, aliás, a sua vida. E contou-me que são muitos os turistas a querer provar esta famosa iguaria em clima de festa.
2: Olá, bom dia. Boa tarde, já.
3: Boa tarde.
2: Como é que se chama?
3: Graça. Ramos.
2: Graça Ramos, o que é que tem aqui no Largo das Babosas?
3: Na nossa barraca temos a espetada regional, temos doses de batata frita, salada e temos o pão caseiro.
2: Estão aqui desde quando?
3: Desde o dia 5 de agosto.
2: O início das novenas?
3: Sim, foi nesse dia que começou, já estamos desde esse dia.
2: E como é que está a ser o movimento?
3: Está a ser razoável, assim, mais no almoço temos os turistas e tem sido à base disso.
2: Os turistas vêm ver como é que se come uma verdadeira espetada.
3: Sim, isto aqui é movimentado e sim, eles gostam de experimentar a nossa espetada e tem sido bom, sim.
2: Costumam estar cá todos os anos?
3: Sim, temos estado já há muitos anos que estamos aqui.
2: Sempre aqui neste largo?
3: Sim, neste largo e neste espaço, sempre o mesmo espaço.
2: E devoção à Nossa Senhora do Monte, tem?
3: Sim, depois também faço anos agora no dia 15, é o dia de Nossa Senhora. E então, sim, devoção sempre.
2: Sim, senhora, boa sorte, bom trabalho. Obrigada pelo testemunho, obrigada.
1: A jovem Graça no Largo das Babosas com a sua barraca de venda de espetada. E é isto, José Candeias, é a tradição que se cumpre uma vez mais na Freguesia do Monte, aqui na Ilha da Madeira. A festa em honra a Nossa Senhora do Monte começou no dia 5, com o início das novenas, mas tem hoje e amanhã os seus pontos altos entre a fé e o arraial. Milhares de pessoas voltam a fazer aquilo que gerações de madeirenses fizeram antes delas. Subir ao monte é uma visita que vale a pena. 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

0: todos dedicados à Senhora do Monte, à Padroeira da Madeira, que amanhã tem o dia grande, mas já hoje a festa é de enaltecer. Um trabalho da RTP Antena 1 Madeira, um trabalho da minha colega Patrícia Cassaca.
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0: José Candeias, programa@rtp.pt, se quiser também contactar dessa forma.
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0: 20 minutos para as 7 da manhã. O verão envolve muitos acontecimentos. Estivemos na Madeira, agora aqui no continente vamos às Beiras, magnífica zona. Eu dou as boas-vindas ao Dr. Alexandre Vaz, que é o Presidente da Câmara Municipal de Sátão. Doutor, bom dia, bem-vindo à RTP Antena 1.
3: Bom dia para vocês também, bom dia para a RTP 1.
0: Sr. Presidente, as festas de São Bernardo, isto é muito antigo. Para já começamos pela grande moldura, que, diria, tem dias grandes, não tarda muito, mas tudo começa e se prepara este fim de semana, não é, Sr. Presidente?
3: Com certeza, as festas de São Bernardo estendem-se desde dia 16, desde domingo, ao dia 20. Portanto, vão ser 5 dias em que, sobretudo, a população de Sátão e aquela que nos visita, e sobretudo uma população muito grande de imigrantes, que o Conselho de Sátão tem, se vem divertir e apreciar de bom o que o Sátão tem, desde prova de perícia, ao desporto, à gastronomia. Enfim, são 5 dias bem passados. Disse-me há pouco, e muito bem, que esta Feira de São Bernardo, ou estas festas de São Bernardo, têm já muitos anos.
0: Sr. Presidente, permita-me. Poderemos dizer festa ou Feira de São Bernardo, ou podemos também falar da Feira dos 20?
3: Poderemos dizer, sobretudo, hoje serão as festas de São Bernardo, que incluem também a Feira de São Bernardo. Porque, sobretudo, estas festas, penso eu, que começaram, sobretudo, por uma forte feira. Nós ainda há relativamente pouco tempo, e temos até alguns cartazes à entrada da Câmara, com as festas de 1944, onde se lê, precisamente, que eram, sobretudo, festas pela grande feira de gado que havia.
0: Pois.
3: Nessa altura, o Sátão tinha duas feiras bastante grandes, a Feira do Lavário e a Feira do Pereiro, que eram sobretudo feiras de gado e que eram feiras muito, muito, muito grandes. Tinha a Feira de Lamas também, mas em relação a gado, menos. E, portanto, era sobretudo a feira de gado e eram as festas de São Bernardo. Hoje podemos dizer que são as festas de São Bernardo, que é aquilo que é conhecida, que é alusiva à feira, que há também uma feira incluída nas festas de São Bernardo.
0: Muito bem. Olha, Sr. Presidente, depois há uma coisa que marca o início da festa e que também se destaca. E estou a falar do Festival da Sopa. Que festival é esse, Sr. Presidente?
3: É um festival que tem já uns anos também, onde há várias sopas, bastantes, há 11 qualidades de sopa, onde se destaca a sopa do Míscaro, porque nós somos a capital do Míscaro, portanto, mas há outras sopas, há sopa de grão, há o caldo verde, há muitas outras, onde há muita gente mesmo. Eu posso dizer que provavelmente nas festas de São Bernardo aquilo que mais tem aumentado é precisamente a quantidade de gente que nesse dia ocorre às sopas.
0: Posso perguntar-lhe se tem alguma preferida?
3: Para mim são todas boas, mas sobretudo, se calhar, para mim a preferida, olha, é de Míscaro de Grão.
0: Sr. Presidente, eu fiquei curioso, porque nesta altura Míscaros já será um pouco difícil. O Míscaro, eu adoro o Míscaro, e que na Beira Baixa nunca comi como sopa, há outras formas, mas não me diga que aí, então, é bastante tradicional a sopa de Míscaros, esse fungo, as pessoas podem dizer que é um cogumelo. mas dará uma textura e uma sopa deliciosíssimas, não?
3: Com certeza que dá uma sopa deliciosíssima. E disse muito bem. Nesta altura, numa feira de míscaro, o míscaro é um fungo, e, portanto, só em outubro, novembro,
0: exato,
3: nós temos o verdadeiro míscaro silvestre aqui desta zona. Só que nós guardamos dessa altura para podermos, nesta altura, em agosto, deliciar quem nos visita com uma boa sopa de míscaro. Portanto, é isto que acontece, porque neste momento haver míscaro silvestre não há.
0: Pois, não, exatamente, temos. E bem amarelinhos. Ó, Sr. Presidente, é claro que numa feira como esta, a grandeza da feira, a beleza de Sátão, e depois toda esta moldura que está por aqui, os imigrantes também é uma referência numa feira, numa festa e num território como esse, não é?
3: Com certeza, sem dúvida nenhuma, nós, é a população do Conselho de Sátão, que neste momento andará por 11.260, mais ou menos, nesta altura aumenta mais que um terço. Portanto, nesta altura os imigrantes são sempre bem-vindos ao Conselho de Sátão e, como disse muito bem, é uma moldura muito grande. As nossas aldeias, as próprias festas, têm um ritmo completamente diferente, com muita mais vida. Portanto, é aquilo que acontece. Tomáramos nós, durante o ano, continuar com este ritmo e com esta vida e aquilo que eles trazem próprios lá de fora e a vivência que fazem com a família e o tempo que estão aqui. Portanto, é fundamental para o Conselho de Sátão, nesta altura, receber os imigrantes, e nós preparamos-nos para receber também da melhor maneira.
0: Ouvintes, é que estamos a falar para Sátão, que é só um dos concelhos mais antigos de Portugal. É que isto, ainda antes da fundação de Portugal, pelo Afonso, já o pai e a mãe deram logo foral a Sátão em 1111. Portanto, isto não é brincadeira nenhuma. E diga uma coisa, Sr. Presidente, para terminar, estamos no verão, estamos na viagem, as pessoas vão a uma festa, vão a uma feira, mas não se deixem envolver apenas por isso. Visitem o concelho. Destaque-me aí 3 ou 4 pontos de referência do seu concelho e que são imperdíveis.
3: Olha, o Conselho de Sátão, sobretudo situado, portanto, no distrito de Viseu, na região de Olafões, é rico pelo património religioso.
0: Lá está.
3: É riquíssimo mesmo pelo património religioso. Portanto, eu aqui destacava-lhe, se calhar, o Convento da Fraga, o Convento de Santa Eufémia e a Igreja da Nossa Senhora da Esperança, que é um ex-libris, digamos assim, do barroco a nível mesmo do distrito de Viseu. Portanto, seriam estas três. Temos,
0: portanto,
3: noutra parte, o Senhor dos Caminhos, que todos os anos existe uma romaria que é das mais importantes da Beira Alta, com 7 e 8 mil pessoas que recebem nessa altura, e teremos também a Praia do Trabulo, que fica relativamente...
0: Eu ia perguntar-lhe, se tivesse calor, para onde é que nós íamos tomar banho, ainda bem que o senhor...
3: Ia tomar banho, infelizmente este ano com pouca água, mas claro, a Praia do Trabulo é também um ex-libris do Conselho de Sátão e que traz muita, muita gente ao Conselho de Sátão. Portanto, mas sobretudo nós somos, sobretudo, o património religioso que traz bastante gente. O património religioso e a gastronomia.
0: Gastronomia, país, pois claro.
3: Todo o país, a nossa gastronomia, a gastronomia portuguesa é diferente, é melhor, não tenho dúvida nenhuma, e a gastronomia do Sátão não deixa de ser também uma boa gastronomia, das melhores gastronomias que temos.
0: Muito bem, ouvintes, façam-se à estrada. Portanto, temos aí mais um ponto forte, ainda por cima às festas de São Bernardo, e que eu presumo que incluem também um programa recreativo e musical bastante fortes, não é, Sr. Presidente?
3: Certo, elas abrem logo, precisamente com o running, onde temos já a beira de 400 pessoas inscritas, e sobretudo no domingo à noite, que é quando elas abrem com, digamos assim, com a prata da casa. Será a nossa Escola Municipal de Teatro e a nossa Escola Municipal de Dança que vão precisamente abrir as festas de São Bernardo. E, portanto, acho que é importantíssimo, são, digamos assim, são pessoas do Sátão, são pessoas do concelho que durante um ano frequentam quer uma escola, quer outra, que vão fazer um programa muito, muito animador no domingo à noite.
0: Muito bem. Ouvintes, são grandes nomes, mas já agora, porque também são nomes de cartaz e puxam, dia 17 de agosto, o Hermano José, depois no dia 19 a Sara Correia, no dia 20 o Nininho Vaz Maia, também o Festival de Folclore e Música Popular e a Banda S. Ó, Sr. Presidente,
3: O Plutónio.
0: Ah, e os Plutónios, exatamente. E o DJ Klaus. E Spama Trincana. Já agora vai tudo. E o Sr. Presidente disse logo. Portanto, no dia 16, I Love Baile Funk. Olha, isto era para mim. Presidente Alexandre Vaz, foi um gosto. Um bom verão para Sátão. Ouvintes, é um daqueles conselhos recomendáveis tão antigo. E sabe-se receber tão bem. O Festival da Sopa é logo a abrir a festa, provem-na de míscaros e depois venham cá dizer: ah, já agora escolham uma de todas e depois digam qual é a diferença. Presidente da Câmara, Alexandre Vaz, foi um gosto, um ótimo verão, um bom dia, bom fim de semana.
3: Muito obrigado, um bom dia para si e um bom dia para os ouvintes da RTP1.

9 minutos para as 7 da manhã e nesta hora falta cumprir o hino de verão que abriu a década de 1990. Por acaso você suspeita qual poderia ser a canção que naquele ano bateu e bateu bem? Pois é. Então, olha, lançada no álbum Minhos e Samurais, a canção tornou-se rapidamente um dos maiores sucessos da música portuguesa da década. A canção fala de uma Lisboa real, das ruas, das pessoas comuns, dos sonhos, das desilusões, mas também conseguiu tocar muito para além da cidade. Foi um daqueles raros temas que entraram nas rádios, nas festas, nos automóveis e ficaram para sempre na memória coletiva. Escrita pelo ilustre Carlos T., o tema conseguiu algo difícil, ser ao mesmo tempo popular e poética. Muitos portugueses passaram a identificar-se com aquelas imagens urbanas e com uma melancolia muito própria que contrasta com o otimismo dos novos anos 90. Talvez por isso tenha resistido tão bem ao tempo. Durante o verão de 1990, era praticamente impossível escapar-lhe. Tocava nas rádios, acompanhava férias, viagens e encontros de amigos. E com o passar dos anos, transformou-se num clássico absoluto da música portuguesa e numa das canções mais emblemáticas de Rui Veloso. Verão de 1990. Abria a década.

0: 1990, o hit de verão, que obviamente passa a inesquecível. Não há estrelas no céu, com Rui Veloso. Na próxima semana vamos desfilar os anos 90.
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2: Ora, bom dia, Sr. José Candeias. Bom dia a toda a equipa, tudo a correr bem. Passei aqui para desejarem um bom fim de semana a toda a rapaziada, visto que a gente vai dar ali uma fugida ali aos nossos hermanos, buscar ali uma caixota para depois vir aqui correr umas fériasitas, que também dá jeito.
0: Boa, ah, pois dá.
2: Tudo a correr bem, um abraço, amigo.
0: Obrigado, boas férias.
2: Escutei a Antena 1, é José Cunha de Vila do Conde, um abraço.
0: José, vá, boas férias, amigo.
3: Olá, Zé Candeias, bom dia. Aqui fala o Tomanel das caminhonetas da Transgrua. Queria aproveitar ainda para desejar aí parabéns à minha neta, que faz hoje 9 anos, a minha neta Sofia.
0: Parabéns ao... à neta.
3: Não pode lá estar com ela, porque vai até lá acima, ao norte. Aproveito também para desejar aí um bom dia de anos também ao meu colega João de Sousa, também da Transgrua. E a toda a rapaziada, bom fim de semana, e para quem vai de férias, boas férias. E para quem voltar, bom trabalho, bom fim de semana aqui do Tom Manel das Caminhonetas. Grande abraço.
0: Ai, amigo, perde-se a calma da primeira quinzena de agosto em Lisboa. Começa novamente o movimento. Isto

0: que é a Sociedade Filarmónica de Lolim.
1: Ah, muito bem.
0: E um abraço, Enelo, um motorista de táxi desta muito nobre, linda cidade de Lisboa. Bem-vindos a bordo da Clube Táxis.
1: Ah, muito bem. Olha, meu amigo, você deve saber do que é que eu falo, não é? A nível do coisa. Bem, porco nos espetos, Zé Manel, Praia da Agude este fim de semana. Ah, sim, senhor. Portanto, temos aí Praia da Agude a viver e para angariar fundos para a grande festa. Está certo. Então, pronto, está feito por hoje. Amanhã, compacto. Não se esqueça, depois das 7 da manhã. 24 horas antes, entre os Zé Carlos de Trindade, que é por isso que lhe pagam. Depois das 7. Fique bem, um ótimo dia, bom fim de semana ou boas férias.

0: Bom dia, estamos a menos de um minuto das 7 da manhã. Não é só céu limpo e calor na previsão. À tarde, nuvens no interior norte e centro. Pode chuviscar e trovejar. Trovejar até no extremo norte do país. Vento na faixa costeira ocidental e nas terras altas. Nos Açores, períodos de aguaceiros fracos. Na Madeira, podem cair a norte e nas terras altas. Menos nuvens a sul. Bragança, 38 graus, é a máxima de para o dia. 37, Castelo Branco, Évora e Beja. Porto Alegre, 34. 33, Vila Real, Guarda e Faro. Em Viseu e Setúbal, 32. Braga e Santarém, 31. Lisboa, 30. Funchal, 29. 28, Coimbra, 26. Ponta Delgada, Porto e Aveiro, 25.
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0: Sete horas em Portugal continental e na Madeira, 6 nos Açores. É sexta-feira, 14 de agosto. Eduarda, bom dia.
2: Com as perspectivas do fim de semana, não é?
0: Pois é, sempre a pessoa
2: diz
0: sexta-feira de uma forma mais alegre, não é? Começa hoje o fim de semana para nós, quando acabarmos de trabalhar. Mas ainda temos que trabalhar até às 10 em emissão. E olhando para a atualidade a esta hora, o pontapé de saída da nova temporada política está em destaque nas notícias.
2: Sim, com o regresso à festa do Pontal, onde vai estar Luís Montenegro, com o governo sob pressão depois da crise dos exames nacionais e também das suspeitas que pairam sobre o ministro da Administração Interna. A partir da Venezuela, o bispo do Funchal falou à Antena 1 sobre a tragédia dos terremotos que aconteceram há quase 2 meses e também sobre o esforço de reconstrução do país. A partir de hoje, a GNR reforça a fiscalização nas estradas. Os próximos 15 dias são os de maior circulação nas férias dos portugueses.
0: Agora, 20 graus no Porto, também em Ponta Delgada, 21, Coimbra, Lisboa e Faro, no Funchal, 24. Edição de Eduardo Maia.
2: O PSD é o primeiro partido a marcar o regresso à política. Vai ser na festa do Pontal, em Quarteira, que arranca às 7 da tarde e que está a comemorar 50 anos. Espera-se que Luís Montenegro, tal como tem acontecido tradicionalmente nos anos anteriores, aproveite para apontar os feitos do governo e também para anunciar novidades ao país. Mas desta vez a festa laranja surge numa altura em que se aponta ao executivo algum desgaste depois da crise com os exames nacionais digitais e também com as suspeitas que ainda perseguem o ministro da Administração Interna, Madalena.

0: na Salema.
1: O Pontal faz 50 anos e a festa acontece, como habitualmente, no calçadão de quarteira. Este ano, o líder social-democrata surge com um governo desgastado pelas polémicas que envolvem Fernando Alexandre e Luís Neves. A digitalização dos exames pôs em xeque o ministro da Educação, enquanto a amizade do MAI com um empreiteiro de Barcelos levantou dúvidas que continuam por esclarecer. Num cenário difícil, é natural que Montenegro queira brilhar e, à semelhança de anos anteriores, avance com um anúncio simpático. Foi no Pontal que revelou o bónus para as pensões e o passo ferroviário a 20 euros. A festa parece ser o cenário perfeito para dar um novo impulso à governação, numa altura em que o PS cresce nas sondagens e ultrapassa os 30%. Não por acaso, José Luís Carneiro antecipou a rentrée socialista, que acontece já no domingo, em Olhão. Os socialistas já tentaram mais do que uma vez fazer uma rentrée algarvia semelhante ao Pontal, mas sempre sem sucesso.
0: A festa de Pontal dá hoje o pontapé de saída na nova temporada política à espera da intervenção de Luís Montenegro. Logo à noite, as portas de acesso à Festa Laranja vão abrir às 7 da tarde. O PCP quer levar à apreciação do Parlamento o decreto-lei do Governo que cria a prestação social única, considerada pelo partido um ataque aos direitos de segurança social. Ele foi publicado ontem, este decreto-lei, em Diário da República, entra hoje em vigor. E para conseguir que ele seja discutido no Parlamento, o PCP precisa do apoio de outros partidos. O deputado comunista Alfredo Maia insiste que o decreto é injusto e explica porquê.
2: Resulta não apenas do facto de se ter fundido numa única prestação um conjunto de prestações sociais, mas também o de se terem introduzido critérios, designadamente a condição de recursos das famílias, que são ainda mais gravosos do que eram. E isso é particularmente evidente em relação ao requisito do apoio à habitação. Significa que uma família que tenha um apoio à habitação, nomeadamente do município, corre o risco de ou manter o apoio à habitação, mas deixar de ter a prestação social, ou seja, pode ter a renda da casa paga, mas não tem dinheiro para comer. Isto é de uma injustiça enorme.
0: Nesta altura, o PCP procura parceiros políticos para poder levar este decreto-lei ao Parlamento, para que ele possa ser discutido. O valor de referência da nova prestação social única é de pouco mais de 268 euros. Ela já está, como dizia aqui no arranque desta notícia, publicada em Diário da República. Entra hoje em vigor, mas na prática, os efeitos da nova prestação social única só vão começar a ser sentidos pelos portugueses a partir do final do ano. O Iniciativa Liberal começou a trabalhar para preencher aquilo que considera ser uma lacuna na lei, quer criminalizar a venda de droga falsa, a venda de louro prensado que passa por droga e que é uma prática, diz o partido, comum em várias cidades do país. O deputado Rui Rocha considera que é preciso legislar sobre esta matéria por uma questão de ordem pública e também de saúde.
3: Pode levantar questões de saúde pública, mas levanta sobretudo questões de ordem pública, porque associado a esse falso tráfico há depois todas as questões de segurança que agora em Lisboa podemos comprovar, mas que infelizmente se arrastam há vários anos. As próprias forças da ordem com quem nós mantivemos contacto dizem-nos que estas situações, elas arrastam-se, mas não há nenhum enquadramento. A única coisa que nós podemos fazer é considerar isto um ilícito de mera contraordenação e, portanto, multar. Mas a multa não se tem revelado eficaz para dissuadir e reprimir este tipo de práticas. E, portanto, nós achamos que está mesmo na altura de legislativamente fazer aquilo que está ao nosso alcance, que é criar um regime que criminaliza este tipo de práticas.
0: O projeto-lei do Iniciativa Liberal já deu entrada no Parlamento. O Bispo do Funchal está na Venezuela depois do duplo sismo que afetou o país há quase 2 meses para visitar as comunidades portuguesas que foram muito afetadas pela tragédia. Morreram 136 portugueses e lusodescendentes nos terremotos. Nuno Brás quis estar perto da população, quis conhecer também as necessidades dela e levar alguma esperança numa altura em que a crise da Venezuela já não aparece nas notícias.
4: Esse é o problema da Venezuela, será o problema também, infelizmente, da Colômbia, não é? Ou seja, passada aquela semana da emergência imediata, depois o país vai sendo esquecido e creio que é importante não esquecermos e mostrarmos que continuamos ao lado destes irmãos que precisam.
0: O Bispo de Funchal conheceu em La Guaira, a zona mais afetada pelos terremotos, a dimensão da tragédia.
4: prédios inteiros que caíram, pareciam um acordeão fechado, não é? Prédios em que o cimento não regeu, é de uma tristeza, de uma... Nem há palavras sequer para descrever aquilo que acabei de verificar em Lagoeira. Portanto, casas e casas todas destruídas, sei lá, uma paróquia de Oscar Romero, de São Oscar Romero, disse-me o pároco que dos 25 mil habitantes não há um que tenha a casa capaz de voltar a habitar.
0: Declarações do Bispo do Funchal, Nuno Brás, à Antena 1. Ele celebrou missa em Caracas e nesta entrevista sublinha também a resistência dos venezuelanos que estão agora empenhados em reerguer o país, e as associações portuguesas também estão envolvidas nesta reconstrução. Fazemos agora o ponto de situação nas urgências dos hospitais públicos a esta hora. Há vários hospitais que têm tempos de espera muito acima daquilo que é recomendado. A maior espera verifica-se nesta altura no Hospital de Portimão, no Algarve. Os doentes com a pulseira amarela estão a aguardar mais de 7 horas para serem atendidos. No Garcia de Horta, em Almada, a espera está acima das 6 horas, depois da triagem. Há vários hospitais em que os doentes considerados urgentes esperam mais de 5 horas para serem vistos pelo médico. Estão nesta situação os hospitais de Vila Franca de Xira e também o Hospital de Santo André, em Leiria. Nos casos das unidades de Faro, Barreiro e também Lourdes, o Beatriz Ângelo, a espera para os doentes com pulseiras amarelas é de cerca de 4 horas. Portugal tem bons indicadores a nível internacional no que diz respeito à vacinação, mas o Algarve está entre as regiões do país onde há mais dificuldades em vacinar, sobretudo a população infantil. Os dados da Direção-Geral de Saúde relativos ao ano passado mostram que as maiores desigualdades são nas vacinas do HPV, gripe e também Covid-19, e mostram ainda que a cobertura vacinal em alguns municípios nem chega aos 60%. A repórter Tatiana Felício foi tentar perceber porquê.
5: Vila do Bispo e Algesur surgem repetidamente entre os concelhos com menor cobertura vacinal. Em Vila do Bispo, por exemplo, apenas 55,6% das crianças receberam a quinta dose da vacina combinada para o tétano, difteria, tosse convulsa e poliomielite. No caso da segunda dose da vacina contra o sarampo, papeira e rubéola, o valor aumenta ligeiramente para os 62%, mas são valores abaixo das metas nacionais. A diretora clínica para a área dos cuidados de saúde primários da UEL Algarve, Rubina Correia, aponta a mobilidade e a presença significativa de população estrangeira como possíveis causas.
6: Não há uma causa única e tem que ser analisado com muito cuidado para que a intervenção também seja correta. Portanto, não devemos dizer que há uma recusa vacinal e por isso tem uma taxa baixa. O que nós sabemos é que são concelhos com um elevado número de pessoas estrangeiras, o que pode querer dizer que há muita mobilidade.
5: Rubina Correia refere que, por outro lado, há municípios algarvios como Silves, Lagos, Albufeira, Loulé ou Tavira, entre os que têm a maior taxa de vacinação, mesmo com a falta de médicos de família que afeta o Algarve.
6: Menos contactos, menos vindas ao médico, menos vindas à equipa de saúde, menos oportunidades de vacinar. E aqui em Vila do Bispo é uma população que está, para 5 mil pessoas, tem uma médica de família. Quer dizer, tem zonas do Barlavento que mais de 50% da população não tem médico de família.
5: A baixa cobertura vacinal nos dois municípios algarvios não se limita às vacinas infantis, também as vacinas contra o HPV e nas campanhas sazonais contra a gripe e a Covid-19 têm resultados abaixo do resto do país.
0: É uma preocupação para as autoridades de saúde seguir de perto o que se passa na região do Algarve, pelo facto desta região ter uma cobertura vacinal abaixo da média nacional. Ouvimos aqui algumas explicações, nomeadamente o facto de ter uma população que é bastante móvel, portanto que circula muito na região, e também o facto de haver muitos estrangeiros. Com o fim de semana à porta, a GNR vai reforçar já a partir de hoje a fiscalização nas estradas, numa altura em que muitas famílias estão a regressar de férias ou vão regressar durante o fim de semana de férias, e há também muitas outras que vão começar agora o seu período de descanso. A Guarda Nacional Republicana vai estar atenta em particular às vias principais, com operações à paisana também, que se juntam às patrulhas identificadas. É um aviso deixado na Antena 1 pelo Major João Gaspar, da GNR.
7: para além da presença de patrulhas devidamente identificadas, a GNR também vai reforçar a fiscalização com recurso a viaturas descaracterizadas, e importa salientar aqui um aspecto muito importante. Este é um meio que a Guarda utiliza habitualmente na fiscalização rodoviária, mas que, para além de já ser utilizado, vai ser reforçado durante este período. E este meio descaracterizado é importante porque permite detectar comportamentos de risco que muitas vezes são alterados pelos condutores quando o identificam ou se apercebem da presença de uma patrulha.
0: Os comportamentos de risco que mais se repetem são conhecidos, são quase sempre os mesmos: o excesso de velocidade, as ultrapassagens, a condução sob efeito do álcool e também o uso do telemóvel durante a condução. Atenção máxima da GNR nas estradas para estas situações, garante o Major João Gaspar. O reforço está relacionado também com o aumento previsto de veículos na estrada.
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0: político para o líder dos sociais-democratas e do governo. Daqui a pouco a análise de Filipe Luís, o comentador de política da Antena 1. A seca, as ondas de calor e os incêndios florestais marcam o verão mais intenso na Europa, com incêndios na Alemanha e a Bélgica a viver a terceira vaga de temperaturas altas do ano. Passamos neste jornal pelos europeus de atletismo. Há muitos atletas portugueses em prova hoje e pela volta a Portugal em bicicleta, que na etapa 8 atravessa o Minho antes da mítica subida à Senhora da Graça.
1: Funchal já tem 25 graus no registro a esta hora, 24 em Faro, 21 Coimbra e Lisboa, Porto e Ponta Delgada 20. As notícias com Eduardo Amaro.
0: O PSD é o primeiro partido a marcar o regresso à política. Vai ser mais logo na Festa do Pontal, em Quarteira, que arranca às 7 da tarde e que está a comemorar 50 anos. Espera-se que Luís Montenegro, assim como aconteceu nos anos anteriores, aproveite esta festa para apontar os feitos do governo e também para anunciar novidades ao país. Mas desta vez, a Festa do Pontal surge numa altura em que se aponta ao governo algum desgaste depois da crise com os exames nacionais do secundário e também das suspeitas que ainda perseguem o ministro da Administração Interna, Madalena Salema.
2: O Pontal faz 50 anos e a festa acontece, como habitualmente, no calçadão de Quarteira. Este ano, o líder social-democrata surge com um governo desgastado pelas polémicas que envolvem Fernando Alexandre e Luís Neves. A digitalização dos exames pôs em xeque o ministro da Educação, enquanto a amizade do MAI com o empreiteiro de Barcelos levantou dúvidas que continuam por esclarecer. Num cenário difícil, é natural que Montenegro queira brilhar e, à semelhança de anos anteriores, avance com um anúncio simpático. Foi no Pontal que revelou o bónus para as pensões e o passo ferroviário a 20 euros. A festa parece ser o cenário perfeito para dar um novo impulso à governação, numa altura em que o PS cresce nas sondagens e ultrapassa os 30%. Não por acaso, José Luís Carneiro antecipou a rentrée socialista, que acontece já no domingo, em Olhão. Os socialistas já tentaram mais do que uma vez fazer uma rentrée algarvia.

0: semelhante ao Pontal, mas sempre sem sucesso.
1: Bom dia, Filipe Luís, comentador de política nacional da Antena 1. O momento político que o governo atravessa coloca pressão no discurso de Luís Montenegro, logo no Pontal. O que é que ele precisa de dizer ao país nesta altura?
2: Sim, coloca pressão, mas ele vai, com certeza, ter um discurso motivacional, digamos assim. Motivacional, tentando dar a volta por cima, por exemplo, não vai referir-se diretamente a estes temas que estão a desgastar o governo, mas pode referir-se indiretamente, por exemplo, no caso dos exames, focar a atenção do governo na modernização do país, na transição digital, com algumas falhas pelo meio, mas que faz parte do processo. Enfim, vai talvez, quanto muito, ter esse discurso relativamente a esse tema. Também deverá ignorar, pelo menos passar por cima da rama, na questão que afeta o Ministério da Administração Interna. Pode fazer aqui uma defesa por alto do seu ministro, mas ele vai sobretudo tentar falar para o futuro e motivar o partido, porque isto é e as hostes sociais-democratas, porque isto é uma iniciativa do PSD, e tentar por arrasto de motivar os eleitores que estão a fugir. De facto, o governo está a passar por uma fase bastante crítica, e atenção, esta festa do Pontal é particularmente delicada depois do trauma que foi a festa do Pontal do ano passado, quando o Luís Montenegro foi muito, muito criticado por estar a festejar quando o país estava a arder mais a norte, com as populações afligidas por grandes incêndios, e isso foi as imagens que passavam ao mesmo tempo dos incêndios enquanto decorria o discurso do Pontal foram letais para a imagem de Montenegro. Sim. Na altura, e portanto hoje será o momento de ter muito cuidado com o que diz e dar esta volta por cima. Atenção, mas é possível que eu faça algum anúncio, como já referiste, o passo ferroviário, o bolo aos pensionistas, foram tudo, sei lá, o regresso do Grande Prémio de Portugal, por exemplo, foram tudo anúncios na festa do Pontal. E é possível que ele volte à carga. Talvez se foque nos pensionistas, mais uma vez, embora a folga orçamental não permita grandes flores, talvez se foque nos jovens, alguma medida relacionada com o problema da habitação, algum coelho irá tirar da cartola, com certeza.
1: Vamos ficar à espera de perceber. Uma última pergunta para uma resposta rápida, se puderes, Filipe Luís. Sim. É mais ou menos consensual que há um desgaste político do governo. Este desgaste será conjuntural ou estrutural?
2: E ainda estamos a meio da legislatura, de entanto, e portanto é sempre um período crítico para os governos. Normalmente quando as legislaturas chegam ao fim, quando estão a chegar ao fim, os governos tentam fazer umas flores e trabalhar para eleições. Não é esse o momento ainda, e portanto a morte antecipada política do governo é manifestamente exagerada.
1: Portanto, há tempo ainda para haver uma margem de recuperação de Montenegro e também do próprio governo. Obrigada, Luís.
2: Partindo do princípio, sim, que a legislatura chega ao fim, claro. Vamos ver como é que vai ser, por exemplo, o próximo orçamento.
1: Obrigada, Filipe Luís, comentador de política nacional da Antena 1. Vamos ficar então à espera das declarações de Montenegro mais logo no Pontal. É, por certo, um dos temas do dia que vai suscitar também muita análise ao longo desta sexta-feira. A Rússia anuncia esta manhã que bombardeou a estação de comboios de Izmail. Izmail é a cidade portuária ucraniana que fica no Rio Danúbio, por acreditar que esta estação estava a ser utilizada para armazenar e para transportar material militar, assim como combustível para as forças armadas ucranianas. A explicação é dada pelo Ministério Russo da Defesa, que anunciou também um ataque a dois navios rebocadores ao largo da costa de Mykolaiv, no sul da Ucrânia. Segundo o governo de Moscovo, estes rebocadores eram usados para escoltar navios de carga. A contagem dos votos não está concluída ainda, mas Nigel Farage já reivindicou a vitória na eleição legislativa parcial que aconteceu em Clacton-on-Sea. no sudeste de Inglaterra. Esta eleição foi provocada pelo próprio líder do partido da direita radical, o Reform UK, depois de Nigel Farage ter deixado o lugar de deputado por causa de suspeitas envolvendo donativos não declarados. Farage admite ter obtido nestas eleições um resultado ainda melhor do que aquele que teve há 2 anos, quando conquistou pela primeira vez um lugar no Parlamento Britânico, mas estas eleições foram marcadas por um boicote dos principais partidos do país. Trabalhistas, conservadores, liberais-democratas e também os verdes recusaram-se a apresentar candidatos por considerarem que a eleição foi uma manobra política do líder da direita radical. De madrugada, 1.800 pessoas foram obrigadas a abandonar as casas por causa de um incêndio florestal muito próximo da aldeia de Jay, no oeste da Alemanha. Foi criado um centro de apoio numa escola primária próxima. Este incêndio já consumiu 25 hectares de floresta e tem no terreno um dispositivo muito grande de emergência. A Alemanha é um dos países da Europa que está a enfrentar nesta altura condições de seca extrema e riscos muito elevados para os incêndios florestais em quase toda a Europa. Os incêndios deste verão têm sido muito intensos por causa das sucessivas ondas de calor que estão a atravessar o continente. É o que está a acontecer, por exemplo, nesta altura também na Bélgica, com a terceira vaga de calor deste ano a atravessar o país. Já os últimos verões mostraram uma tendência de subida das temperaturas na Bélgica, mas este ano está a bater todos os recordes, como nos conta a partir de Bruxelas a correspondente da Antena 1, Andréa Neves.
3: Calor, seca e incêndios são avisos e alertas pouco comuns na Bélgica, mas que por estes dias marcam a realidade. A nova vaga de calor instalou-se no país e promete ser mais intensa do que o previsto. As temperaturas máximas podem chegar aos 37 graus em diversas regiões nesta sexta-feira. O Instituto Real de Meteorologia colocou quase todo o país em alerta laranja, apenas o litoral belga permanece em alerta amarelo. A Valónia está em alerta vermelho de incêndio devido a uma seca severa. 15 municípios decidiram limitar o consumo de água e mais poderão ser adicionados à lista em breve. Há limitações ao uso da água que estão em vigor. De um modo geral, todos os cidadãos da Valónia são aconselhados a consumir água com mais responsabilidade, já que a falta de chuvas pode em breve afetar o abastecimento. As medidas já implementadas permanecem em vigor, como a proibição da prática de caiaque, uma atividade que muitos adeptos têm na Bélgica, pesca e restrições à navegação em vias navegáveis, e existe também o risco de incêndio, com vários pequenos focos já detectados desde quarta-feira. As festas de agosto estão limitadas, não é inédito, mas muito raramente acontece. Mas com a Valónia, nestas circunstâncias, os serviços de emergência locais emitiram recomendações negativas unânimes em relação aos espetáculos de fogo de artifício. Estão praticamente todos cancelados por decisão das autarquias na região da Valónia.
1: Estas condições têm tido um impacto muito grande sobre a mortalidade na Bélgica. Nos últimos 2 meses, 2.000 mortes foram atribuídas aos impactos do calor. Há finais com atletas portugueses para seguir de perto hoje nos europeus de atletismo em Birmingham. Liliana K no disco, Delvis Santos nos 200 metros e Mariana Machado nos 10 mil, no dia em que Isaac Nader se estreia também nestes europeus, nas eliminatórias dos 1.500 metros. Mas Delvis Santos esteve ontem em destaque. Eduardo Gonçalves.
4: Delvis Santos foi o destaque português na quarta jornada dos campeonatos ao qualificar-se para a final dos 200 metros com a melhor marca pessoal de 20 segundos e 23 centésimos.
5: Antes de vir para cá, o meu treinador que ficou em casa, o Adam Ferreira, apontou-me coisas da eliminatória que eu tinha que olhar agora na semifinal, que era justamente apertar-me na saída da curva e agarrar-me, provavelmente quando estivesse ao lado de outros atletas melhores, ou com melhores marcas, agarrar-me.
4: Apanhar a boleia.
5: Exato, como tenho muito boa bagagem de treino, a parte final é uma das minhas partes fortes, então segui o conselho, tanto do Adam como do Vítor, que disse-me exatamente a mesma coisa antes de entrar para os blocos, e correu bem.
4: E para a final desta sexta-feira, Delvis Santos não perde o otimismo e arrisca que todos tenham possibilidades de sonhar com o pódio.
5: Estamos todos em pé de igualdade, claro que há favoritos, claro que há pessoas com melhores tempos, mas a minha mãe, como ela diz sempre, se estamos aqui no on the field, temos todas as chances para concretizar.
4: O programa da quinta jornada é vasto para a delegação portuguesa. A partir das 10h35 e durante todo o dia, Jéssica Barreira vai participar no heptátulo feminino. 10h50, Pedro Boaró na qualificação do salto com vara. 11h05, em ação, a estafeta masculina de 4x400 e a feminina às 11h35. Ao meio-dia e 5, as semifinais dos 1500 metros, com Isaac Nader, José Carlos Pinto e Nuno Pereira. No programa da noite, 19h45, a final feminina dos 10 mil metros com Mariana Machado, 20h30 a final feminina do disco com Liliana K e finalmente 21h25 a final dos 200 metros com Delvis Santos.
1: Vamos seguir de perto aqui nas notícias as provas dos atletas portugueses hoje nos europeus de atletismo, assim como a etapa 8 da Volta a Portugal em bicicleta, que hoje vai andar entre Melgaço e Faf. São muitos quilómetros hoje, quase 167 quilómetros, bom para quem tiver pernas para protagonizar fugas ao pelotão. Depois das montanhas de ontem, ao atravessar o Jerez, Alexis Guerrin, que lidera a classificação, perdeu tempo e Artem Nish, em segundo, ficou agora mais perto. Pedro Ribeiro.
6: Enganam-se os que pensam que a etapa vai ser tranquila, poderá mesmo levar a cortes no pelotão.
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O seu Zé é o chamado self-made boy. Rapaz que se fez a si próprio e teve que começar a bulir desde muito tenra infância. Felizmente, a infância do Sousa passou-se num país onde há trabalho para todos, inclusive para as crianças. Claro que há quem chama isso exploração do trabalho infantil, mas são os energúmenos que o que querem é botar os putos no desemprego. E o Sousita fazia uns recados a umas mercearias. Nos intervais aliviava umas carteiras a uns turistas. Um plano nacional de retenção de moeda estrangeira ia-se safando. O Sousa era, porém, ávido de cultura. Gostava muito de películas de caboiada, estilo tiros e bombas e socos nas trombas, estrelados pelo Setúbal Grangeiro, que fazia de rede.

outro sobre as palavras TND. O Sousa chorava a ver aqueles finais. Só que as películas não eram de borla. Era preciso arranjar algum graveto extra. E o Sousa tenta arranjar uns empreguitos mais fixos, que nunca eram muito fixos, que ele tinha o vício de andar de baixa pela caixa. Os patrões despediam-no sucessivamente. Após desempregos sucessivos, o Sousa esgota o mercado de trabalho da zona, tem que mudar de ramo. Não mudando muito de nomenclatura, em vez de andar de baixa pela caixa, como

cheio de gravetame. O Souzeta decide fazer a aquisição de um chiante, uma viatura dessas que chiam nas retas curvantes, que era o que estava a dar na época. Mega BGT, modelo especial. Era só extras.

0: faci vări. Mot mai mă milenă de sianstia, buf mai năși luană, zidzem pomuși vitrai. O Sousa era também um grande desportista, campeão de natação das descidas do Rio Douro. Só que um dia marca uma prova de natação para um domingo de manhã. Domingo de manhã, canudo. O Sousito ao sábado à noite curtia o Porto by Drinking Zone. Metia umas cargas etílicas que lhe enferrujavam o realejo. Mas marcaram para de manhã, lá vai ele, todo remeloso, para disfarçar até levava esses óculos modernos que é o raibantes metidos nas trombas. Oi pessoal, aqui é a prova. Já meu botá. Sousa despeu-se, botou-se no batelão naquela posição, que há uns que se mandam a água, há outros que fazem outras coisas que eu não vos aconselho por causa dessa doença moderna que anda aí.
1: Ai, que horror.
0: Sabeis como é que os homens apanham essa doença nas casas de banho? É um tipo sentar-se antes do outro se levantar.
1: Ai, que horror.
0: O que é certo é que o guarda noturno dá o ter da partida e os atletas traz ventas no líquido, beijo e bracejado ali abaixo. E o Sousa, sem exagero, nos primeiros 50 metros ganha logo 100 de avanço. E aquilo parecia uma prova de obstáculos. Sabeis dos objetos flutuantes que há no Rio Douro? Principalmente aqueles em forma de alheira, acastanhados. Mas o Sousa ia

0: Sousa passa embaixo da ponte onde está o Catraiama saltando, começa-se a atrasar. O Sousa perdia líquido, os outros ganhavam líquido, e chega quase em último lá embaixo à Foz. Que vergonha! Já nem sai para o porto, sai de fininho para a furada. Só que à tarde havia uma matiné dançante para distribuição de prémios, e o Sousa tinha que estar presente para controlar o Catraiama. Lá vai o Sousito, encosta ao sociante à porta do clube, que era um clube eclético que tinha vários desportos. Tinha os matraquilhos, o levantamento de copo, o corte de chouriço, e mais para a madrugada tem um desporto de lançamentos que é os gómitos para o reio.
1: Que horror!
0: Sousito saca de um cigarrito, ele já fumava essa marca americana que é o Mal Me Cago. Mal Me Cago. Ah, desculpem, Mal Me Borro. Bota o seu Mal Me Borrito nos beiços. E o pessoal: é, Sousa, estás velho, estás podre, tu chegaste quase em último, desgraçado. Claro.

Será que as coisas aos saltos lá em cima na ponte? Ainda por cima aquilo começa-me a passar da memória para a musculatura. Começa-me a tolher, a retesar. Quando aquela memória me chega cá embaixo à zona sexual, não é que me começou a crescer a âncora. Empancou no lodo no fundo e eu não conseguia avançar.

0: Aí era Iapuanto Canudo. Viva César. Viva César. Viva César Canudo.
1: E um grande abraço ao meu grande amigo e distinto cidadão nortanho, Biana, mas Biana com B.
2: Ai, que horror.
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0: em quarteira, aguardado o discurso de Montenegro e a forma como vai enfrentar o verão quente do governo. Moçambique precisa de mais ajuda humanitária. Só tem garantido um terço do apoio de que precisa para este ano. É um aviso esta manhã das Nações Unidas. Com as ondas de calor cada vez mais persistentes, a Cruz Vermelha deita mãos à obra para criar refúgios climáticos.
1: Mais calor a sul a esta hora, 27 graus em Faro, 25 Funchal, 22 em Lisboa, em Coimbra 21, Porto e Ponta Delgada 20. Edição de Eduardo Maia.
0: O PSD marca hoje o regresso à política na festa do Pontal, em quarteira, que vai arrancar às 7 da tarde. Espera-se que Luís Montenegro, tal como nos anos anteriores, aproveite para apontar os feitos do governo e também para anunciar algumas novidades ao país. Desta vez, a festa laranja surge numa altura em que se aponta ao governo algum desgaste depois da crise vivida com os exames nacionais do ensino secundário e também das suspeitas em volta do ministro da Administração Interna. O comentador de política nacional da Antena 1, Luís Filipe, acredita que mais logo, quando falar aos militantes do PSD no Pontal, Luís Montenegro vai passar por cima destes temas quentes que têm abalado a imagem do governo e vai concentrar-se nas mensagens para os militantes e também para os eleitores do PSD.
2: Não vai referir-se diretamente a estes temas que estão a desgastar o governo. Ele vai sobretudo tentar falar para o futuro e motivar o partido e tentar, por arrasto, motivar os eleitores que estão a fugir, de facto. O governo está a passar por uma fase bastante crítica e, atenção, esta festa do Pontal é particularmente delicada depois do trauma que foi a festa do Pontal do ano passado. Hoje será o momento de ter muito cuidado com o que diz e de dar esta volta por cima.
0: O comentador de política da Antena 1, Filipe Luís, também não descarta a possibilidade de Luís Montenegro anunciar na festa do PSD novas medidas para o país, como tem feito, aliás, em anos anteriores. Foi no Pontal que Montenegro anunciou, por exemplo, o passe ferroviário, também os reforços pontuais das pensões e o regresso do grande prémio de Fórmula 1 a Portugal. As Nações Unidas alertam esta manhã que Moçambique só tem garantida, nesta altura, um terço da resposta humanitária de que precisa para este ano, com mais de 28 mil deslocados por causa do conflito armado no país e com os riscos acrescidos de seca pode sofrer por causa do El Niño. O retrato da situação humanitária em Moçambique foi divulgado há pouco pelo Gabinete das Nações Unidas, que coordena os assuntos humanitários. Miguel Bastos.
3: O plano do Gabinete das Nações Unidas defende que são necessários mais de 460 milhões de euros para ajudar as populações afetadas ainda pelas cheias e pelos conflitos militares. Mas até agora foram mobilizados apenas 140 milhões. A organização refere que o país continua ameaçado por várias crises em simultâneo. Permanecem os efeitos das cheias registadas este ano e teme-se já uma seca que poderá ser provocada pelo El Niño, o que poderá

0: também fazer aumentar a insegurança alimentar. Ao mesmo tempo, continua a violência armada e continua a fazer crescer o número de deslocados na província de Cabo Delgado. A violência, recordo, começou em 2017 e já provocou mais de 6.600 mortos e mais de 28 mil deslocados. Só no mês passado, as Nações Unidas contabilizaram cerca de 2 mil pessoas deslocadas. Destes, 65% são mulheres e crianças. A resposta humanitária das Nações Unidas já alcançou 580 mil pessoas no país, mas a meta prevista para este ano era superior a 1 milhão de beneficiários. A capacidade de assistência está condicionada pela falta de recursos. Para já, o financiamento garantido é apenas de um terço face às necessidades totais.
1: São dados de um relatório que as Nações Unidas divulgaram esta manhã. Durante uma semana, os técnicos da ONU estiveram no terreno em Moçambique, precisamente para avaliar o impacto das crises, das múltiplas crises simultâneas que o país está a atravessar nesta altura, e a grande conclusão é de que é preciso mais ajuda para Moçambique. O país tem apenas um terço nesta altura garantido da ajuda de que precisa ao longo de todo o ano. O Bispo do Funchal está na Venezuela depois do duplo sismo que afetou o país há quase 2 meses. Está a visitar as comunidades portuguesas muito afetadas pela tragédia. Morreram 136 portugueses e lusodescendentes no terremoto. Nuno Brás quis estar perto da população, quis conhecer as necessidades dela e também levar alguma esperança numa altura em que a crise da Venezuela já não aparece nas notícias.
2: Esse é o problema da Venezuela, será o problema também, infelizmente, da Colômbia, não é? Ou seja, passada aquela semana da emergência imediata, depois o país vai sendo esquecido, e creio que é importante não esquecermos e mostrarmos que continuamos ao lado destes irmãos que precisam.
1: O Bispo do Funchal, em entrevista à Antena 1, conta também que conheceu em La Guaira a zona mais afetada pelos terremotos. Foi aí que conheceu a verdadeira dimensão da tragédia.
2: Prédios inteiros que caíram pareciam um acordeão fechado, não é? Prédios em que o cimento não regeu. É de uma tristeza, de uma... Nem há palavras sequer para descrever aquilo que acabei de verificar em La Guaira. Portanto, casas e casas todas destruídas, sei lá, uma paróquia de Oscar Romero, de São Oscar Romero, disse-me o pároco que dos 25 mil habitantes não há um que tenha a casa capaz de voltar a habitar.
1: Nuno Brás, o Bispo do Funchal, ele está de visita à Venezuela, em declarações aqui feitas à Antena 1. Conta também que já celebrou missa em Caracas e sublinha a resistência dos venezuelanos que estão agora empenhados em reerguer o país. As associações portuguesas também estão envolvidas nesta reconstrução. O Bispo do Funchal regressa à Madeira depois de amanhã. A central nuclear de Almaraz vai continuar a funcionar durante mais 4 anos. O governo de Madrid acaba de aprovar o que já se noticiava desde o apagão, o adiamento por 4 anos do encerramento da central nuclear, que devia começar a ser desmantelada já no próximo ano. O debate durou meses, a decisão do governo espanhol chegou hoje, prazo prolongado por causa das preocupações de abastecimento energético que se levantaram com o apagão do ano passado na Península Ibérica. Almaraz é a maior central nuclear de Espanha e é responsável por 7% da eletricidade que é produzida no país. O governo de Madrid garante que as exigências de segurança vão ser mantidas, vão ser cumpridas e que não haverá custos adicionais para os contribuintes. Apesar desta decisão, a Espanha mantém o compromisso de acabar com a energia nuclear no país até 2035. De madrugada, 1.800 pessoas foram obrigadas a abandonar as casas por causa de um incêndio florestal muito próximo de uma aldeia que fica no oeste da Alemanha, junto à fronteira com a Bélgica. E o cenário repete-se esta manhã também em França. Mais de 500 pessoas foram retiradas nas últimas horas de uma aldeia no sudoeste do país por causa também de um incêndio florestal que já destruiu cerca de 1.100 hectares de pinhal. Há estradas cortadas e meio milhar de bombeiros a dar combate a este fogo num dia que se espera de calor intenso em França. Em quase toda a Europa, os incêndios deste verão têm sido violentos por causa das sucessivas ondas de calor que atravessam o continente. É o que está a acontecer também na Bélgica, a viver nesta altura a terceira vaga de calor desde o início do ano. Já os últimos verões mostraram uma tendência de subida das temperaturas na Bélgica, mas este ano estão a bater-se todos os recordes, como nos conta a partir de Bruxelas a correspondente da Antena 1, Andreia Neves.
3: Calor, seca e incêndios são avisos e alertas pouco comuns na Bélgica, mas que por estes dias marcam a realidade. A nova vaga de calor instalou-se no país e promete ser mais intensa do que o previsto. As temperaturas máximas podem chegar aos 37 graus em diversas regiões nesta sexta-feira. O Instituto Real de Meteorologia colocou quase todo o país em alerta laranja, apenas o litoral belga permanece em alerta amarelo. A Valónia está em alerta vermelho de incêndio devido a uma seca severa. 15 municípios decidiram limitar o consumo de água e mais poderão ser adicionados à lista em breve. Há limitações ao uso da água que estão em vigor. De um modo geral, todos os cidadãos da Valónia são aconselhados a consumir água com mais responsabilidade, já que a falta de chuvas pode em breve afetar o abastecimento. As medidas já implementadas permanecem em vigor, como a proibição da prática de caiaque, uma atividade que muitos adeptos têm na Bélgica, pesca e restrições à navegação em vias navegáveis, e existe também o risco de incêndio, com vários pequenos focos já detectados desde quarta-feira. As festas de agosto estão limitadas, não é inédito, mas muito raramente acontece, mas com a Valónia nestas circunstâncias. Os serviços de emergência locais emitiram recomendações negativas unânimes em relação aos espetáculos de fogo de artifício. Estão praticamente todos cancelados por decisão das autarquias na região da Valónia.
1: Bélgica, França, Alemanha e também a Croácia em aflição com o calor e com os incêndios. Na Croácia, um incêndio florestal alimentado por ventos fortes atingiu a cidade turística de Omiš, na costa da Dalmácia, e foi preciso retirar das habitações ameaçadas centenas de pessoas. As chamas envolveram várias localidades que ficam nos arredores da cidade e este incêndio já fez 19 feridos. Segundo as autoridades, a situação está muito complicada numa região que é um dos principais destinos turísticos da costa croata. A Cruz Vermelha Portuguesa deita mãos à obra para ajudar o país a criar refúgios climáticos e a enfrentar as vagas de calor que são cada vez mais persistentes. Para ajudar as populações, a Cruz Vermelha está a preparar um projeto piloto que vai arrancar em breve em Lisboa e em Braga, inspirado em exemplos internacionais e que inclui também medidas para prevenir e proteger contra os incêndios florestais. Gonçalo Costa Martins.
4: É uma iniciativa global, mas que Marta Neves, gestora do projeto, diz que traz uma novidade.
5: Noutros países este projeto tem sido mais explorado nas ondas de calor e nas cheias, e Portugal será o país pioneiro a fazer este projeto adaptado aos incêndios.
4: E para este problema, as zonas rurais de Braga são um laboratório da Cruz Vermelha.
5: Mais na região de Braga, sim, expectamos uma melhoria na preparação para os incêndios, não é? Um maior envolvimento comunitário naquilo que é a gestão do território e na redução de riscos.
4: Uma ideia concreta.
5: Termos grupos de voluntários que ajudam, por exemplo, os mais idosos que podem não ter capacidade de fazer a limpeza dos seus terrenos.
4: Ideias em aberto, ainda assim, a Cruz Vermelha está numa fase inicial deste projeto Cidades Mais Preparadas, financiado até 2029 pela seguradora Zurich, a pensar em Braga e em Lisboa.
5: Já pensamos em algumas freguesias específicas e a partir daí fizemos os nossos cálculos de impacto, que também tem a ver aqui com a abertura das freguesias e dos municípios para dar as boas-vindas a este projeto e aceitar este projeto ou não.
4: Com a população sobre ondas de calor e incêndios, a organização quer ter formações de primeiros socorros, simulacros ou planos de emergência. Marta Neves aponta também a vontade de reforçar ou de ter novos refúgios climáticos.
5: Com certeza que para o ano já teremos uma rede de refúgios climáticos preparados, adaptados às comunidades. Portanto, sim, eu diria que passa um bocadinho pelos dois, quer seja por dar aqui algumas características extra aos que já existem e aos que não existem, procurar novos e tentar dinamizar da melhor forma possível.
4: Expectativas de começar no inverno, o que vai chegar no verão.
1: Assim, durante os próximos 3 anos, a Cruz Vermelha Portuguesa espera conseguir preparar cerca de 100 mil pessoas nestas duas cidades, Lisboa e Braga, para responderem aos riscos ligados ao calor extremo e também aos incêndios. Vem aí, está quase o fim de semana do meio de agosto e a GNR vai já a partir de hoje reforçar a fiscalização nas estradas, porque há muitas famílias que estão a regressar.
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0: 9 nos Açores. Sexta-feira, 14 de agosto, Eduarda, crise no Báltico.
1: Aviões da NATO abateram hoje um drone nos céus da Letónia. As ameaças híbridas estão a subir de tom na região do Báltico. É preciso ajudar Moçambique. Um relatório das Nações Unidas expõe as dificuldades da ajuda humanitária ao país. São cada vez mais os europeus expostos ao calor extremo. Em Portugal, a Cruz Vermelha testa projeto de refúgios climáticos em Lisboa e em Braga.
0: 29 graus a esta hora em Faro, Funchal 26, Lisboa 23, Ponta Delgada 22, Porto e Coimbra com 21. As notícias com Eduardo Maia.
1: Amanhã traz notícias de caças da NATO no ar esta sexta-feira por causa de um drone que entrou no espaço aéreo da Letónia. O drone foi abatido pelos aviões da Aliança Atlântica, confirmaram as autoridades letãs, sem identificar para já a origem do aparelho. As incursões de drones nos países bálticos têm vindo a aumentar e a Finlândia, durante a noite, fechou temporariamente o espaço aéreo e marítimo no Golfo da Finlândia. A ameaça não foi especificada. Entrevistado na televisão russa, Sergei Lavrov, responsável pelos negócios estrangeiros, garantiu hoje que a Rússia vai ter como alvos todos os apoios à máquina de guerra ucraniana. Moscovo pretende desmantelar todas as ajudas do Ocidente a Kiev, tornando para isso mais duros os ataques russos a estes alvos. Ao quarto dia depois do sismo violento na Colômbia, as operações de busca de sobreviventes prosseguem. O balanço atual das vítimas do terremoto é de 281 mortos e de 4 mil feridos. Há perto de 400 pessoas desaparecidas e as autoridades garantem que as buscas só vão parar depois de todos os desaparecidos serem localizados. O presidente da Indonésia fez o discurso do Estado da Nação e anunciou o encerramento de 750 empresas públicas até ao final do ano. Prabowo Subianto justificou que muitas destas empresas são improdutivas e que representam um peso grande para o Estado. O governo vai também criar um tribunal especial que vai investigar a gestão das empresas públicas e aquilo que andaram a fazer nos últimos 30 anos. O objetivo, anunciou Subianto, é combater a corrupção no país. As Nações Unidas avisaram esta manhã que Moçambique só tem garantida, nesta altura, um terço da resposta humanitária de que precisa até ao final do ano. Com mais de 28 mil deslocados por causa do conflito armado no país e também com o risco acrescido de seca que pode sofrer por causa do El Niño, o retrato da situação humanitária em Moçambique foi divulgado esta manhã pelo Gabinete das Nações Unidas, que coordena os assuntos humanitários. Miguel Bastos.
2: O plano do Gabinete das Nações Unidas defende que são necessários mais de 460 milhões de euros para ajudar as populações afetadas pelas cheias e também pelos conflitos militares. Mas até agora foram mobilizados menos de 140 milhões. A organização refere que o país continua ameaçado por várias crises simultâneas. Permanecem os efeitos das cheias registadas este ano e teme-se já uma seca provocada pelo El Niño, o que poderá agravar a insegurança alimentar. Ao mesmo tempo, a violência armada continua a fazer crescer o número de deslocados na província de Cabo Delgado. A violência começou em 2017 e já provocou mais de 6.600 mortos e mais de 28 mil deslocados. Só no mês passado, as Nações Unidas contabilizaram cerca de 2 mil pessoas deslocadas, destas 65% são mulheres e crianças. A resposta humanitária das Nações Unidas já alcançou 580 mil pessoas no país, mas a meta prevista para este ano era superior a 1 milhão de beneficiários. A capacidade de assistência está condicionada pela falta de recursos.
1: Moçambique vive múltiplas crises simultâneas. O impacto das cheias, que ainda se faz sentir, também

0: o deslocamento das populações por causa da violência armada no norte do país e a ameaça do agravamento da insegurança alimentar. Por isso, as Nações Unidas avisam esta manhã que Moçambique precisa de mais ajuda internacional. A central nuclear de Almaraz vai continuar a funcionar durante mais 4 anos. O governo de Madrid aprovou hoje esta decisão, o adiamento por 4 anos do encerramento da central. O debate já durava há vários meses. A decisão do governo espanhol chegou agora. O prazo foi prolongado por causa das preocupações que existem no país com o abastecimento energético, preocupações que se levantaram depois do apagão do ano passado na Península Ibérica. Almaraz é a maior central nuclear de Espanha e é responsável por 7% da eletricidade produzida no país e, apesar desta decisão, a Espanha garante que vai manter o compromisso de acabar com a energia nuclear no país até 2035. A vaga de calor que continua a afetar grande parte da Europa vai expor a temperaturas altas superiores a 35 graus durante o dia de hoje. 150 milhões de pessoas em Espanha, em França, na Alemanha e também em Itália. No total, cerca de 350 milhões de europeus podem registar máximas e viver debaixo de máximas acima dos 30 graus. Ora, a Cruz Vermelha Portuguesa está a deitar mãos à obra para ajudar o país a criar refúgios climáticos, olhando para este cenário que se vive na Europa, e enfrentar as vagas de calor que são cada vez mais persistentes. Para ajudar as populações, a Cruz Vermelha prepara um projeto piloto que vai arrancar em breve em Lisboa e em Braga, inspirado noutros exemplos internacionais e que inclui também medidas para prevenção e proteção contra os incêndios florestais. Gonçalo Costa Martins.
1: É uma iniciativa global, mas que Marta Neves, gestora do projeto, diz que traz uma novidade.
2: Noutros países este projeto tem sido mais explorado nas ondas de calor e nas cheias, e Portugal será o país pioneiro a fazer este projeto adaptado aos incêndios.
1: E para este problema, as zonas rurais de Braga são um laboratório da Cruz Vermelha.
2: Mais na região de Braga, sim, expectamos uma melhoria na preparação para os incêndios, não é? Um maior envolvimento comunitário naquilo que é a gestão do território e na redução de riscos.
1: Uma ideia concreta.
2: Termos grupos de voluntários que ajudam, por exemplo, os mais idosos que podem não ter capacidade de fazer a limpeza dos seus terrenos.
1: Ideias em aberto, ainda assim, a Cruz Vermelha está numa fase inicial deste projeto Cidades Mais Preparadas, financiado até 2029 pela seguradora Zurich, a pensar em Braga e em Lisboa.
2: Já pensamos em algumas freguesias específicas e a partir daí fizemos os nossos cálculos de impacto, que também tem a ver aqui com a abertura das freguesias e dos municípios para dar as boas-vindas a este projeto e aceitar este projeto ou não.
1: Com a população sobre ondas de calor e incêndios, a organização quer ter formações de primeiros socorros, simulacros ou planos de emergência. Marta Neves aponta também a vontade de reforçar ou de ter novos refúgios climáticos.
2: Com certeza que para o ano já teremos uma rede de refúgios climáticos preparados, adaptados às comunidades. Portanto, sim, eu diria que passa um bocadinho pelos dois, quer seja por dar aqui algumas características extra aos que já existem e aos que não existem, procurar novos e tentar dinamizar da melhor forma possível.
1: Expectativas de começar no inverno, o que vai chegar no verão.
0: Durante os próximos 3 anos, a Cruz Vermelha Portuguesa espera conseguir preparar cerca de 100 mil pessoas nestas duas cidades, Lisboa e Braga, para responderem com mais eficácia aos riscos ligados ao calor extremo e também aos incêndios. Há vários hospitais públicos com tempos de espera nas urgências muito acima do recomendado esta manhã. Esta hora a maior espera verifica-se no Hospital de Portimão, no Algarve. Os doentes com a pulseira amarela estão à espera 7 horas para serem atendidos. No Hospital Garcia de Horta, em Almada, a espera está acima das 6 horas e há depois vários hospitais em que os doentes considerados urgentes estão a aguardar mais de 4 horas para serem vistos pelo médico. É o caso do Hospital de Santo André, em Leiria. Leiria e também do Hospital do Faro. No Hospital do Barreiro, a espera está acima das 3 horas. Portugal tem tido ao longo dos anos bons indicadores de vacinação, mas o Algarve é uma das regiões do país onde se registaram algumas das mais baixas taxas de vacinação, sobretudo infantil. Os dados da Direção-Geral de Saúde relativos ao ano passado mostram que as maiores desigualdades são em várias vacinas, na vacina do HPV, da gripe e também da Covid-19, e que a cobertura vacinal em alguns municípios nem chega aos 60%. A repórter Tatiana Felício foi perceber porquê.
3: Vila do Bispo e Algesur surgem repetidamente entre os concelhos com menor cobertura vacinal. Em Vila do Bispo, por exemplo, apenas 55,6% das crianças receberam a quinta dose da vacina combinada para o tétano, difteria, tosse convulsa e poliomielite. No caso da segunda dose da vacina contra o sarampo, papeira e rubéola, o valor aumenta ligeiramente para os 62%, mas são valores abaixo das metas nacionais. A diretora clínica para a área dos cuidados de saúde primários da UEL e a Salgarve, Rubina Correia, aponta a mobilidade e a presença significativa de população estrangeira como possíveis causas.
4: Não há uma causa única e tem que ser analisado com muito cuidado para que a intervenção também seja correta. Portanto, não devemos dizer que há uma recusa vacinal e por isso tem uma taxa baixa. O que nós sabemos é que são concelhos com um elevado número de pessoas estrangeiras, o que pode querer dizer que há muita mobilidade.
3: Rubina Correia refere que, por outro lado, há municípios algarvios como Silves, Lagos, Albufeira, Loulé ou Tavira, entre os que têm a maior taxa de vacinação, mesmo com a falta de médicos de família que afeta o Algarve.
4: Menos contactos, menos vindas ao médico, menos vindas à equipa de saúde, menos oportunidades de vacinar. E aqui em Vila do Bispo é uma população que está, para 5 mil pessoas, tem uma médica de família. Quer dizer, tem zonas do Barlavento que mais de 50% da população não tem médico de família.
3: A baixa cobertura vacinal nos dois municípios algarvios não se limita às vacinas infantis, também as vacinas contra o HPV e nas campanhas sazonais contra a gripe e a Covid-19 têm resultados abaixo do resto do país.
0: A região do Algarve com resultados na vacinação que não estão na média do resto do país. Esta reportagem de Tatiana Felício foi à procura de algumas respostas para isso acontecer e a grande mobilidade da população, assim como o facto de haver muita população estrangeira no Algarve, são razões apontadas pelas autoridades de saúde no Algarve para esta diferença em relação aos indicadores nacionais de vacinação.
5: Foi o Jornal das 10 numa edição de Eduardo Maio. Próxima edição às 11 da manhã e informação em permanência em noticias.rtp.pt. Dez horas, 12 minutos, vamos saber como está o trânsito a esta hora. Sandra Pereira, bom dia.
6: Olá, muito bom dia, Paulo Rocha. A esta hora, atenção à A28 no Porto, há paragens à passagem pelo nó da A4, no sentido de Viana do Castelo Porto e também na Avenida AEP. Vê-se aí a Rábida Freixo à passagem pelo nó da Boa Vista e Freixo Rábida pelas Antas. Quanto a Lisboa, a circulação está mais tranquila, sem muitas preocupações, embora a segunda circular, os habituais abrandamentos à passagem pelo Campo Grande. Atenção à volta a Portugal em bicicleta, hoje é etapa 8, no percurso entre Melgaço, Monção, Valença do Minho, Paredes de Coura, Ponte de Lima, Braga, Guimarães e Faf.
5: Nova ronda pelo trânsito dentro de uma hora, mantém-se disponível a linha verde, é o 821-0101. A seguir temos Saltilho, cromos de 86. 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

0: estejam a ter benefícios abusivos da evolução dos preços dos combustíveis. É uma das conclusões do estudo encomendado pela Ministra do Ambiente, AERS. Na próxima semana antecipa-se novo aumento de cerca de 10 cêntimos, quer na gasolina, quer no gasóleo. O Ministro dos Negócios Estrangeiros russo garante que Moscovo vai continuar a atacar quem alimenta a máquina de guerra da Ucrânia. Uma mensagem que surge numa manhã em que aviões da NATO abateram um drone nos céus da Letónia. Neste jornal às 11, vamos a Birmingham, no Reino Unido, onde decorrem os campeonatos da Europa de atletismo. A portuguesa Jéssica Barreira participa a esta hora no heptatlo.
1: Temas para desenvolvermos no Jornal das 11. Temperaturas a esta hora no Porto estão 23 graus, em Coimbra 24, Lisboa está com 26, Faro um pouco mais quente está com 30, nas Ilhas Ponta Delgada 23, Funchal com 24 graus. Jornal das 11, a edição é de João Vasco.
0: A entidade reguladora dos serviços energéticos não encontra motivos para afirmar que as gasolineiras estão a beneficiar de forma indevida da evolução dos preços dos combustíveis. Os resultados do estudo solicitado pela Ministra do Ambiente, AERS, foram conhecidos nas últimas horas e a principal conclusão é de que não há uma evidência persistente que comprove que o preço dos combustíveis em Portugal sobe mais rápido do que desce. Arlinda Brandão.
2: O estudo não encontra evidência de um aproveitamento por parte das gasolineiras. A análise da AERS, entidade reguladora dos serviços energéticos, conclui que os operadores não tiraram benefícios abusivos da evolução dos preços dos combustíveis e refere que não há sinais do chamado efeito foguete-pluma persistente. Esta é uma referência à expressão de que os preços do gasóleo e da gasolina junto ao consumidor sobem como uma flecha muito depressa e baixam como uma pluma muito devagar, ou seja, de que os preços na bomba sobem sempre mais depressa do que descem. O estudo do regulador entregue à Ministra da Energia diz que não há sinais disso. Aponta como responsáveis pela evolução dos preços, os impostos praticados em Portugal e as cotações internacionais.
0: A Associação de Revendedores de Combustíveis, ANAREC, não se mostra surpreendida com as conclusões deste estudo. Mafalda Trigo alerta que o principal fator para as diferenças que existem face, por exemplo, à Espanha, são os impostos que são cobrados em Portugal.
3: A ANAREC já sabia que realmente estas seriam as conclusões possíveis, tendo em conta aquilo que nós temos vindo a defender desde há bastante tempo, que efetivamente o preço do produto em Portugal, dos combustíveis em Portugal, está alinhado com as cotações internacionais. Relativamente à nossa vizinha Espanha, inclusivamente o preço base antes de imposto consegue estar ainda mais baixo, acontece é que depois os impostos cobrados em Portugal, como são superiores aos impostos em Espanha, acaba por o produto final ficar mais caro ao consumidor.
0: E na próxima semana os combustíveis devem voltar a subir por causa dos aumentos que se têm registado na comercialização do petróleo a nível internacional, aumentos relacionados com o bloqueio no Estreito de Hormuz e com o impasse nas negociações entre Estados Unidos e Irão. Mafalda Trigo antecipa uma subida de 10 cêntimos no litro, quer da gasolina, quer do gasóleo, a partir de segunda-feira.
3: Na próxima semana vamos esperar aumentos na ordem de 10 cêntimos por litro, que no fundo acaba por ser um valor equivalente ao que desceu esta semana. Tanto na gasolina como no gás, alguns são valores provisórios, mas andará por volta desses valores.
0: Estes não são ainda os valores finais, como referia aqui Mafalda Trigo. Os preços dos combustíveis serão determinados pelos valores do fecho do mercado desta tarde. O governo pode também ainda mexer no ISP, o imposto sobre os produtos petrolíferos, e o preço do litro pode variar de bomba para bomba, mas antecipa-se então novo aumento na casa dos 10 cêntimos, quer na gasolina, quer no gasóleo. Aviões da NATO abateram hoje um drone nos céus da Letónia, uma informação confirmada pelas autoridades da Letónia, que não identificaram a origem do aparelho, numa altura em que as incursões de drones nos países bálticos têm vindo a aumentar. O ministro dos Negócios Estrangeiros russo, Sergei Lavrov, surge a afirmar que Moscovo vai continuar a atacar alvos relacionados com os apoios à máquina de guerra ucraniana.
4: Não apostamos, mas...

0: собственные методы сделаем...
1: Não vamos recuar, mas tornaremos os nossos métodos muito mais severos para destruir tudo o que alimenta a máquina de guerra de Kiev por parte do Ocidente. Já o estamos a fazer e eles já começam a queixar-se. Não é por acaso que cada vez mais vozes de diferentes pontos do nosso espaço comum clamam por uma interrupção imediata. Não vai funcionar. Vamos parar quando existir uma regulamentação de longo prazo fiável e sustentável.
2: Sergei Lavrov, ministro dos Negócios Estrangeiros da Rússia, entrevistado na televisão estatal russa, a explicar que Moscovo pretende continuar a atingir quem está a apoiar Kiev no conflito que dura há mais de 4 anos. A Europa atravessa mais uma vaga de calor. Ontem o Reino Unido registrou o dia mais quente do ano. Os termómetros em Londres chegaram aos 38 graus e há incêndios em curso também no país, na região das Midlands, perto de Birmingham. As altas temperaturas assolam igualmente França e Alemanha, também a contas com fogos. A Bélgica ultrapassa igualmente nova onda de calor e o governo tomou várias medidas para mitigar os efeitos das altas temperaturas, como nos conta a partir de Bruxelas a correspondente da Antena 1, Andréa Neves.
3: Calor, seca e incêndios são avisos e alertas pouco comuns na Bélgica, mas que por estes dias marcam a realidade. A nova vaga de calor instalou-se no país e promete ser mais intensa do que o previsto. As temperaturas máximas podem chegar aos 37 graus em diversas regiões. Nesta sexta-feira, o Instituto Real de Meteorologia colocou quase todo o país em alerta laranja. Apenas o litoral belga permanece em alerta amarelo. A Valónia está em alerta vermelho de incêndio devido a uma seca severa. 15 municípios decidiram limitar o consumo de água e mais poderão ser adicionados à lista em breve. Há limitações ao uso da água que estão em vigor. De um modo geral, todos os cidadãos da Valónia são aconselhados a consumir água com mais responsabilidade, já que a falta de chuvas pode em breve afetar o abastecimento. As medidas já implementadas permanecem em vigor, como a proibição da prática de caiaque, uma atividade que muitos adeptos têm na Bélgica, pesca e restrições à navegação em vias navegáveis, e existe também o risco de incêndio, com vários pequenos focos já detectados desde quarta-feira. As festas de agosto estão limitadas, não é inédito, mas muito raramente acontece. Mas com a Valónia, nestas circunstâncias, os serviços de emergência locais emitiram recomendações negativas unânimes em relação aos espetáculos de fogo de artifício. Estão praticamente todos cancelados por decisão das autarquias na região da Valónia.
2: Estas condições têm tido um impacto grande sobre a mortalidade na Bélgica. Nos últimos 2 meses, 2.000 mortes foram atribuídas aos impactos do calor. Nos europeus de atletismo de Birmingham, há vários portugueses que vão competir esta sexta-feira, nomeadamente Isaac Nader nas eliminatórias dos 1.500 metros e também Liliana Kahn na final do lançamento do disco, mas isso é mais à frente no dia, que começa com a participação de Jéssica Barreira no heptatlo. Como está a ser o desempenho da atleta é a pergunta que lanço ao enviado de Antena 1, Eduardo Gonçalves.
4: Pois, João Vasco, foi bom. A Jéssica Barreira nos 100 metros barreiras esteve da sua série e o corresponde também com a marca de 13 segundos centésimos. Este registro corresponde também ao lugar da classificação geral. São 7 provas, obviamente vamos muito ainda no princípio da competição. Ao longo do dia veremos da consistência de Jéssica Barreira no heptatlo. Também em prova está Pedro Boaró na qualificação do salto com vara. Sucede que Pedro Boaró prescindiu de saltar a 5,25 metros, é um atleta que vale 5,85 e portanto a poupar-se de alguma forma nesta especialidade do salto com vara. Lá mais para a frente começará então a efetuar os saltos que lhe correspondem. Neste momento está a desenrolar-se a estafeta 4 por 400 metros masculina, com Portugal a ser representado no primeiro percurso por Pedro Afonso, depois Erickson Tavares, João Coelho e finalizando com Omar El Khatib. Não está a ser propriamente uma prova, enfim, brilhante da estafeta de Portugal. De qualquer forma, vai tentar, obviamente, passar à final, sendo que na frente seguem Itália, Bélgica, Dinamarca e também Suíça. Lá mais para trás, então, a estafeta portuguesa com Erickson Tavares a fazer o segundo percurso e classificar-se para já no penúltimo lugar desta série. Mais à frente então daremos conta dos resultados já com mais a propósito e já marcas definidas para os atletas portugueses.
2: Fica combinado, Eduardo Gonçalves, enviado da Antena 1 aos campeonatos da Europa de Atletismo que estão a decorrer em Birmingham, no Reino Unido. Para além de etapas inesquecíveis, a Volta a Portugal em bicicleta tem também figuras míticas. Neste jornal vamos conhecer um dos rostos mais famosos da caravana. Chama-se Manuel Guimarães, mas é mais conhecido por Nelinho. Acompanha a prova há 44 anos e é o responsável por sinalizar os obstáculos aos corredores, agitando uma bandeira amarela, Ariana Azevedo.
5: Hoje a caravana da Volta a Portugal chega a Faf. Ainda antes dos corredores cortarem a meta, há quem sinta um sabor especial pela chegada e arranca antes de toda a gente começar a etapa. O seu nome é Manuel Guimarães. No pelotão, todos o conhecem por Nelinho, desde 1982, que é uma das almas da prova. Como o sinalizador empunha a bandeira amarela para garantir que a caravana ruma em segurança.
6: Quando a Volta a Portugal tinha 21 dias, eu fazia 15, 12, fazia ao norte. Minha vida profissional também estava a dar os primeiros passos. Fazia quando poder ir à volta, mas tudo muito bem ordenado, fiz a quase sempre.
5: Tudo começou há 44 anos, gostou tanto que ainda está por cá.
6: Quando entrei, eu tive um médico, meu amigo, que me disse: epá, podias ir comigo, eu levava uma linha, ia na tua moto e tal. Gostei. Ele disse: nunca mais sais daqui. O ciclismo é uma família do melhor que pode haver.
5: Na estrada, a responsabilidade como sinalizador começa logo no quilómetro zero.
6: Procurar os obstáculos. Eu sou daqueles que conduzo e marco à vista. Há coisas que não estou no guia técnico, mas eu acho que é conveniente sinalizar, eu fico lá e faço. Gosto muito de fazer, também gosto muito de ultrapassar o pelotão.
5: E o perigo não vem apenas do asfalto. Nas zonas mais povoadas, garante de forma pedagógica que nenhum carro sai inesperadamente.
6: Há sempre um carro assim de uma garagem, tem que ir muita atenção, a ver que ninguém se mexe. Não é chamar lá a atenção, é apenas recomendar logo, cuidado, faz assim, vai ter esta forma daquela.
5: Quando o pelotão cruzar a linha de meta em Faf, o espetáculo será dos ciclistas, mas na estrada da segurança e no coração dos fafenses, Nelinho é também um dos heróis do dia.
2: Hoje, Manuel Guimarães, Nelinho, vai sinalizar os perigos nos cerca de 167 quilómetros que os ciclistas vão percorrer entre Melgaço e Faf. É a oitava etapa da volta.
7: Foi o Jornal das 11, numa edição de João Vasco, que está de regresso ao meio-dia com nova edição. A informação fica também disponível e atualizada em noticias.rtp.pt. Horas, 12 minutos. Está na hora de atualizarmos as informações de trânsito. Sandra Pereira.
8: Bem, esta hora o trânsito começa a intensificar-se para a ponte 25 de Abril, de Lisboa para Almada. Há filas na Avenida da Ponte, em direção a Sul. A segunda circular Benfica-Aeroporto, com intensidade entre o Campo Grande e a zona das Calvanas. No Porto, VCI Rábida Freixo, há passagem pelo nó da Boa Vista e Freixo Rábida pelo nó das Antas. Há 28, Viana do Castelo Porto, há intensidade até ao nó da A4 e depois na Avenida AEP para a Avenida Sidónio Pais. A 44, Golpilhas Freixo de Para Centro Madalena e o nó de Coimbrões. A volta a Portugal em bicicleta, hoje na oitava etapa, o percurso vai passar por Melgaço Monsanto.
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0: as provas na primeira e na segunda fase. A Associação Ambientalista Zero considera que não há motivos para o prolongamento do tempo de vida da central nuclear espanhola de Almaraz e pede ao governo português que se pronuncie sobre o caso, dada a proximidade desta estrutura do território nacional.
1: São notícias em destaque na informação Antena 1. Temperaturas a esta hora, no Porto estão 25 graus, em Coimbra 26, Lisboa com 27, Faro com 32. Nas ilhas, Funchal está com 25 graus, em Ponta Delgada estão 24. Jornal do Meio-Dia, a edição é de João Vasco.
0: A Ministra da Saúde mostra-se surpreendida com o facto dos profissionais do INEM pretenderem avançar para greves por causa das medidas inscritas na chamada refundação do Instituto. Ana Paula Martins não compreende a contestação dos trabalhadores da emergência médica ao trabalho que tem sido realizado pelo Presidente do INEM.
2: Porque é que, tendo nós uma pessoa como o Dr. Luís Cabral, um médico reconhecidíssimo na área da emergência médica, um homem que tem dado a sua vida desde novembro, não é? Quase um ano, a transformar o Instituto de Emergência Médica, porque será que, de facto, essa é a reivindicação e a razão fundamental para uma greve geral que pode afetar, naturalmente, os cidadãos. Não é dessa maneira que a emergência médica melhora em Portugal, bem pelo contrário. E é uma coisa muito surpreendente que seja feita essa declaração por parte do Presidente do Sindicato, o Sr. Rui Lázaro, porque parece que há ali outros interesses que eu ainda não consegui perceber muito bem, mas talvez até seja melhor eu não os perceber.
0: A acusação de Ana Paula Martins, um dia depois dos profissionais do INEM terem pedido a demissão de Luís Cabral e terem convocado duas paralisações para setembro. A ministra pede aos trabalhadores do Instituto Nacional de Emergência Médica que repensem a decisão de avançar para a greve.
2: Eu apelo aos nossos técnicos de emergência pré-hospitalar que repensem esta situação, porque, na verdade, sempre que há uma greve na área da emergência médica, nós temos aqui alguns limites de natureza ética que, como sabem, não podem nunca ser ultrapassados. Naturalmente que o Governo, o que fará se a greve avançar, que eu mais uma vez digo que tenho esperança que haja aqui ainda algum retrocesso, se a greve avançar, os serviços mínimos serão garantidos, mas mais uma vez não me parece que seja neste momento, através de uma greve geral, que aquilo que é pelo menos dito pelo STEP, pelo Sr. Rui Lázaro, com o qual aliás temos uma excelente relação, seja de facto motivo para esta situação.
0: Ana Paula Martins, Ministra da Saúde, em declarações há pouco no Algarve, depois de uma visita à Unidade Local de Saúde Algarvia. O Ministério da Educação anuncia que deu autorização para o pagamento do trabalho realizado pelos professores que classificaram este ano os exames nacionais do secundário, quer da primeira, quer da segunda fase. Em comunicado, o Ministério, liderado por Fernando Alexandre, adianta também que os docentes vão poder receber essas verbas já no vencimento de agosto. Teresa Correia.
3: As escolas podem requerer as verbas a partir de hoje, de maneira que os professores classificadores recebam já no vencimento de agosto os valores pela classificação dos exames nacionais. O valor a receber é calculado em função do número de provas ou itens que classificaram, 1 euro por item, 10 euros por prova em papel, no caso de geometria descritiva e desenho, para as reapreciações, 12 euros por prova e 18 euros por cada reclamação. No total, a classificação digital dos exames nacionais vai custar em pagamentos aos professores cerca de 2,6 milhões de euros. Em comunicado enviado às redações, o Ministério da Educação fala em compensar a disponibilidade e o trabalho dos professores num processo com constrangimentos e perturbações. O Ministério agradece ainda a toda a comunidade escolar envolvida na realização e classificação dos exames nacionais.
0: O Governo prevê gastar 2 milhões e 600 mil euros com o pagamento desta verba extra a quem corrigiu os exames nacionais do secundário. A entidade reguladora dos serviços energéticos não encontra motivos para afirmar que as gasolineiras estão a beneficiar de forma indevida da evolução dos preços dos combustíveis. Os resultados do estudo solicitado pela Ministra do Ambiente, a AERSE, foram conhecidos nas últimas horas e a principal conclusão é de que não há uma evidência persistente que comprove que o preço dos

0: combustíveis em Portugal sobe mais rápido do que desce. Arlinda Brandão.
1: O estudo não encontra evidência de um aproveitamento por parte das gasolineiras. A análise da ERSE, entidade reguladora dos serviços energéticos, conclui que os operadores não tiraram benefícios abusivos da evolução dos preços dos combustíveis e refere que não há sinais do chamado efeito foguete-pluma persistente. Esta é uma referência à expressão de que os preços do gasóleo e da gasolina junto ao consumidor sobem como uma flecha muito depressa e baixam como uma pluma muito devagar, ou seja, de que os preços na bomba sobem sempre mais depressa do que descem. O estudo do regulador entregue à Ministra da Energia diz que não há sinais disso. Aponta como responsáveis pela evolução dos preços, os impostos praticados em Portugal e as cotações internacionais.
0: A Associação de Revendedores de Combustíveis, a ANAREC, não se mostra surpreendida com as conclusões deste estudo. Uma falda de trigo alerta que o principal fator para as diferenças que existem face, por exemplo, à Espanha, são os impostos cobrados em Portugal.
2: A ANAREC já sabia que realmente estas seriam as conclusões possíveis, tendo em conta aquilo que nós temos vindo a defender desde há bastante tempo, que efetivamente o preço do produto em Portugal, dos combustíveis em Portugal, está alinhado com as cotações internacionais. Relativamente à nossa vizinha Espanha, inclusivamente o preço base antes de imposto consegue estar ainda mais baixo, acontece é que depois os impostos cobrados em Portugal, como são superiores aos impostos em Espanha, acaba por o produto final ficar mais caro ao consumidor.
0: E na próxima semana os combustíveis devem voltar a subir por causa dos aumentos que se têm registado na comercialização do petróleo. Mafalda Trigo antecipa uma subida de 10 cêntimos a partir de segunda-feira, quer na gasolina, quer no gasóleo.
2: Na próxima semana vamos esperar aumentos na ordem de 10 cêntimos por litro, que no fundo acaba por ser um valor equivalente ao que desceu esta semana. Tanto na gasolina como no gasóleo, são valores provisórios, mas andará por volta desses valores.
0: Mafalda Trigo, da ANAREC, aqui a antecipar uma subida de 10 cêntimos, quer na gasolina, quer no gasóleo, a partir da próxima semana. Recordo que este é o valor indicativo, o preço por litro pode variar de posto de abastecimento para posto de abastecimento. O Governo pode também ainda mexer no imposto sobre os produtos petrolíferos, o ISP. A Associação Ambientalista Zero está contra o prolongamento do tempo de vida da central nuclear de Almaraz, junto à fronteira portuguesa. O Governo espanhol autorizou hoje que as duas unidades da central continuem em funcionamento até 8 de junho de 2030. A Cássio Pires, da Zero, fala numa decisão inaceitável e injustificável por parte do Executivo de Pedro Sánchez.
3: A Zero considera que esta prorrogação não é aceitável, nem tem justificação, apenas se compreende face a pressões das empresas que têm a concessão das centrais nucleares. E é por isso mesmo que julgamos que é ainda mais premente que o governo português se pronuncie claramente sobre esta questão, dando a entender que este prolongamento, para além daquilo que estava previsto, não é aceitável, uma vez que os riscos que estão aqui presentes são bastante relevantes e têm impacto direto em Portugal, uma vez que a central de Almaraz está junto à fronteira e o Tejo corre para Lisboa, não é? Para a capital de Portugal.
0: Para os ambientalistas, a decisão agora tomada mostra que o calendário pode ser alterado unilateralmente por Espanha, sem qualquer auscultação formal a Portugal. O encerramento gradual dos dois reatores estava inicialmente previsto para 1 de novembro do próximo ano, para a unidade 1, e para 31 de outubro de 2028, para a unidade 2. Por tudo isto, a Cássio Pires pede a intervenção do governo português junto do executivo espanhol.
3: Manifesta o seu desagrado e o seu protesto perante este prolongamento que não tem em conta os interesses portugueses ao governo espanhol e possa efetivamente garantir que não haverão novas prorrogações, porque esta data de 2028 já tinha sido uma prorrogação do encerramento que estava previsto há anos atrás. A central vai fazer 50 anos e foi projetada para pouco mais de 40 e, portanto, temos aqui um desfazamento que não é aceitável.
0: a zero a pedir ao governo português que se pronuncie sobre este caso, dada a proximidade desta estrutura da central nuclear de Almaraz do território nacional. Manhã de sensações diferentes nos europeus de atletismo que estão a decorrer em Birmingham, no Reino Unido. Houve vários portugueses já em ação e alguns foram eliminados, mas há pouco Isaac Nader, nas eliminatórias dos 1500 metros, passou à fase seguinte. Eduardo Gonçalves.
4: E foi o segundo classificado da primeira série, Isaac Nader, controlando sempre o rumo da corrida, 3:55.67, 3 minutos 55 segundos, 67 centésimos, foi a marca de Nader, que está naturalmente na final dos 1500 metros. Antes, o dia foi aziago para as estafetas, começando pela estafeta masculina, Pedro Afonso, Erickson Tavares, João Coelho e Omar El Khatib, sétimo lugar. 3 minutos, 2 segundos, 84 centésimos e com este desempenho do quarteto português.
0: Não estamos a conseguir ouvir o Eduardo Gonçalves nas melhores condições. Eduardo Gonçalves contava-nos aqui a manhã portuguesa nestes europeus de atletismo de Birmingham, no Reino Unido. Ainda assim fica a informação essencial. Isaac Nader qualificou-se para a final dos 1500 metros. Os outros atletas que competiram no dia de hoje acabaram por ser eliminados. Ao meio-dia vamos tentar voltar a Birmingham ao Eduardo Gonçalves para nos trazer os resultados desta participação portuguesa nos europeus de atletismo.
5: Foi o Jornal do Meio-Dia, edição de João Vasco, que está de regresso à uma da tarde com nova edição. 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

0: Passam 12 minutos do meio-dia, vamos saber como está o trânsito agora. Sandra Pereira.
1: Bom, há muito trânsito para a ponte 25 de Abril de Lisboa para Almada. O trânsito está bastante parado neste momento a partir. Deixa-me dar aqui uma informação mais
0: precisa.
1: Mais precisa, exatamente, obrigada por me ajudar. De Campolide, exatamente, a partir do alto de Campolide, porque tivemos indicado.
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0: mas não só para o Rui, como para todos, porque não é uma revolução, mas é uma reestruturação de uma equipa, de muitos jogadores que estavam e que vinham a ganhar, que eram campeões, que foram campeões ao serviço do Sporting, e a partir do momento em que há essa reestruturação, toda a gente fica em xeque, porque se os resultados desportivos não aparecer, vai ter que rolar cabeças, e o Sporting tem um jogo em casa perante os seus sócios, perante um adversário muito difícil, independentemente de não ser o Vitória de muitos anos anteriores, mas será sempre um jogo de grau de dificuldade elevado, porque neste tipo de jogos o Vitória não tem nada a perder, mas muito a ganhar, e o Sporting tudo a perder.
1: Ouvido pelo jornalista José Carlos Lopes, o ex-defesa leonino sublinha que com tantas alterações na equipa será preciso tempo para que tudo esteja afinado, mas será proibido perder pontos, sob o risco de ver o Porto fugir ainda mais.
0: O que é queiramos que não, leva o seu tempo para que a equipa assuma todos os automatismos que o Rui Borges quer implementar na sua equipa. Não quer se distanciar do primeiro classificado, que é o Foco do Porto, que já tem, que é o rival, e juntamente com o Benfica, até o final do campeonato, mas o que é certo é que o Foco do Porto já tem 2 pontos de vantagem, e o Sporting não querá perder mais pontos, independentemente do adversário ser chamado Vitória.
1: Quimberto, defesa lateral, que teve 4 anos de ligação ao Sporting, mas é de Guimarães, com mais de 15 de ligação ao Vitória, e olha para o clube do coração com pouca confiança. O jogador diz que em Guimarães é preciso estabilidade e dinheiro.
0: Há pouco tempo atrás houve eleições com várias listas. O presidente eleito ganhou as eleições por 2 votos, e que queremos que não, o Vitória precisa de estabilidade, e tem que ser a própria equipa a dar essa mesma estabilidade ao clube, juntamente com toda a sua organização. Não é fácil, não vai ser fácil, porque nós sabemos que o último jogo, daquele 11 que entrou dentro do campo, só tínhamos um jogador novo nesse mesmo 11, que era o guarda-redes. Esta equipa, o ano passado, ficou no 9º lugar. Não vamos exigir aqui assim um lugar europeu. Logicamente que o Vitória, não tendo muito dinheiro, e quem não tem cão tem que caçar com gato, e tem que ser mesmo estes jogadores a dar a volta por cima e elevar o nome do Vitória, porque estes jogadores têm que estar preparados para esse mesmo nível, porque independentemente do adversário chamar-se Sporting, mas, caros amigos, isto é para andar.
1: Quimberto é jogador de Sporting e Vitória de Guimarães no lançamento do jogo de logo à noite, 20:15, em Alvalade, com arbitragem de David Silva e relato de João Santos Correia, aqui na Antena 1. Depois do Sporting, entra amanhã em campo o Futebol Clube do Porto. Os campeões nacionais foram o único dos 3 grandes a vencer na ronda inaugural, e amanhã jogam em Vila do Conde diante de um Rio Ave que saiu derrotado de Barcelos por 1-0 dentro de minutos. Ricardo Pinheiro, boa tarde. Aí no Olival, Francesco Farioli estará perante os jornalistas, e pairam algumas dúvidas quanto ao 11 de amanhã em Vila do Conde.
2: Isso mesmo, Carlos. Depois de André Silva ter sido figura maior na primeira jornada, ao ter arrancado 2 penaltis na partida, convertendo mesmo um deles, acabou por sair lesionado ao ter contraído um entorce, no que pode e deve resultar no regresso à titularidade de Denis Gull em Vila do Conde, mas também há mais dúvidas. Alberto Costa, o lateral direito, já evoluiu, mas já treinou com o restante plantel, ainda que de forma condicionada, e esteja por isso mais perto de voltar a ser opção depois de ter sofrido uma contusão na coxa direita. De resto, o boletim do Futebol Clube Porto, estava aqui a fazer uma pequena atualização para tentar perceber se a última notícia do Futebol Clube Porto era essa atualização do boletim. Não foi, e por isso mantém-se as dúvidas. Cláudio Ramos, em tratamento também condicionado, Ala Varela, Vasco, também André Miranda, Pietro Zevski e o já de longa data Samu. Por outro lado, Tiago Andrade, Duarte Cunha e Eduardo Ferreira foram os jovens da equipa B que fizeram parte do treino desta sexta-feira. Eles que espreitam aqui a convocatória de Francesco Farioli. O treinador do Futebol Clube Porto vai já daqui a pouco, em conferência de imprensa, poderes fazer algumas destas dúvidas.
1: E o Ricardo Pinheiro vai acompanhar essa conferência de imprensa em direto do Centro de Treinos e Informação Desportiva Jorge Costa, ao longo longo da tarde teremos essas declarações do técnico do Futebol Clube do Porto. Em Vila do Conde, o treinador Sotírios Silavopoulos aborda o jogo a partir das 4 da tarde. O Rio Ave Porto joga-se amanhã às 8:30 da noite, com arbitragem de Miguel Fonseca e relato de Fernando Rico nas antenas da Rádio Pública. O Benfica é o último dos candidatos ao título a entrar em campo nesta jornada, segunda-feira à noite, em Rio Maior, diante do Casa Pia. Os encarnados jogaram ontem na Escócia e empataram um golo com o Hearts, com o tento a ser apontado por Luque Bacchio. Selaram assim o apuramento para o play-off da Liga Europa, jogo da primeira mão já na próxima semana na Luz, com os dinamarqueses do Haros. A comitiva benfiquista viaja depois do almoço de Edimburgo com destino a Lisboa. O Sporting de Braga joga no domingo em casa diante do Gil Vicente e também só regressa hoje a Portugal, depois de ontem na Bulgária ter empatado a zero com o Dinamo de Minsk, resultado que foi suficiente para avançar para o play-off da Liga Conferência, depois de 1-0 na semana passada no Minho. Na próxima semana, os arsenalistas recebem o Áustria de Viena. Braga, que há instantes anunciou a renovação do contrato com Vítor Gomes, o lateral espanhol de 26 anos, fica vinculado até 2030 e com uma cláusula de rescisão de 40 milhões de euros. O restante quadro de jogos da segunda jornada contempla amanhã o Estrela da Amadora Alverca às 3:30, Académico de Viseu Santa Clara às 6, no domingo Nacional da Madeira Estoril às 3:30, Arouca Moreirense às 6 e Famalicão Marítimo às 8:30. Destes jogos, destaque para o regresso do futebol de Primeira Liga a Viseu. 37 anos depois, o mítico Estádio do Fontelo sofreu alterações profundas e está pronto para reabrir as portas ao futebol de primeira. Garantia de Mariano Lopes, o presidente da SAT dos Viriatos.
3: É um novo Fontelo. Li em redes sociais um que dizia, parecia como o mini Jamor, e tem isso, tem essa magia de um estado antigo, mas renovado, com uma alma diferente e também com muitas reformas feitas aqui. Eu agradeço também o apoio da Câmara nas estruturas de fora, que são maiores e importante para nós também poder jogar cá, no regulamento da Liga Portuguesa, Primeira Liga, da Betclic, e nossos parceiros que fizeram umas obras em tempo recorde.
1: Mariano Lopes, ouvido por Horácio Antunes, que também esteve à conversa com João Azevedo, presidente da Câmara Municipal de Viseu.
4: Estamos a criar condições para que o Académico Viseu tenha um sucesso infraestrutural, de forma que possamos, nos próximos anos, continuar na Primeira Liga, atingir outros objetivos, outras metas. Chegámos e fizemos uma obra excepcional, que não acabou, que vai continuar a ser feita nos próximos anos. Temos esse compromisso com o Académico Viseu. Isto é uma pequena abordagem daquilo que vamos fazer no futuro.
1: O novo estádio do Fontelo, 37 anos depois, Viseu volta a receber jogos da Primeira Liga. Na Segunda Liga, hoje também arranca a segunda jornada. A partir das 6 da tarde, em Coimbra, a Académica recebe o Feirense. A ronda da Liga 3 também tem hoje uma partida. A União de Santarém recebe o Oliveirense às 8:30 da noite. Agora, atletismo nos europeus de Birmingham. O foco dos portugueses está centrado logo mais à noite para as finais de Liliana K no lançamento do disco. Elvis Santos nos 200 metros e Mariana Machado nos 10 mil. Mas Eduardo Gonçalves, agora em direto, amanhã já teve outros resultados em eliminatórias para atletas portugueses.
5: É bem verdade, e Isaac Nader, não seria de esperar outra coisa, foi segundo na primeira semifinal dos 1500 metros, apurou-se com essa segunda posição, uma corrida que conseguiu controlar na perfeição para a marca de 3 minutos 35 segundos 67 centésimos.
6: Então, energia em alta, depois do descanso, naturalmente, para amanhã, então, tentar-se aquilo que estamos sempre à espera, todo mundo está à espera, que o Isaac suba ao lugar mais alto do pódio.
7: Sim, eu acho que eu sempre prometi uma coisa a todos os portugueses e à minha família, que é dar o meu melhor, e se eu, é aquilo que eu consigo controlar sempre, se o melhor chega para ganhar ou não, ou nos três primeiros, excelente, se não, a vida é assim, é desporto, também já aconteceu não ser aquilo que eu queria, muito mais vezes do que eu queria mesmo. Infelizmente, no passado em Tóquio fui primeiro, na pista coberta, por exemplo, no Mundial fui segundo e queria ganhar, queria fazer um do que história, não é? Só dois atletas de história tiveram em simultâneo o título mundial de ar livre de pista coberta.
5: E assim, Isaac Nader vai deixar para ver como vai correr então esta prova dos 1500 metros, sempre com a ambição de conquistar o título europeu. As estafetas não tiveram vida fácil, antes pelo contrário, a estafeta masculina 4x400, constituída por Pedro Afonso, Erickson Tavares, João Coelho e Omar El Khatib, acabou por se classificar no 7º lugar, uma prova algo desastrosa, podemos dizer assim, e o que é facto é que ficou de fora da final.
8: Ou outra pessoa qualquer não estando na melhor performance de hoje, demos tudo de nós. Hoje não foi suficiente. Acredito também o Eriksen e o Omar já estão com duas provas em cima. Mas é como disse, atrás do prejuízo é sempre outro tipo de corrida. E acho que foi o principal motivo de hoje não termos feito, se calhar, a marca que nós desenhávamos.
5: João Coelho, o porta-voz da estafeta masculina, a dizer aqui que não conseguiu o quarteto português aquilo a que se propunha. A estafeta feminina não teve melhor sorte, também sétimo lugar, mas com a melhor marca da época, 3 minutos, 31 segundos, 24 centésimos. Karina Vanessa, Sofia Lavrechina, Clara Martinha e Fatoumata Diallo. Karina Vanessa não escondeu que esperavam um melhor resultado.
9: Claramente nós ambicionávamos muito mais, não vamos estar aqui a passar panos quentes, nós queríamos sem dúvida alguma o recorde nacional, estamos sem dúvida alguma a valer o recorde nacional, mas por algum motivo hoje não saiu. Acho que não temos que ficar tristes, até porque a série era muito competitiva, tinha sempre um sonho de uma passagem à final, acho que devemos sonhar sempre, mesmo sabendo que era muito difícil. Tentámos todas estar no nosso melhor, infelizmente não chegou, mas acho que não devemos baixar os braços ou ficar tristes, porque quer dizer que temos muito trabalho para fazer e a equipa é muito jovem, então acredito que para o ano, daqui a 2 anos e por aí fora, vamos chegar nestes palcos muito melhores.
5: Aí está, Karina Vanessa e o retrato da estafeta feminina 4x400 de Portugal. Pedro Boaró está ainda na competição da vara, já pulou 5 metros e 60 centímetros, a ver, vamos, tem a ambição de pelo menos chegar à final do salto com vara. E no heptátulo anda Jéssica Barreira, 100 metros barreiras com um quinto lugar, 13 segundos 9 centésimos. Iremos dar conta ao longo do dia das provas deste heptátulo feminino aqui nos europeus de Birmingham, que tem depois, mais lá para a noite, a jornada mais intensa, com Mariana Machado na final direta dos 10 mil metros, Liliana K na final do disco e Delvis Santos na dos 200 metros.
1: Dia em cheio para ser acompanhado pelo enviado especial da RTP Antena 1, Eduardo Gonçalves, a Inglaterra, nestes europeus de atletismo. Atenções centradas logo à noite nas finais de Liliana K, Delvis Santos e Mariana Machado. No ciclismo, depois do zigzaguear de ontem por entre as belezas do Parque Nacional da Peneda Gerês, o pelotão da Volta a Portugal vai hoje descer do Alto para o Baixo Minho, numa ligação de 166,8 km entre Melgaço e Faf. Ora, é precisamente na sala de visitas do Minho, em Faf, que está o jornalista Pedro Ribeiro. Pedro, boa tarde. Mais uma etapa dura que antecede a dupla subida de amanhã à Senhora da Graça e numa fase que se aperta ao cerco, ao camisola amarela, Alexis Guena.
10: Boa tarde, de verdade. Com dificuldades acrescidas também para a equipa da Anicolor e da Emirates, e eu passo a explicar, é que ontem quatro chegaram fora de controle horário, mais uma desistência devido à queda, ou seja, a equipa da Anicolor, do camisola amarela e também do segundo da geral, tem apenas neste momento 5 corredores. Santiago Mesa chegou fora de controle horário e a Carson Miles, que tinha caído no dia anterior, desistiu também ao longo da tirada de ontem. Na Emirates, Luca Jamie, Julius Johansson, que já andou de camisola amarela nesta volta a Portugal em bicicleta, e Marcos Freire chegaram fora de controle horário, ou seja, a equipa da Emirates tem apenas 4 corredores nesta volta a Portugal em bicicleta, à semelhança do que acontece também com a equipa da Burgos, também da Procycling APS e ainda da portuguesa de Óbidos, quando temos hoje uma etapa, como disseste, bastante difícil, e amanhã a subida à Senhora da Graça. Na etapa de hoje, destaque para a meta volante em Monção, ao quilómetro 15, o prémio de montanha de terceira categoria no Espinheiro, ao quilómetro 51, depois de 4 km e 400 metros sempre a subir, meta volante, Ponte de Lima e também em Braga, e depois o prémio de montanha em Panhã, na terceira categoria, ao quilómetro 152, com 6 quilómetros dificílimos para subir antes deste prémio de montanha. Adrián Péricas venceu ontem, mas hoje tudo é diferente, porque Alexis Guerrin tem apenas 47 segundos de vantagem para o seu companheiro de equipa, o Russo Artamnits, e Adrián Péricas está no terceiro lugar. Ele pertence à Emirates, mas é 1 minuto e 57. Tudo mais difícil para a Anicolor e Emirates, com equipas reduzidas agora na volta a Portugal em bicicleta.
1: Pedro Ribeiro, em direto de Faf, cidade que tradicionalmente acolhe a volta, e de onde é oriunda uma das figuras mais conhecidas do pelotão, que tem uma missão fundamental para para que tudo corra bem, como nos conta a jornalista Ariana Azevedo.
11: Hoje a caravana da volta a Portugal chega a Faf. Ainda antes dos corredores cortarem a meta, há quem sinta o sabor especial pela chegada e arranca antes de toda a gente começar a etapa. O seu nome é Manuel Guimarães. No pelotão, todos o conhecem por Nelinho, desde 1982, que é uma das almas da prova. Como o sinalizador empunha a bandeira amarela para garantir que a caravana ruma em segurança.
12: Quando a volta a Portugal tinha 21 dias, eu fazia 15, 12, fazia ao norte. Minha vida profissional também estava a dar os primeiros passos. Fazia quando poderia à volta, mas tudo muito bem ordenado, fiz a quase sempre.
11: Tudo começou há 44 anos, gostou tanto que ainda está por cá.
12: Quando entrei, foi um médico, meu amigo, que me disse: epá, podias ir comigo, que eu levava uma linha, ia-me na tua moto e tal. Gostei. Ele disse: nunca mais sais daqui. O ciclismo é uma família do melhor que pode haver.
11: Na estrada, a responsabilidade como sinalizador começa logo no quilómetro zero.
12: Procurar os obstáculos. Eu sou daqueles que conduzo e marco à vista. Há coisas que não estou no guia técnico, mas eu acho que é conveniente sinalizar e eu fico lá e faço. Gosto muito de fazer, também gosto muito de ultrapassar o pelotão.
11: E o perigo não vem apenas do asfalto. Nas zonas mais povoadas, garante de forma pedagógica que nenhum carro sai inesperadamente.
12: Há sempre um carro assim de uma garagem, tem que ir muita atenção, a ver que ninguém se mexe. Não é essa mala atenção, é apenas recomendar logo, cuidado, vai ser assim, vai ter esta forma daquela.
11: Quando o pelotão cruzar a linha de meta em Faf, o espetáculo será dos ciclistas, mas na estrada da segurança e no coração dos fofenses, Nelinho é também um dos heróis do dia.
1: Ariana Azevedo a contar-nos o outro lado da corrida. A oitava e antepenúltima etapa da Volta a Portugal em bicicleta liga hoje Melgaço a Faf e poderá ser seguida com reportagem hora a hora durante a tarde da Antena 1. Nos europeus de desportos aquáticos que estão a decorrer em Paris, Vasco Morgado e Camila Rebelo qualificaram-se esta manhã para as meias finais de 200 metros mariposa e 100 metros costas. Camila Rebelo foi a quinta mais rápida nas eliminatórias dos 100 metros costas, foi segunda na série. Vasco Morgado nos 200 metros mariposa também chegou à meia final depois de ter conseguido a 15ª melhor marca das eliminatórias. Já Ana Pinho Rodrigues falhou o apuramento para as meias finais na prova de 50 metros livres ao ser a 40ª classificada nas eliminatórias. No Canadá continua a decorrer o Campeonato do Mundo Universitário de Remo, com 4 atletas nacionais em prova: André Ferreira, Tomás Silveira, ambos da Associação Académica de Aveiro, André Dias, do Porto, e Madalena Teixeira Peça, da Associação Académica de Coimbra. Ricardo Cardoso, o selecionador nacional, faz na Antena 1 o balanço do primeiro dia de competição.
13: Com algum nervosismo, mas estivemos bem. O André Dias, no skiff masculino, terminou a prova em 5º lugar, o que lhe deu acesso à final B, numa prova muito bem disputada, e agora terá um dia de descanso para se preparar para a final B. A Madalena Peça, no skiff feminino, terminou em 1º lugar, com o 2º tempo da geral, vai disputar a meia final, com boas perspectivas de estar presente na final lá. O duplo masculino, com o André Ferreira e o Tomás Silveira, também terminaram em 5º lugar e vão disputar a final B também no sábado, e eles não conseguiram acesso à final lá por cerca de 2,5 segundos, mas o resultado é positivo e estamos motivados para continuar a prova.
1: Este Campeonato do Mundo Universitário de Remo, Paulo Rocha, decorre até domingo no Canadá.
14: Está feito por agora. O Carlos Rui Abreu com o Jornal de Desporto. A informação desportiva também pode ser acompanhada em desporto.rtp.pt. Próxima edição às 4:30 da tarde. Recordo que depois da 1 vamos ter nova reportagem da Volta a Portugal. 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
14: Agora a última intervenção de trânsito deste período da manhã de sexta-feira. Sandra Pereira, ponto de situação.
17: Vamos então falar neste momento para a zona de Lisboa, no sentido Lisboa-Almada para a Ponte 25 de Abril. As filas ainda estão a partir de Campo Lide em direção a sul. Os acessos da A5, das Amoreiras e o acesso de Alcântara estão bastante preenchidos. A segunda circular Benfica-Aeroporto para-se entre a Escola Alemã e a zona das Calvanas. Quanto ao Porto, na VCI Rábida Freixo. Há paragens à passagem pelo Nó da Boa Vista. Há 44, Golpilhas Freixo, entre Madalena e o Nó de Coimbrões. E depois demora-se nos dois sentidos da Avenida AIP. Quanto à volta a Portugal, a bicicleta, hoje a etapa é a número 8. O percurso entre Melgaço, Monção, Valença do Minho, Paredes de Coura, Ponte de Lima, Braga, Guimarães e Faf. Os desvios estão assinalados no local.
14: Até amanhã, Sandra. Até amanhã não, bom fim de semana, pois.
17: Bom fim de semana.
14: Bom fim de semana, bom descanso. Sandra Pereira fecha por agora o serviço de trânsito, Antena 1. Voltamos a ter informações de trânsito depois das notícias das duas, aí já com o Paulo Galvão. A partir dessa hora também disponível para si novamente a linha verde do trânsito. Boa tarde, bom fim de semana, boa viagem, boas férias, se for o caso.

Daqui a pouco vamos pôr gelo na antena. Vai ser a palavra do dia, a origem e a definição de gelo, trazida pela Mafalda Lopes da Costa, na palavra do dia que vai sempre ao ar antes das notícias da UMA.

0: palavra do dia é gelo. O gelo é a água, num estado sólido, e também se chama gelo ao frio excessivo, e em sentido figurado à indiferença ou a uma reação pouco amigável e também à insensibilidade. A palavra gelo tem origem no termo latino gelus, que também era usado para descrever o frio intenso e a geada. Além disso, o termo latino gelus também é a origem da palavra glacé, em francês, e que se refere ao revestimento doce e claro, usado em bolos, mostrando a relação entre o conceito de gelo e a ideia de algo frio e sólido, ou ainda bastante duro.
1: Palavra do dia, diariamente com a Mafalda Lopes da Costa, com todas estas histórias também disponíveis nas plataformas digitais. Vêm as notícias da Uma com o jornalista João Vasco. 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Muito boa tarde, é uma hora, meio-dia nos Açores.
2: Está melhor do que noutros anos, mas pode melhorar ainda mais se os hospitais se organizarem de outra forma. É assim que a Ministra da Saúde comenta os elevados tempos de espera que se têm registado nas urgências de diversas unidades hospitalares neste mês de agosto. Em declarações esta manhã no Algarve, Ana Paula Martins pediu também aos trabalhadores do INEM para repensarem a decisão de avançar para greves no mês de setembro. O Ministério da Educação deu luz verde para o pagamento aos professores que classificaram este ano os exames nacionais do ensino secundário. As escolas vão poder fazer

0: Surpreendida com o facto dos profissionais de emergência médica pretenderem avançar para greves em setembro por causa das medidas inscritas na chamada refundação do Instituto, Ana Paula Martins não vê motivos para as paralisações e pede aos trabalhadores do INEM para repensarem a decisão que foi tomada.
1: Eu apelo aos nossos técnicos de emergência pré-hospitalar que repensem esta situação, porque, na verdade, sempre que há uma greve na área da emergência médica, nós temos aqui alguns limites de natureza ética que, como sabem, não podem nunca ser ultrapassados. Naturalmente que o Governo, o que fará se a greve avançar, que eu mais uma vez digo que tenho esperança que haja aqui ainda algum retrocesso, se a greve avançar, os serviços mínimos serão garantidos.
0: Ana Paula Martins não compreende a contestação dos profissionais da emergência médica ao trabalho que tem sido realizado pelo presidente do INEM.
1: Porque é que, tendo nós uma pessoa como o Dr. Luís Cabral, um médico reconhecidíssimo na área da emergência médica, um homem que tem dado a sua vida desde novembro, não é? Quase um ano, a transformar o Instituto de Emergência Médica, porque será que, de facto, essa é a reivindicação e a razão fundamental para uma greve geral que pode afetar, naturalmente, os cidadãos. Não é dessa maneira que a emergência médica melhora em Portugal, bem pelo contrário. E é uma coisa muito surpreendente que seja feita essa declaração por parte do Presidente do Sindicato, o Sr. Rui Lázaro, porque parece que há ali outros interesses que eu ainda não consegui perceber muito bem, mas talvez até seja melhor eu não os perceber.
0: A acusação de Ana Paula Martins. Rui Lázaro, entrevistada há pouco pela RTP, afirma que a Ministra da Saúde e o Presidente do INEM vão ter de provar as afirmações que fizeram sobre as motivações do sindicato para convocar estas greves. O Presidente do Sindicato dos Técnicos de Emergência Pré-Hospitalar confessa-se surpreendido com o que ouviu de Ana Paula Martins e também de Luís Cabral.
2: De alguma forma, com alguma surpresa, apesar de, já ontem, o Sr. Presidente do INEM ter dito semelhante em entrevista. O Sr. Presidente do INEM disse que existiam motivações partidárias ocultas. Bem, ele, nas instâncias certas, quer ele, que é o Sr. Ministro da Saúde, hão de dizer e provar quais são os interesses ou as motivações partidárias ocultas que estão por trás das motivações do sindicato.
0: Apesar da crispação, o dirigente do Sindicato dos Técnicos do INEM mostra-se disponível para o diálogo, traça, no entanto, uma condição essencial para suspender os 2 dias de greve agendados para setembro.
2: Sobretudo em recuar nas medidas que traduzem consequências diretas para os cidadãos, nomeadamente, e a mais grave, é esta da retirada de 100 ambulâncias e tudo dispositivo. O caderno reivindicativo inclui mais algumas medidas.
3: Calcular.
2: Esta é a mais grave e, se ceder nesta medida, nós consideraremos recuar na greve.
0: A condição do Sindicato dos Técnicos de Emergência Pré-Hospitalar para recuar nas greves agendadas para os dias 14 e 28 de setembro. Voltamos à Ministra da Saúde, confrontada esta manhã com os elevados tempos de espera que se têm registado em diversos hospitais neste mês de agosto, nas urgências desses hospitais. Ana Paula Martins atirou a responsabilidade para a administração de cada unidade, mostrando-se convencida de que será possível ultrapassar a situação se os hospitais se organizarem de outra forma.
1: Com uma reorganização interna que tem que acontecer em termos da sua governação clínica, dos serviços de urgência, eu estou convencida que nós, passo a passo, conseguiremos ter melhores resultados. E, naturalmente, lamentar, junto de todos os nossos cidadãos, que têm que esperar estas horas todas durante aqueles picos, lamentar que isso aconteça e pedir-lhes que, de facto, nos possam continuar a deixar fazer o trabalho que estamos a fazer.
0: Nestas declarações no Algarve, Ana Paula Martins afirmou que este ano os tempos de espera são mais baixos do que em anos anteriores. Ainda esta manhã, os tempos de espera para doentes urgentes em vários hospitais ultrapassava largamente o tempo recomendado. Nesta altura, a situação está mais calma. Ainda assim, em Portimão, por exemplo, quem tem pulseira amarela tem de esperar mais de 4 horas para ser atendido. O Ministério da Educação anuncia que deu autorização para o pagamento do trabalho realizado aos professores que classificaram este ano os exames nacionais do ensino secundário, quer da primeira, quer da segunda fase. Em comunicado, o Ministério, liderado por Fernando Alexandre, adianta que os docentes vão poder receber essas verbas já no vencimento de agosto. Teresa Correia.
3: As escolas podem requerer as verbas a partir de hoje, de maneira a que os professores classificadores recebam já no vencimento de agosto os valores pela classificação dos exames nacionais. O valor a receber é calculado em

0: são do número de provas ou itens que classificaram, 1 euro por item, 10 euros por prova em papel, no caso de geometria descritiva e desenho, para as reapreciações, 12 euros por prova e 18 euros por cada reclamação. No total, a classificação digital dos exames nacionais vai custar em pagamentos aos professores cerca de 2,6 milhões de euros. Em comunicado enviado às redações, o Ministério da Educação fala em compensar a disponibilidade e o trabalho dos professores num processo com constrangimentos e perturbações. O Ministério agradece ainda a toda a comunidade escolar envolvida na realização e classificação dos exames nacionais.
1: O Governo prevê gastar 2 milhões e 600 mil euros com o pagamento desta verba extra a quem corrigiu exames do secundário. A entidade reguladora dos serviços energéticos não encontra motivos para afirmar que as gasolineiras estão a beneficiar de forma indevida da evolução dos preços dos combustíveis. É uma das conclusões do estudo solicitado pela Ministra do Ambiente à AERS. Essas conclusões estão a ser conhecidas esta manhã. Neste estudo, a AERS recomenda ao Governo que reforce a transparência e a supervisão no mercado dos combustíveis. Arlinda Brandão.
2: É recomendado ao Governo que reforce a transparência e a supervisão no mercado dos combustíveis. A entidade reguladora dos serviços energéticos pede também ao Governo que reveja, periodicamente com a Direção-Geral de Energia e Geologia, a metodologia dos preços com descontos. Também a definição, de forma clara, de metas anuais dos biocombustíveis. A AERS ainda propõe que se adotem medidas temporárias de apoio direcionadas a alguns segmentos, como o transporte rodoviário profissional, tendo em conta o seu papel na distribuição de bens e no transporte de passageiros. A pedido do Governo, este estudo, esta análise da AERS, entidade reguladora dos serviços energéticos, conclui também que as operadoras não tiraram benefícios abusivos da evolução dos preços dos combustíveis. O estudo do regulador, entregue à Ministra da Energia, diz que não há sinais disso, aponta como responsáveis pela evolução dos preços, os impostos praticados em Portugal e as cotações internacionais.
1: As conclusões deste estudo encomendado pela Ministra do Ambiente à entidade reguladora dos serviços energéticos. Na próxima semana, os combustíveis devem voltar a subir. Antecipa-se um aumento de 10 cêntimos por litro a partir de segunda-feira, quer na gasolina, quer no gasóleo, de acordo com a Associação de Revendedores. A Associação Ambientalista Zero está contra o prolongamento do tempo de vida da central nuclear de Almaraz, junto à fronteira portuguesa. O governo espanhol autorizou hoje que as duas unidades da central nuclear que ainda estão em funcionamento permaneçam em funcionamento até ao dia 8 de junho de 2030. A Cássio Pires, da Zero, fala numa decisão inaceitável e injustificável por parte do executivo de Pedro Sánchez.
3: A Zero considera que esta prorrogação não é aceitável, nem tem justificação, apenas se compreende face a pressões das empresas que têm a concessão das centrais nucleares. E é por isso mesmo que julgamos que é ainda mais premente que o governo português se pronuncie claramente sobre esta questão, dando a entender que este prolongamento, para além daquilo que estava previsto, não é aceitável, uma vez que os riscos que estão aqui presentes são bastante relevantes e têm impacto direto em Portugal, uma vez que a central de Almaraz está junto à fronteira e o Tejo corre para Lisboa, não é? Para a capital de Portugal.
1: Para os ambientalistas, a decisão agora tomada mostra que o calendário pode ser alterado unilateralmente por Espanha, sem qualquer auscultação formal a Portugal, e por isso a Zero pede ao governo português que se pronuncie. Nos europeus de atletismo de Birmingham, Isaac Nader apurou-se para a final dos 1.500 metros masculinos e Pedro Boiró qualificou-se para a final do salto com vara. Foram as melhores notícias para as cores nacionais de uma manhã marcada também por várias eliminações. Eduardo Gonçalves.
4: Exatamente, João Vasco, duas boas notícias de Isaac Nader e por aqui começamos, segundo classificado na primeira semifinal, com 3 minutos 35 segundos 67 centésimos, uma corrida que controlou a seu belo prazer.
5: Acho que ambos controlámos, mais uma vez eu acho que na minha série um dos dois favoritos passaram em primeiro e segundo, mas o que importa é o dia de amanhã. Hoje era só desgastar o menos possível, controlar a corrida e passar os seus primeiros.
4: A final dos 1500 agendada para amanhã, com Isaac Nader naquilo que considera ser a sua melhor forma de sempre.
5: Eu acho que neste momento vale claramente o recorde nacional. Agora é a minha melhor forma de sempre, isso eu posso dizer que eu acho que sim. Agora, mais uma vez, se serve para ganhar ou não amanhã, isto é um campeonato, há muitos fatores, todos queremos o mesmo, ganhar uma medalha. Então, se forem lá 12 quero eu mesmo, e eu não serei diferente de lutar pelo meu máximo de sempre.
4: Isaac Nader, campeão do mundo em título, a querer aqui também juntar-lhe o título de campeão da Europa. Quanto aos outros dois atletas portugueses nesta especialidade dos 1500 metros, José Carlos Pinto foi o sétimo classificado, 3 minutos 42 segundos 11 centésimos, Nuno Pereira, 13º, com 3:43.74, ambos eliminados. Pedro Boaró foi a outra boa notícia do dia, João Vasco, como já referiste, ele saltou a 5,60 metros e se chegou para se qualificar para a final do salto com vara. Nas estafetas, aí as coisas não correram nada bem. Estafeta masculina de 4x400, Pedro Afonso, Erickson Tavares, João Coelho, Omar El Khatib, com o 7º lugar da semifinal, com 3 minutos, 2 segundos, 84 centésimos, uma estafeta que detém o recorde nacional e que hoje não foi além deste resultado. 7º lugar também para a estafeta 4x400 feminina, 3:31.24, 3 minutos, 31 segundos, 24 centésimos, melhor marca da época, Karina Vanessa, Sofia Lavrechina, Clara Martinha e Fatoumata Diallo a fazerem as despesas então dessa estafeta. No heptatlo mantém-se Jéssica Barreira, naturalmente, já cumpriu duas provas, nos 100 metros barreiras, 5º lugar, 13 segundos 9 centésimos, na altura menos boa classificação porque apenas pulou a 1,65 m. Na jornada da tarde-noite vai ainda enfrentar o lançamento do peso e os 200 metros, um programa que tem a final dos 10 mil metros femininos, final direta com Mariana Machado ao 8:15 da noite, depois às 8:30 da noite Liliana K na final do lançamento do disco e perto das 9:30 a final dos 200 metros masculinos com Delvis Santos.
1: São provas que vamos acompanhar aqui na Antena 1 com os relatos do enviado da Rádio Pública a Birmingham, Eduardo Gonçalves.
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0: 27ª Volta a Portugal, Jogos Santa Casa. Vamos para a estrada, mais uma etapa que começa hoje. E a reportagem a seguir da Ariana Azevedo e do Pedro Ribeiro. Olá Pedro, boa tarde.
1: Viva Paulo Rocha, começa às 13h20, dentro de mais ou menos 5 minutos, em Melgaço, estreia absoluta em partidas na Volta a Portugal em bicicleta, junto à Casa de Canhotos. Termina aqui em Fafa, por volta das 17h.

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0: Se o governo recuar na intenção de retirar 100 ambulâncias do atual dispositivo do INEM, o Sindicato dos Técnicos de Emergência Pré-Hospitalar desconvoca as greves agendadas para setembro. É a condição imposta por Rui Lázaro para fazer cair a paralisação. Injusto e discriminatório, a Associação Cola Colo, que representa as famílias monoparentais, não compreende a intenção dos deputados do PSD de alargarem a licença parental paga a 100% por mais um mês, apenas se a licença for partilhada pelos pais. António José Seguro insiste, o país só é verdadeiramente independente se for territorialmente coeso.
1: São notícias para conhecermos em detalhe já a seguir na edição das duas. Temperaturas a esta hora no Porto estão 26 graus, Coimbra está com 28, Lisboa 29, em Faro estão 34. Nas ilhas, Funchal com 26, Ponta Delgada com 24 graus. Jornal das duas, a edição é de João Vasco.
0: Apesar da crispação que tem existido entre a Ministra da Saúde, o Presidente do INEM e o Sindicato dos Técnicos de Emergência Pré-Hospitalar, Rui Lázaro, Presidente desta estrutura, mostra-se disponível para o diálogo, mas traça uma condição essencial para suspender os dois dias.

0: Martins e com o que também escutou no dia de ontem por parte de Luís Cabral.
1: De alguma forma, com alguma surpresa, apesar de, já ontem, o Sr. Presidente do INEM ter dito semelhante em entrevista. O Sr. Presidente do INEM disse que existiam motivações partidárias ocultas. Bem, ele, nas instâncias certas, quer ele, que é o Sr. Ministro da Saúde, hão de dizer e provar quais são os interesses ou as motivações partidárias ocultas que estão por trás das motivações do sindicato.
0: Ana Paula Martins, Ministra da Saúde, também acusou hoje o Presidente do Sindicato dos Técnicos de Emergência Pré-Hospitalar de estar refém de interesses partidários. Em declarações no Algarve, a Ministra da Saúde afirmou também não compreender a contestação dos profissionais de emergência ao trabalho que tem sido realizado pelo Presidente do INEM.
2: Porque é que, tendo nós uma pessoa como o Dr. Luís Cabral, um médico reconhecidíssimo na área da emergência médica, um homem que tem dado a sua vida desde novembro, não é? Quase um ano, a transformar o Instituto de Emergência Médica, porque será que, de facto, essa é a reivindicação e a razão fundamental para uma greve geral que pode afetar, naturalmente, os cidadãos. Não é dessa maneira que a emergência médica melhora em Portugal, bem pelo contrário. E é uma coisa muito surpreendente que seja feita essa declaração por parte do Presidente do Sindicato, o Sr. Rui Lázaro, porque parece que há ali outros interesses que eu ainda não consegui perceber muito bem, mas talvez até seja melhor eu não os perceber.
0: Ana Paula Martins, hoje em declarações no Algarve, a Ministra não vê motivos para as paralisações que estão agendadas e pede também aos trabalhadores do INEM para repensarem a decisão que foi tomada de convocarem estas greves para os dias 14 e 28 de setembro. Confrontada com os elevados tempos de espera que se têm registado em diversos hospitais neste mês de agosto, Ana Paula Martins atirou a responsabilidade para a administração de cada unidade, mostrando-se convencida de que será possível ultrapassar a situação se os hospitais se organizarem de outra forma.
2: Com uma reorganização interna que tem que acontecer em termos da sua governação clínica dos serviços de urgência, eu estou convencida que nós, passo a passo, conseguiremos ter melhores resultados. E, naturalmente, lamentar, junto de todos os nossos cidadãos, que têm que esperar estas horas todas durante aqueles picos, lamentar que isso aconteça e pedir-lhes que, de facto, nos possam continuar a deixar fazer o trabalho que estamos a fazer.
0: Ana Paula Martins afirmou também no Algarve que este ano os tempos de espera nos hospitais, nas urgências hospitalares, são mais baixos do que em anos anteriores. Nuno 14, presidente do Colégio de Medicina de Urgência, ouvido há momentos pela Antena 1, diz que não há condições para esta reorganização de que fala Ana Paula Martins ser feita.
3: Passado mais de um ano em que temos a mesma direção executiva a tentar colocar regras e organização e centralização de urgências, a organização dos serviços de urgência, do ponto de vista conceptual, não tem avançado. Tem-se mantido exatamente com as mesmas características. E, portanto, sim, por um lado, é verdade que os hospitais necessitam de se organizar, mas também é preciso que haja condições para que isso aconteça, que não parece que estejam reunidas para poder fazer essa organização.
0: Nuno 14 alerta, as equipas já são curtas o ano inteiro, não apenas durante este período de férias.
3: Se são menores do que o ano passado, de facto continuam, mesmo assim, elevados. E não é falta de organização do hospital. O hospital continua a funcionar exatamente da mesma maneira, as equipas continuam lá. É óbvio que, nesta altura, se nós temos equipas de urgência que já estão deficitárias todo o ano, há alturas em que existe maior pressão, quer pela quantidade de pico de afluência, quer pela ausência de alguns profissionais de saúde que complementam essas equipas, é natural que o tempo vão dilatar. Não?
0: A reação do Presidente do Colégio de Medicina de Urgência, Nuno 14, há pouco em declarações à Antena 1, às palavras de hoje da Ministra Ana Paula Martins sobre os tempos de espera nas urgências dos hospitais neste mês de agosto. A Associação Colo a Colo, que representa as famílias monoparentais, não compreende a intenção dos deputados do PSD de alargarem a licença parental paga a 100%, apenas se essa licença for partilhada entre os progenitores. De acordo com o Jornal de Notícias, o PSD apresentou uma proposta de alteração à petição sobre licenças parentais.

0: parentais, que se for aprovada, impede que as famílias com apenas um pai ou uma mãe vejam alargada a licença atribuída por terem filhos. Raquel Barros, da Associação Cola Colo, não poupa críticas a uma intenção que classifica de injusta e discriminatória.
1: Estamos sozinhas, com um filho e também um homem que adote sozinho uma criança, que é igual, mas são casos inferiores, não é? A maior parte são mulheres sozinhas. Não pode acontecer termos menos um mês para podermos receber a 100%, porque ainda por cima estamos sozinhas, o que é carga ainda maior no pós-parto, e quem é mulher sabe perfeitamente aquilo que eu estou a falar. É injusto para a recuperação da mulher, não é bom, obviamente, mas o pior é mesmo para as crianças que não têm o mesmo direito, estão menos tempo com no início, que precisam tanto de estar em casa e mais protegidas, não irem logo tão cedo para as creches, ficam é desigual.
0: A Associação Cola Colo, que representa as famílias monoparentais, e a intenção dos deputados do PSD de alargarem a licença parental paga a 100% apenas se essa licença for partilhada entre os progenitores. O Parlamento vai discutir uma petição com 46 mil assinaturas para o alargamento da licença parental de 5 para 6 meses, mas o PSD associa-se, quer no entanto deixar de fora deste alargamento as famílias monoparentais. A Polícia Judiciária suspeita que o jovem de 15 anos, identificado por asfixiar a mãe até à morte em Algés, agiu num contexto de eventuais maus-tratos físicos e psicológicos mantidos por esta mãe em relação aos dois filhos. Este rapaz de 15 anos matou a mãe no dia de ontem. A irmã de 4 anos também estava na habitação. Em comunicado, a judiciária detalha que este jovem, que reteve o corpo durante várias horas, mas que acabou por contar o que se passou à PSP, será apresentado às autoridades judiciárias no Tribunal de Família e Menores de Cascais para aplicação de medida tutelar educativa. De acordo com o jornal Correio da Manhã, o pai desta criança está preso por violência doméstica. António José Seguro voltou hoje a sair em defesa da necessidade do interior não ser esquecido. Num discurso no dia do município, na Batalha, o Presidente da República afirmou que o país só é verdadeiramente independente se for territorialmente coeso e se os cidadãos souberem lidar com as novas tecnologias.
2: A independência nacional de hoje passa também por termos portugueses preparados para compreender, criar e utilizar as tecnologias que estão a transformar o mundo. É aqui que a batalha tem um papel a desempenhar. Porque a soberania nacional não se constrói apenas em Lisboa. Constrói-se em cada município, em cada comunidade, em cada empresa, em cada escola, em cada família. Um Portugal verdadeiramente independente é um Portugal territorialmente coeso, onde os jovens possam estudar, trabalhar, empreender e construir família em qualquer parte do território nacional.
0: António José Seguro hoje, durante as comemorações do dia do município da Batalha. São dúvidas levantadas na forma de uma pergunta dirigida ao Ministro da Economia e Coesão Territorial. O PS quer saber porque é que Portugal não se candidatou ao Fundo de Solidariedade da União Europeia na sequência dos incêndios do ano passado e que diligências foram feitas junto de Bruxelas de forma a mobilizar apoio para a recuperação dos territórios afetados. Ouvido pela Antena 1, o deputado Miguel Costa Matos diz que é preciso perceber se o Governo desperdiçou a possibilidade de recorrer a fundos europeus.
3: A nossa pergunta é de perplexidade, de porquê que o Governo não utilizou estes fundos europeus que estavam disponíveis e de procurar perceber, de facto, porquê que assim é. Porque se Espanha e Chipre o conseguem fazer, se Portugal já o conseguiu fazer no passado, então algo aqui não correu bem. E é preciso compreender exatamente qual é que é a estimativa de impacto que o Governo tem do impacto destes incêndios rurais nas regiões centro e norte e no país na totalidade, para perceber se esta catástrofe que assolou o nosso país, se ela poderia ter sido alvo de um apoio da União Europeia.
0: Os socialistas querem também saber se o Governo mobilizou para financiar a recuperação pós-incêndios um segundo fundo, o Restore, mecanismo europeu criado para acelerar a utilização dos fundos de coesão depois de catástrofes naturais. O PS recorda que os fogos do ano passado tiveram uma dimensão excepcional. Só o incêndio do Piódão em Arganil ultrapassou os 65 mil hectares de área ardida. Apesar do favoritismo, Francesco Farioli espera um jogo difícil difícil amanhã no terreno do Rio Ave. O técnico dos Azuis e Brancos antecipou a partida há pouco em conferência de imprensa. Os campeões nacionais venceram na primeira jornada e vão defrontar o Rio Ave, que perdeu na estreia. Ainda assim, Farioli antecipa uma partida complicada.
4: It's one of the team that they are keep working with the same coach last season.
5: É uma equipa que manteve o mesmo treinador. Terminaram a época anterior muito fortes e a meio da tabela. Fizeram um bom trabalho. Esta temporada, no jogo anterior, vi uma equipa polivalente, com jogadores de qualidade. E claro, não é fácil jogar lá, num campo muito difícil, como foi na última época. Então, é preciso muita atenção para continuarmos o nosso caminho.
0: Francesco Farioli, há pouco na antevisão do Rio Ave Futebol Clube do Porto, que se joga amanhã no Estádio dos Arcos às 8:30 da noite. Já hoje entra em campo o Sporting, é às 8:15, frente ao Vitória de Guimarães.
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0: do Colégio de Medicina de Urgência e Emergência da Ordem dos Médicos contesta a afirmação da Ministra da Saúde, que apontou hoje a questão da organização interna dos hospitais como o principal fator para os elevados tempos de espera que se têm registado em várias urgências do país. Deve passar a ser regra. A Federação Nacional de Educação espera que a verba extra que os professores que corrigiram exames nacionais do secundário vão receber este ano não seja pontual e volte a ser paga nos próximos anos letivos. A comunidade intermunicipal da Beira Baixa quer que o governo português esclareça se sabia que o executivo espanhol ia anunciar que a central nuclear de Almaraz ficará em funcionamento até 2030, lembrando que a decisão não se enquadra no que estava acordado com Portugal.
1: Notícias às três, a edição é do jornalista João Vasco.
0: Os elevados tempos de espera que se têm registado nas urgências de vários hospitais devem-se à falta de profissionais, situação que se complica em período de férias. O presidente do Colégio de Medicina de Urgência e Emergência da Ordem dos Médicos, Nuno 14, diz que as equipas são, em geral, curtas durante todo o ano e, nesta altura, a situação complica-se.
2: Não é falta de organização do hospital. O hospital continua a funcionar exatamente da mesma maneira, as equipas continuam lá. É óbvio que, nesta altura, nós temos equipas de urgência que já estão deficitárias todo o ano. Há alturas em que existe maior pressão, quer pela quantidade de pico de afluência, quer pela ausência de alguns profissionais de saúde que complementam essas equipas, é natural que o tempo vão dilatar. Não?
0: Nuno 14 admite que os hospitais têm de organizar melhor, mas avisa que sem meios

0: com uma reorganização interna que tem que acontecer em termos da sua governação clínica. Dos serviços de urgência, eu estou convencida que nós, passo a passo, conseguiremos ter melhores resultados. E, naturalmente, lamentar, junto de todos os nossos cidadãos, que têm que esperar estas horas todas durante aqueles picos, lamentar que isso aconteça e pedir-lhes que, de facto, nos possam continuar a deixar fazer o trabalho que estamos a fazer.
1: Ana Paula Martins afirmou também hoje no Algarve que este ano os tempos de espera nos hospitais são mais baixos do que em anos anteriores.
0: Estamos melhor do que tivemos ano passado, no agosto, estamos melhor do que estivemos em 2024 e estamos significativamente melhor do que estivemos em 2023. Em 2023 e até em 2024 nós tínhamos urgências fechadas, fechadas. Hoje não tem essa situação. Tem, de facto, fizemos muito trabalho. Na questão, que, concretamente, das horas de espera, se me pergunta se nós podemos ficar satisfeitos que um utente esteja tantas horas, sobretudo quando é triado como urgente, ou mesmo que seja pouco urgente, que esteja tanto tempo à espera, naturalmente que a resposta é não.
1: A Ministra da Saúde e os elevados tempos de espera que se têm registado em vários serviços de urgência do país. A Federação Nacional de Educação quer que os professores passem a ser pagos todos os anos pela correção dos exames nacionais do secundário. Este ano, o Ministério da Educação anunciou o pagamento do trabalho dos professores classificadores como recompensa por todos os contratempos com a classificação digital. Agora, a Federação Nacional de Educação pede que a solução passe a permanente. Pedro Barreiro explica que já fez a proposta ao Ministro Fernando Alexandre.
2: Aquilo que nós entendemos é que não podemos imaginar uma tarefa com este nível de complexidade e importância para o nosso sistema de ensino que fique ao critério pontualmente de ano sim, ano não, ou dependente daquilo que são as vontades momentâneas de cada um dos governos. É uma tarefa extremamente importante e por isso mesmo, em vez de termos soluções excepcionais, como é o caso deste ano, pretendemos que o Ministério da Educação acolha aquela que é a nossa proposta e passe a haver um regime permanente, ou seja, que valorize a função do professor classificador e que seja antecipadamente conhecido por todos e não como aconteceu este ano, já depois de ter ocorrido aquilo que todos sabemos que ocorreu ao longo dos últimos meses.
1: A proposta da Federação Nacional de Educação não inclui um modelo nem valores, mas Pedro Barreiros recusa uma solução idêntica à que foi adotada este ano. As classificações médias das provas de português e matemática do nono ano, realizadas em julho, melhoraram face à segunda fase do ano passado, mas os resultados foram negativos para a maioria dos alunos. A segunda fase das provas finais do terceiro ciclo destina-se apenas aos alunos que reprovaram ou faltaram na primeira oportunidade e, por isso, as classificações médias são habitualmente mais baixas por comparação com a primeira fase. Apesar da subida face aos resultados obtidos na mesma fase de 2025, os dados do Júri Nacional de Exames divulgados hoje revelam que a maioria das notas manteve-se negativa na segunda tentativa feita pelos estudantes, tanto a português como a matemática. A Comunidade Intermunicipal da Beira Baixa quer saber se o Ministério do Ambiente manifestou desacordo com o prolongamento até 2030 da licença de funcionamento da central nuclear de Almaraz, em Cáceres. João Lobo, presidente desta Comunidade Intermunicipal e autarca de Proença Nova, diz que esta decisão do governo espanhol não se enquadra no que estava acordado com Portugal.
3: Questionar, junto do Ministério do Ambiente, quais foram as explicações que o governo de Espanha terá dado, se houve esse contacto, se o governo português também teve essa preocupação, para acautelarmos e também dar uma resposta às populações que legitimamente, depois desta notícia, questionam e têm apreensão sobre esta continuidade da central.
1: O presidente da Comunidade Intermunicipal da Beira Baixa explica que este prolongamento causa apreensão porque a central nuclear de Almaraz fica próximo da fronteira com Portugal.
3: Tem a ver exatamente com a circunstância da segurança. E a segurança para as populações, evidentemente, e para a região, de forma geral. Mas, e isso implica o país, como é natural, não é? Porque uma estrutura que está em fim de vida útil e que estava para ser desmantelada e com o seu prolongamento, causa-nos perplexidade e, portanto, apreensão.
1: A Rádio Pública.

0: Já questionou o Ministério do Ambiente se estava a par desta decisão tomada hoje pelo Executivo Espanhol. Aguardamos resposta. O Bloco de Esquerda junta-se à intenção anunciada ontem pelo PCP. Os bloquistas confirmam que estão em diálogo com outros partidos à esquerda para pedir a apreciação parlamentar do decreto-lei que cria a prestação social única. O pedido exige o apoio mínimo de 10 deputados. Ouvido pela Antena 1, Fabián Figueiredo, deputado único bloquista, defende que o Presidente da República esteve mal ao promulgar o decreto desta lei e acusa o Governo de mentir ao país sobre a prestação social única.
1: O Primeiro-Ministro não cumpriu a sua palavra. Hoje até a Ministra do Trabalho, que andou a mentir estes meses todos, a dizer que não iria apresentar uma prestação social única que representasse cortes, reconhece que há cortes. O Presidente da República promulgou o decreto na expectativa de que ele não representasse cortes. Teve mal, porque era evidente, mas estava a ler o decreto que representa cortes para os portugueses mais frágeis e que precisam que a política de combate à pobreza seja reforçada. E é por isso mesmo que nós estamos em diálogo com outras forças políticas à esquerda para apresentar uma apreciação parlamentar.
0: Fabián Figueiredo diz que há um conjunto de deputados que convergem na crítica às intenções do governo nesta medida. Ele acredita que nos próximos dias a apreciação parlamentar estará em condições de dar entrada no Parlamento. A Associação Colo Colo, que representa as famílias monoparentais, não compreende a intenção dos deputados do PSD de alargarem a licença parental paga a 100% apenas se a licença for partilhada entre os progenitores. De acordo com o Jornal de Notícias, o PSD apresentou uma proposta de alteração à petição sobre licenças parentais que, se for aprovada, impede que as famílias com apenas um pai ou uma mãe vejam alargada a licença atribuída por terem filhos. Raquel Barros, da Associação Colo Colo, não poupa críticas a uma intenção que classifica de injusta e discriminatória.
2: Estamos sozinhas com um filho e também um homem que adote sozinho uma criança, que é igual, mas são casos inferiores, não é? A maior parte são mulheres sozinhas. Não pode acontecer a termos menos um mês para podermos receber a 100%, porque ainda por cima estamos sozinhas, o que a carga ainda maior no pós-parto, e quem é mulher sabe perfeitamente aquilo que eu estou a falar. É injusto para a recuperação da mulher, não é bom, obviamente, mas o pior é mesmo para as crianças não terem o mesmo direito, estão menos tempo no início, que precisam tanto de estar em casa e mais protegidas, não irem logo tão cedo para as creches.
0: É
2: desigual.
0: Em Associação Colo Colo, que representa as famílias monoparentais, e a intenção dos deputados do PSD de alargarem a licença parental paga a 100% apenas se essa licença for partilhada entre os progenitores, o Parlamento vai discutir uma petição com 46 mil assinaturas para o alargamento desta licença de 5 para 6 meses. O PSD associa-se, mas quer deixar de fora deste alargamento as famílias monoparentais. Sem Alan Varela, mas com André Silva e Alberto Costa, o Futebol Clube do Porto joga amanhã em Vila do Conde. Os campeões nacionais venceram na primeira jornada o Alverca no Dragão e vão defrontar um Rio Ave que perdeu na estreia da Liga. Apesar do favoritismo, Francesco Farioli espera um jogo difícil num terreno sempre complicado.
3: Is one of the team that they are keep working with the same coach last season.
4: É uma equipa que manteve o mesmo treinador. Terminaram a época anterior muito fortes e a meio da tabela. Fizeram um bom trabalho. Esta temporada, no jogo anterior, vi uma equipa polivalente, com jogadores de qualidade. E claro, não é fácil jogar lá, num campo muito difícil, como foi na última época. Então, é preciso muita atenção para continuarmos o nosso caminho.
0: O Rio Ave Porto é amanhã às 8:30 da noite em Vila do Conde, jogo com relato aqui na Antena 1.
5: Edição das 3 da tarde com João Vasco, num simultâneo com a RTP Antena 1 Açores e RTP Mundo. 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Doze minutos depois das 3, boa tarde, boa viagem, vamos para a estrada.
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5: Corre-se hoje mais uma etapa da Volta a Portugal em bicicleta, que está a ser acompanhada a par e passo pela equipa da Antena 1 na estrada. Pedro Ribeiro, vamos aos pormenores agora, boa tarde.
7: Boa tarde, grandes movimentações na frente da corrida, há pouco com 11 corredores a saírem do pelotão, primeiro 6, depois mais 5, posso falar por exemplo em Chomin Juarez Tideus, Catel Euskadi, ainda os portugueses, Lucas Lopes da EFAPEL, Fábio
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motivos de saúde, ou seja, para preservar a vossa saúde mental, eis-me aqui de novo, a pedido de várias famílias que não se pronunciaram por falta de saldo nos telemóveis. Ora, como não há duas sem três, bem, tomara eu chegar às duas, mas isso é outra conversa. Cá vai a terceira história do Sousa, desde o seu nascimento até à atualidade do presente. Ora, o nosso Sousita, quando nasceu, já era tão feroz que o pai, em vez de comprar um berço, comprou, mas foi uma jaula. Aliás, a família do Sousa era uma autêntica tribo de polibãs bingateiros. O pai do Sousa batia na mãe, a mãe batia na irmã, a irmã batia no Sousa, o Sousa dava pontapés no cão e o cão ferrava nas canelas do pai. Era um verdadeiro círculo vicioso da porradaria. Bem, a casa do Sousa era tão barulhenta que eles moravam por cima de uma discoteca e o dono da discoteca é que se queixava à polícia do barulho que a família Sousa fazia. Mas o Sousita até tinha bons princípios. Por exemplo, na escola onde ela às vezes ia, havia meninos de várias raças, europeus, africanos, indianos, chineses e até alguns mouros. Só que o Sousa dava arraiais de porrada em todos, o que prova que não era uma criança racista. E bom aluno, sim senhor. Quando andava na quarta classe, o Sousita perguntou à mãe: Oh mãe, por que é que eu

E homem, porque é que eu arreio nos outros meninos da quarta classe e eles não arreiam em mim? É porque és muito forte e corajoso, meu filho. E homem, porque é que eu tenho uma pila grande e os outros meninos da quarta classe têm uma pila pequena? É porque tens 18 anos, meu filhinho. Grande intelectual, canudo. É claro que o Sousa, como a grande maioria naqueles tempos, também cumpriu o serviço militar voluntariamente obrigatório. Como gostava muito de viajar, decidiu alistar-se na Marinha. Só que a primeira coisa que lhe perguntaram na Marinha foi se ele sabia nadar. Nadar, diz o Sousa. Então, mas vocês não tendes barcos, canudo? Na Força Aérea não me perguntaram se eu sabia voar. E em Cavalaria não me perguntaram se eu sabia dar coices ou relinchar, canudo. Ora bem, posto isto, o Sousa, pensando nas viagens do Infante Dom Henrique, decidiu alistar-se em Infantaria. E não é que foi aí que viajou? Um dia o sargento chamou-o e disse-lhe: Sousa, como te tens portado bem? Tens aqui uma farda nova, dois pares de botas, uma espingarda e vais viajar até a África. Mas não te preocupes, meu filho, que aliás, a estadia e a comidinha são de borda. E foi assim que o nosso Sousa se tornou num herói da Guerra de África, tendo sido galardoado por mérito em estratégia militar. E qual era a estratégia do Sousa? Muito simples. Ou mato, ou morro. Se o inimigo atacava do mato, ele fugia para o morro. Se o inimigo atacava do morro, ele fugia para o mato. Grande herói, canudo. Ora, acontece que depois de acabada a guerra, o Sousa, que tinha tomado gosto pelos conflitos, decidiu casar. Opa, tu és maluco, disseu-lhe os amigos. Olha que o problema do casamento não é juntarmo-nos a uma mulher, é separarmo-nos das outras todas, canudo.

fúria, pá. E o Sousa, convencido, lá tentou arranjar namorada, mas nenhuma o compreendia. A primeira, porque era chinesa. A segunda, porque era surda-muda, coitada. E a terceira, porque tinha trabalhado muitos anos em Lisboa e tinha perdido o sotaque da imbicta. Calculem que o Sousa uma vez pediu-lhe um molete e ela pensou que ele lhe queria fazer sexo oral. É claro que não estava à altura, canudo. Bem, depois de várias tentativas, o Sousa lá arranjou uma cadeia ligada à capital europeia da cultura, que cultivava umas batatas, umas couves, alguns nabos no meio de uns tomates ali junto ao Douro, e decidiu casar. E ela era virgem. O Sousa não, era sagitário. Ora, depois da cerimónia e do copo d'água, acompanhado por um bolo rei que tinha sobrado do Natal, o Sousa e a sua legítima acomodaram-se numa pensão de 5 estrelas, que eram as que sabiam por um buraco no teto. Quarto com casa de banho privativa, no andar de baixo, com 2 torneirinhas, uma para água fria e outra para água gelada, e uma barra de sabão azul e branco, numa demonstração de amor clubístico do dono da casa. E a grande Sousa, só nessa noite foram 3, 2 negras e uma promessa. Mas isto é que é noite de núpcias, canudo, diz-lhe a desconsolada esposa. Calma, filha, responde o Sousa. Temos que poupar forças, que de manhã temos que fugir depressinha

0: próximos discos teremos com certeza os próximos episódios. Saúde, sorte, amor e dinheiro para gastos é o que eu vos desejo. Apertem com elas, que elas deitam-se. Elas apertem com eles, que eles levantam-se. Saudinha e até à próxima.
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1: Os autarcas da Beira Baixa pedem explicações ao governo, querem saber se Portugal foi consultado por Espanha a propósito da decisão de prolongar o funcionamento da central nuclear de Almaraz até 2030. Não é um problema de organização, a Ordem dos Médicos acredita que os elevados tempos de espera em algumas urgências do país são uma consequência da falta de profissionais, um problema que se agrava durante os meses de verão. O Livre junta-se ao PCP e ao Bloco de Esquerda. O decreto-lei que cria a prestação social única deve voltar mesmo a debate no Parlamento.
0: A esta hora estão 23 graus no Porto, 25 em Coimbra e em Ponta Delgada, 28 em Lisboa e no Funchal e 31 em Faro. 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
1: Preocupados, os autarcas da Beira Baixa querem saber o que pensa o governo português da decisão de Madrid. O executivo espanhol decidiu prolongar o funcionamento da central nuclear de Almaraz até 2030. Com esta estrutura a cerca de uma centena de quilómetros do território português, João Lobo, presidente da Comunidade Intermunicipal da Beira Baixa, quer saber se o governo de Lisboa foi contactado e o que pensa a propósito desta decisão.
2: Questionar junto do Ministério do Ambiente quais foram as explicações que o governo de Espanha terá dado, se houve esse contacto, se o governo português também teve essa preocupação, para acautelarmos e também dar uma resposta às populações que legitimamente, depois desta notícia, questionam e têm apreensão sobre esta continuidade da central.
1: Questões que os autarcas da Beira Baixa querem ver esclarecidas. O tempo de funcionamento da central nuclear de Almaraz foi prolongado até junho de 2030. Os municípios portugueses junto à fronteira estão preocupados.
2: Tem a ver exatamente com a circunstância da segurança. A segurança para as populações, evidentemente, e para a região, de forma geral. Mas, e isso implica o país, como é natural, não é? Porque uma estrutura que está em fim de vida útil e que estava para ser desmantelada e com o seu prolongamento, causa-nos perplexidade e, portanto, apreensão.
1: A decisão de prolongar o funcionamento da central nuclear de Almaraz até 2030 está a causar preocupação aos autarcas da Beira Baixa. Também a Associação Ambientalista Zero está

0: bastante relevantes e têm impacto direto em Portugal, uma vez que a central de Almaraz está junto à fronteira e o Tejo corre para Lisboa, não é? Para a capital de Portugal.
1: A Zero pede também a intervenção do governo português junto do executivo espanhol. A Antena 1 pediu já um comentário a esta decisão ao Ministério do Ambiente. Continuamos à espera de resposta. Entretanto, em Espanha, o prolongamento do funcionamento da central nuclear de Almaraz criou divergências no governo de coligação. Hoje mesmo, depois do anúncio do Ministério da Transição Ecológica, o Partido Sumar reagiu com várias acusações contra o PSOE, o Partido Socialista Espanhol, sublinhando que está absolutamente contra esta decisão hoje anunciada. Os tempos de espera elevados nas urgências do país, em alguns serviços, tempos de espera elevados que têm sido registados nos últimos dias, estão relacionados com a falta de profissionais, uma situação que se complica durante as férias. É esse o entendimento do Presidente do Colégio de Medicina de Urgência e Emergência da Ordem dos Médicos, ouvido pela Antena 1. Nuno 14 explica que as equipas estão, em linha geral, sempre muito curtas durante todo o ano e a situação acaba por complicar-se neste período de férias.
2: Há um regulamento da própria Ordem dos Médicos que neste caso, regulamenta, faz, é um parecer que diz quais são os números mínimos para o tipo de urgência e para a competência da urgência. E esses números mínimos, na maior parte as urgências não estão a ser cumpridos o ano inteiro. E, portanto, aquilo que me está a fazer a pergunta e que se põe a questão é os hospitais que não cumprem, conseguem não fazer cumprir depois na altura de maior afluência de doentes ou mesmo na altura em que alguns recursos estão ausentes? Parece-me que não.
1: Um problema que está relacionado com a falta de profissionais, é esse o entendimento da Ordem dos Médicos. Nuno 14 admite, no entanto, que é preciso melhorar a organização nos hospitais, mas sem meios não há organização que resista.
2: Passado mais de um ano em que temos a mesma direção executiva a tentar colocar regras e organização e centralização de urgências, a organização dos serviços de urgência, do ponto de vista conceptual, não tem avançado. Tem-se mantido exatamente com as mesmas características. E, portanto, sim, por um lado, é verdade que os hospitais necessitam de se organizar, mas também é preciso que haja condições para que isso aconteça, que não parece que estejam reunidas para poder fazer essa organização.
1: Posição da Ordem dos Médicos no dia em que a Ministra da Saúde classificou como inaceitáveis os tempos de espera registados por esta altura em alguns serviços de urgência do país. Ana Paula Martins sublinha por isso a necessidade de melhorar a organização.
3: Uma reorganização interna que tem que acontecer em termos da sua governação clínica. Dos serviços de urgência, eu estou convencida que nós, passo a passo, conseguiremos ter melhores resultados. E, naturalmente, lamentar, junto de todos os nossos cidadãos, que têm que esperar estas horas todas, durante aqueles picos, lamentar que isso aconteça e pedir-lhes que, de facto, nos possam continuar a deixar fazer o trabalho que estamos a fazer.
1: Declarações da Ministra da Saúde, que também hoje disse estar surpreendida pela marcação de uma greve no INEM, um protesto ontem anunciado pelo Sindicato dos Técnicos de Emergência Pré-Hospitalar para os dias 14 e 28 do próximo mês de setembro. A nova prestação social única deve voltar mesmo a debate na Assembleia da República, depois do PCP e do Bloco de Esquerda. Também o LIVRE confirmou esta tarde à Antena 1 que quer que a nova prestação social criada pelo Governo seja objeto de apreciação parlamentar. Os três partidos reúnem já os deputados necessários, 10, para avançar com esta discussão. Em declarações à Antena 1, Fabián Figueiredo, o deputado único do Bloco, defende que o Presidente da República esteve mal ao promulgar o decreto-lei e acusa o Governo de mentir ao país.
4: O Primeiro-Ministro não cumpriu a sua palavra. hoje até a Ministra do Trabalho

0: que andou a mentir estes meses todos, a dizer que não iria apresentar uma prestação social única que representasse cortes, reconhece que há cortes. O Presidente da República promulgou o decreto na expectativa de que ele não representasse cortes. Teve mal, porque era evidente, pois estava a ler o decreto, que representa cortes para os portugueses mais frágeis e que precisam que a política de combate à pobreza seja reforçada. E é por isso mesmo que nós estamos em diálogo com outras forças políticas à esquerda para apresentar uma apreciação parlamentar.
1: Com o PCP e com o LIVRE, essa apresentação vai mesmo avançar. A nova prestação social única, que reúne mais de uma dezena de prestações, foi publicada ontem em Diário da República, mas só começa a ter efeitos práticos a partir do próximo ano. A FNE quer que os professores passem a ser pagos todos os anos pela correção dos exames nacionais do secundário. Este ano, o Ministério da Educação anunciou o pagamento do trabalho dos professores classificadores como recompensa por todos os contratempos com a classificação digital. Agora, a Federação Nacional de Educação pede que esta solução passe a ser permanente. Pedro Barreiros adianta que já fez esta proposta ao Ministro Fernando Alexandre.
2: Aquilo que nós entendemos é que não podemos imaginar uma tarefa com este nível de complexidade e importância para o nosso sistema de ensino que fique ao critério pontualmente de ano sim, ano não, ou dependente daquilo que são as vontades momentâneas de cada um dos governos. É uma tarefa extremamente importante e por isso mesmo, em vez de termos soluções excepcionais, como é o caso deste ano, pretendemos que o Ministério da Educação acolha aquela que é a nossa proposta e passa a haver um regime permanente, ou seja, que valorize a função do professor classificador e que seja antecipadamente conhecido por todos e não como aconteceu este ano, já depois de ter ocorrido aquilo que todos sabemos que ocorreu ao longo dos últimos meses.
1: A proposta da FNE não inclui valores, por exemplo, mas Pedro Barreiros recusa uma solução igual à que foi adotada este ano.
2: Estaremos a falar numa média a rondar cerca de 200 euros por cada professor, aos quais ainda serão deduzidos impostos e, portanto, não é pelo dinheiro em si, mas importa também gratificar e valorizar a função através de um valor que seja considerado justo. Nós não apresentamos na nossa proposta um valor fechado, e porque entendemos que será em sede negocial que este valor deve ser encontrado, bem como também depois todas as normas que sejam necessárias para apurar o melhor modelo.
1: Esse é o objetivo da proposta que a FNE já apresentou ao Ministério da Educação para que todos os anos os professores passem a ser pagos pela correção dos exames nacionais do ensino secundário.
3: Foi a edição das 4 com Nuno Rodrigues, também em simultâneo com a RTP Mundo e já sabem, permanência em notícias.rtp.pt.

0: Praticamente 12 minutos depois das 4 da tarde, no programa da tarde, é imperativo ter o olhar atento de Paulo Galvão. Olá, boa tarde.
1: Olá, Carina Jorge, boa tarde.
0: O que vês a esta hora? Conta-nos tudo.
1: Estamos parados em Braga para a passagem da volta a Portugal em bicicleta, com longas filas nas principais vias. A circular urbana está completamente parada esta hora. A tendência é para melhorar já daqui a pouco, uma vez que está-se a pedalar em direção a Guimarães. Na região do Minho estamos assim, na cidade do Porto temos um acidente na A3 à chegada à circunvalação. Para quem vem de norte para sul, há trânsito acumulado. A VCI está lenta de Bonjoia para a A3, também entre o tabuleiro da Ponta Rábida e saída para Braga. A via da Ponte do Infante está preenchida de Gaia para o Porto, a Marginal também sujeita a demora nos locais habituais na zona da Ribeira, e a Avenida AEP está também preenchida em ambos os sentidos. Na região centro do país, houve à hora de almoço um despiste de um pesado, está tombado na saída da A29 para Maceda, com esta saída da autoestrada cortada. Na região de Lisboa, há filas para a ponte 25 de Abril, de Campolide para o Tabuleiro, acessos preenchidos de norte para sul, mas também muito movimento de sul para norte, a partir da Baixa da Almada, na A2.
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0: Nuno Rodrigues, a esta hora, no topo da atualidade.
1: A notícia de um acidente na volta a Portugal em bicicleta. Um ciclista foi atropelado. A organização decidiu suspender a etapa que estava na estrada. Não há tempo a perder. Mais de meio ano depois das tempestades que atingiram a região centro do país, o Presidente da República promete avaliar em breve as medidas preventivas para responder a acontecimentos semelhantes no futuro. Os autarcas da Beira Baixa pedem explicações ao Governo. Querem saber se Portugal foi consultado por Espanha a propósito da decisão de prolongar o funcionamento da central nuclear de Almaraz até 2030.
0: A esta hora, 23 graus no Porto, 25 em Coimbra e em Ponta Delgada, 28 em Lisboa, também no Funchal, e 31 em Faro. 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
1: Está suspensa a etapa de hoje da volta a Portugal em bicicleta, decisão conhecida há instantes. Pedro Ribeiro, repórter da Antena 1, agora em direto, a partir de Faf. É uma consequência do acidente desta tarde que terá causado a morte a um ciclista.
2: Precisamente, Estrada Nacional 306, Ponte de Lima, um acidente mortal. O corredor ficou para trás em termos de pelotão, algum problema, alguma avaria, e a verdade é que para trás dele só estava o carro vassoura, mas um carro, uma viatura que estava numa rua transversal, resolveu passar a estrada por onde ia circular ou circulou o pelotão, e o corredor foi apanhado, foi assistido no local, transportado para o hospital, mas de facto há esse acidente mortal na Estrada Nacional 306. Aquilo que podemos dizer é que é um corredor de uma equipa estrangeira, também ele estrangeiro, que acaba por falecer na volta a Portugal em bicicleta nesta oitava etapa entre Melgaço e Faf. Ariane Azevedo está aqui na reta da meta. Poderá ter alguém já da Federação Portuguesa de Ciclismo junto de si, até porque foram os próprios comissários que estão em Portugal a dirigir esta volta a Portugal, e o próprio presidente da Federação Portuguesa de Ciclismo, Cândido Barbosa, que foi junto do pelotão mandar parar a caravana, deu a informação aos corredores. Eu vi essa imagem, que de imediato se começaram a benzer. Ariane Azevedo, não sei se tens algum motivo de reportagem.
3: Tenho o comunicado oficial da Federação Portuguesa de Ciclismo já divulgado, portanto temos já essa autorização para explicar, e eu posso passar a lê-lo. A organização da Volta a Portugal em bicicleta lamenta profundamente informar o falecimento do corredor britânico Finlay Tarling, da NSN Development Team, na sequência de um grave acidente nesta etapa da prova. Neste momento de profunda consternação, a organização da Volta a Portugal e a Federação Portuguesa de Ciclismo expressam as suas mais sentidas condolências à família de Finlay Tarling, aos seus companheiros de equipa, à NSN Development Team e também

0: FIFAF, vamos ter certamente Cândido Barbosa a falar sobre o sucedido. Agora já posso dizer o nome: Finlay Tarling, da equipa NSN, um inglês de 19 anos e a completar 20 anos no próximo dia 2 de outubro. Um jovem que acaba por perder a vida nas estradas portuguesas na volta a Portugal em bicicleta. Ele que tinha um terceiro lugar conquistado este ano no Campeonato Nacional Inglês de Contrarrelógio. Etapa suspensa. Vamos voltar, obviamente, com mais informações ao longo da tarde.
1: Pedro, há vários anos que acompanhas as edições da Volta a Portugal em bicicleta. Nos últimos anos, pelo menos, que me recordo, não há notícia de um acontecimento semelhante.
0: Não, nos últimos 20 anos não há. São os anos que eu acompanho a Volta a Portugal. Falhei um ano devido a estar com Covid, por isso mesmo posso dizer que são 19. Em 19 anos nunca aconteceu uma situação destas. É a primeira vez que assisto a uma situação tão triste em termos de ciclismo. Uma etapa que estava a ser bonita, uma volta a Portugal bastante competitiva, e o azar, às vezes estamos no lugar errado, à hora errada. Este jovem inglês a desaparecer nas estradas portuguesas depois de um acidente na Estrada Nacional 306 é, de facto, mal demais para ser verdade.
1: Como é que esta questão, Pedro, foi tratada do ponto de vista da organização? Sabemos, por exemplo, que houve o cuidado de tentar informar antes a família deste ciclista.
0: Sim, soube há cerca de meia hora o que se tinha passado. A primeira coisa foi a UCI, a Federação Portuguesa de Ciclismo, a pedir para não se avançar com a informação, porque primeiro queriam avisar a equipa, a própria família, que provavelmente não estará em Portugal a acompanhar o Finlay Tarling, e só quando tivemos luz verde, obviamente, é que a Federação, através dos seus assessores, através do seu presidente, que, como eu já referi, esteve na frente da corrida quando estava tudo decidido em termos de suspender a etapa e também não existir, obviamente, cerimónia do pódio, foi o próprio Cândido Barbosa que, com os comissários, esteve junto dos ciclistas na frente do pelotão, a mandar parar, a mandar os corredores irem mais devagar, obviamente. Deu essa informação a todos eles e depois foram paulatinamente caminhando ou pedalando um pouco mais devagar. À frente, na fuga, também foram os comissários que deram a informação aos homens que estavam na frente da corrida, e foi assim tudo que se passou a partir do momento em que tivemos luz verde para avançar com tudo. Saiu o comunicado, a Ariana avançou com o comunicado e depois demos os restantes elementos referentes a Finlay Tarling, o tal inglês de 19 anos que tinha falecido durante a etapa na zona de Ponte Lima, na Estrada Nacional 306.
1: Vais voltar mais adiante à antena, por certo, Pedro, até porque aguardamos ainda por explicações da organização da Volta a Portugal em relação a este acidente que causou a morte a um ciclista britânico de 19 anos, Finlay Tarling. Ele terá sido atropelado durante a etapa que estava na estrada esta tarde, a oitava e antepenúltima da volta entre Melgaço e Faf. O acidente aconteceu na região de Ponte de Lima. O comandante dos bombeiros voluntários de Ponte de Lima, Carlos Lima, ouvido há instantes pela Antena 1, explica o que sabem os bombeiros nesta altura a propósito deste acidente.
2: Isto foi um ciclista da prova, está envolvido também um veículo ligeiro de mercadorias, houve uma colisão frontal. O ciclista é um jovem, muito jovem ainda, e foi declarado morto no local.
3: Mas o que é que aconteceu exatamente, sabe dizer-nos?
2: O que eu sei é que o ciclista pertencia à prova da Volta de Portugal, estava a fazer a zona de Ponte Lima, aqui na freguesia de Arcoselo, e que colidiu com uma viatura ligeira de mercadorias.

0: resultando na morte deste ciclista, Carlos Lima, o comandante dos bombeiros voluntários de Ponte de Lima, entrevistado há momentos pela jornalista Susana Barros, a propósito do acidente desta tarde que causou a morte ao ciclista Finlay Tarling, de 19 anos. Ele pertencia à equipa NSN, que está a participar na Volta a Portugal em bicicleta. O acidente aconteceu em Ponte de Lima, um pouco antes das 4 da tarde. A etapa foi, entretanto, suspensa. Este é um tema ao qual regressaremos ainda no decorrer deste jornal, caso se justifique. Os repórteres da Antena 1, Pedro Ribeiro e Ariana Azevedo, vão voltar também daqui a pouco à antena no programa da tarde com novas informações. Depois das tempestades do início do ano, há novos perigos à espreita. O Presidente da República lembra que todos os dias chegam sinais nesse sentido. Por isso, não há tempo a perder, diz António José Seguro. De passagem hoje pela batalha, Horácio Antunes, o chefe de Estado, prometeu avaliar dentro de algum tempo as medidas preventivas para responder a futuras catástrofes.
1: Esteve no terreno nos dias a seguir à tempestade, Cristina, e promete voltar. O Presidente da República diz estar atento ao relatório feito após os estragos no final de janeiro para avaliar se o país está ou não preparado para futuras catástrofes.
2: Foi produzido um relatório que daqui a algum tempo irei retomar para fazermos um ponto de situação e avaliarmos as medidas preventivas para enfrentarmos futuras tempestades. Até porque o presente sinaliza todos os dias novos perigos e com uma intensidade inédita. Não temos tempo a perder. E em algumas dimensões partimos atrasados.
1: António José Seguro recordou a demora das operadoras e também das companhias de seguro. Admitiu que o Estado não estava preparado para o que aconteceu. Elogiou o trabalho feito por pessoas, instituições e operacionais no terreno. Almoçou na batalha com jovens voluntários, a quem agradeceu o trabalho que realizaram.
3: Estive em vários sítios, logo nos dias seguintes, e percebi o grau de destruição e de desalento que as pessoas têm. E por isso quero-vos agradecer do fundo do coração o que fizeram para ajudar estas pessoas.
1: Jéssica Rito é o rosto do projeto Lado a Lado, formado por mais de 30 de voluntários. Agradeceu o gesto do Presidente da República.
4: Claro que nós nunca fizemos nada com o objetivo de algum tipo de reconhecimento. Fomos fazendo o que era preciso, fomos de porta a porta a perguntar às pessoas o que é que precisavam. Claro que nós nunca conseguimos fazer tudo e sei que muitas coisas ficaram por fazer e foi um bocadinho nesse sentido que estivemos a conversar ao almoço, não só sobre aquilo que nós passámos aqui, mas também o que é que nós poderíamos fazer agora.
1: O Presidente da República esteve nas cerimónias do Dia do Município da Batalha. Recordou a Batalha de Aljubarrota em 1385. Defendeu que a soberania nacional constrói-se com conhecimento próprio e com todo o país e não apenas a partir de Lisboa.
4: Vamos tirar uma fotografia.
0: Presidente da República na batalha, onde não esteve disponível para responder às perguntas dos jornalistas. Preocupados, os autarcas da Beira Baixa querem saber o que pensa o governo português da decisão de Madrid. O executivo espanhol decidiu prolongar o funcionamento da central nuclear de Almaraz até 2030. Com esta estrutura, a cerca de uma centena de quilómetros do território português, João Lobo, presidente da Comunidade Intermunicipal da Beira Baixa, quer saber se o governo de Lisboa foi contactado e o que pensa a propósito desta decisão.
5: Questionar junto do Ministério do Ambiente quais foram as explicações que o Governo de Espanha terá dado, se houve esse contacto, se o Governo português também teve essa preocupação.
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0: Malta esta tarde na volta a Portugal em bicicleta. O britânico Finlay Tarling foi atropelado por uma viatura particular, ainda com a etapa a decorrer. A organização da volta deve dar explicações ainda esta tarde sobre este acidente. Temos a reportagem em direto também já a seguir neste jornal com os repórteres da Antena 1 que estão a acompanhar a edição deste ano da volta a Portugal.
1: A esta hora estão 22 graus no Porto, 23 em Coimbra e em Ponta Delgada, 27 em Lisboa e também no Funchal, 29 em Faro. Edição das 6 na Antena 1 com Nuno Rodrigues.
0: O acidente aconteceu um pouco antes das 4 da tarde. O ciclista britânico Finlay Tarling, de 19 anos, acabou por morrer depois de ter sido atropelado durante a etapa de hoje da volta a Portugal em bicicleta. O ciclista seguia na Estrada Nacional 306, em Ponte de Lima, um pouco atrasado em relação ao pelotão. Acabou por ser surpreendido por uma viatura particular que estaria estacionada e que terá começado a circular ainda com a etapa a decorrer. Um acidente que o vice-presidente da Federação Portuguesa de Ciclismo, José Soares, lamentou há momentos.
2: É um momento de uma enorme consternação. É um jovem com apenas 19 anos e que perde a vida a praticar este desporto apaixonante. É um momento muito triste da história da volta a Portugal. Não é inédito, mas é um momento muito triste da história da volta a Portugal. Nós lamentamos profundamente o acidente que o vitimou e eu gostaria apenas de sublinhar e de agradecer profundamente a atitude das pessoas, milhares, de um lado e do outro da estrada, nestes últimos 20 quilómetros depois da corrida ter sido evidentemente neutralizada e cancelada a etapa, se mantiveram à beira da estrada e que aplaudiram os corredores que restavam e demonstraram com isso um sentimento enorme de gratidão. O ciclismo e a volta a Portugal é uma prova que tem um lugar muito especial no coração do povo português e o povo português demonstrou hoje aqui que tem também um coração muito grande e que reagiu de uma maneira espontânea, desta maneira, a um acontecimento que a todos nos deixa tão consternados.
0: José Soares, o vice-presidente da Federação Portuguesa de Ciclismo, lamentando há momentos a morte do ciclista britânico de 19 anos durante a etapa de hoje da volta a Portugal. Ele foi atropelado na Estrada Nacional 306, a estrada que liga Paredes de Coura a Ponte de Lima. O comandante dos bombeiros voluntários de Ponte de Lima, que foram ao local, ainda prestaram socorro ao ciclista, conta a informação que tem sobre os acontecimentos desta tarde.
3: Isto foi um ciclista da prova, está envolvido também um veículo ligeiro de mercadorias, houve uma colisão frontal, o ciclista é um jovem, muito jovem ainda, e foi declarado morto no local.
4: Mas o que é que aconteceu exatamente, sabe dizer-nos?
3: O que eu sei é que o ciclista pertencia à prova da Volta de Portugal, estava a fazer a zona de Ponte Lima, aqui na freguesia de Arcozelo, e que colidiu com uma viatura ligeira de mercadorias.
0: O acidente que causou a morte ao ciclista britânico de 19 anos que seguia na estrada em plena etapa quando foi surpreendido por uma viatura particular que começou a circular ainda com a etapa a decorrer, a etapa que entretanto foi suspensa. Ariana Azevedo, Pedro Ribeiro são os repórteres da Antena 1 que acompanham no terreno a edição

0: non teño expresións para este sentimento que teño agora mesmo, como máis que dor por algo que pronto, que é un deporte de risco, donde non somos conscientes que é un deporte de risco, onde é moi difícil de controlar un estadio de un xogo nun estadio de 1300 km, mas sempre contamos que os mellores, sempre reforzamos a seguranza ao máximo dende que acá chegamos con un equipo de forzas e corpos de seguridade do Estado que é exemplar, mas non sabemos, o único que podemos decir é auténtico abatimento polo corredor, pola familia do corredor, pola súa equipa, polo director que é colega e pouco máis, que sentimos moitísimo como organización e que é un día que non debería ter tido lugar e de ciclismo, sin máis.
1: Ouvimos primeiro Cândido Barbosa, depois Mosquera, vamos ouvir agora Major Tiago Machado da GNR.
2: As condolências ao ciclista que hoje tragicamente sofreu um acidente durante a prova. Salientar que temos sempre presente a segurança máxima de todos os ciclistas dentro da caravana, um forte dispositivo policial ao longo de toda a etapa, quer seja um dispositivo móvel, quer seja um dispositivo estático em vários locais ao longo de toda a etapa, para prevenir e garantir a maior segurança possível desta caravana. As circunstâncias do acidente vão ser averiguadas, ainda estão a ser averiguadas, e assim que houver depois algum desfecho, poderá ser depois comunicado, mas neste momento ainda é prematuro conseguirmos perceber como é que este acidente ocorreu.
3: Acontece na parte mais atrasada do pelotão, é isso?
2: Sim, este acidente ocorreu na parte mais atrasada do pelotão. Não sabemos bem em que circunstâncias é que elas se desenrolaram. Vamos averiguar, e já está a ser feito os esforços para averiguar, através também de um processo, de como é que esta situação ocorreu. Sim, houve uma colisão do ciclista com um veículo ligeiro, sim.
3: Circunstância não consegue.
2: Essas circunstâncias vão ter que ser apuradas, porque a corrida é dinâmica e teve que ser, continuou, e depois do desfecho final estamos agora a averiguar em que circunstâncias é que isso aconteceu.
1: Ouvimos aqui as declarações do Major Tiago Machado. Fala agora Paulo Couto, da Associação de Corredores, mas Cândido Barbosa, presidente da Federação, já confirmou que a corrida vai continuar.
4: Estes jovens para o
5: não sei se podemos, até de conta que Cândido Barbosa falou primeiro, ouvir primeiro Cândido Barbosa.
4: Infelizmente, estes acidentes...
1: Não é possível neste momento, Pedro, Cândido Barbosa se encontrar aqui, mas conseguiremos ouvi-lo futuramente.
4: E por vezes acontecem estes acidentes que, pronto, vamos averiguar, vamos tentar ver responsabilidades. Pronto, é um momento em que todo o pelotão é triste. São jovens com uma vida pela frente, com uma carreira, com famílias destroçadas, mas acontece. E quero também testemunhar que esta volta a Portugal estava a ser bastante bem aceito pelos corredores, falo com eles todos os dias, estavam bastante satisfeitos com a sinalização, com a segurança desta volta a Portugal, infelizmente logo acontece neste momento, com a excelência desta organização, em termos de segurança, de sinalização, como disse, escolha de percursos, e pronto, e acontece este acidente que só temos a lamentar e dar as condolências à família, e temos que continuar.
1: Estamos a tentar obter aqui mais informações junto de Ezequiel Mosquera quanto à prova propriamente dita.
6: Acabamos de cortar a meta, não temos nada em mente, nem se continuar com a corrida, e amanhã é outro dia.
1: Obrigado. Outro dia, diz Ezequiel Mosquera, mas Cândido Barbosa, nas declarações de há pouco.
7: Ter aceitado e estado na beira da estrada até esta chegada, porque efetivamente tiveram a dignidade de apoiar ainda o pelotão que chegou cá, mesmo com a bandeira vermelha. Obrigado a todo o público que efetivamente deu também essa força e apoio a todos os atletas. Obrigado.
1: Ouvimos também umas últimas declarações por parte da

0: Cândido Barbosa, presidente da Federação Portuguesa de Ciclismo, nesta zona mista conjunta em que estiveram quatro elementos da organização. Cândido Barbosa, Ezequiel Mosquera, que é o diretor da prova, também o major Tiago Machado, responsável pelas 28 motas da Guarda Nacional Republicana, a dar conta dos dados possíveis sobre este acidente. Não há para já mais circunstâncias do que aquelas que já divulgamos, mas uma coisa é certa, adiantou o presidente da Federação Portuguesa de Ciclismo, Cândido Barbosa, no momento mais difícil do ciclismo português, a corrida vai continuar até ao próximo domingo.
1: Findlay Tarling, inglês, 19 anos, desapareceu hoje numa estrada portuguesa durante a 8ª etapa da Volta a Portugal em bicicleta.
2: Escutámos, Pedro, as declarações dos vários protagonistas, diretor de prova, presidente da Federação Portuguesa de Ciclismo, também a Guarda Nacional Republicana, envolvida naturalmente no dispositivo de segurança. De resto, este responsável da GNR que ouvimos garantiu que a segurança foi reforçada ao máximo. Ele explicou também o que já se adivinhou. Vão ser investigadas as circunstâncias em que aconteceu este acidente mortal para o ciclista britânico Finlay Tarling. Pedro, escutámos declarações, por certo, ainda à quente do diretor da prova, Ezequiel Mosquera, ele a dizer que amanhã é outro dia em relação à questão de continuarmos ou não a ter volta a Portugal em bicicleta, isto porque a etapa de hoje era a 8ª, a antepenúltima, portanto, as informações que estão disponíveis e que foram divulgadas há momentos apontam nesse sentido. Volta a Portugal em bicicleta, pelo que se sabe até agora, vai continuar?
1: Pelo que se sabe agora, vai continuar. E não está, não há nada no protocolo da Federação, da organização da Volta a Portugal, que possa dizer assim, neste momento, perante as circunstâncias, a volta acaba aqui. Há uma palavra, e obviamente que durante a noite de hoje, essa reunião entre Federação, entre comissários da UCI, o comissário vai ser o último, a palavra dele será a última. Poderá dizer algo relativamente a isso e dizer que o melhor é acabar. Mas não acredito que isso vá acontecer, até porque não existe nada, como disse no início, em termos de protocolo. Portanto, amanhã é um novo dia, resta saber o que vai dar essa reunião, que vamos certamente poder acompanhar e ter informações sobre ela, mas o que tudo indica, amanhã não serão 96, mas 95 corredores à partida, a não ser que o comissário que está em Portugal a acompanhar esta volta a Portugal, o comissário da
3: UCI. 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

0: É domingo, a morte de um ciclista britânico atropelado esta tarde em plena etapa vai ser investigada. Finlay Tarling, de 19 anos, foi surpreendido por uma viatura particular que seguia em contramão.
1: Porto, 21 graus, 23 em Coimbra e também em Ponta Delgada, 26 em Lisboa e no Funchal e 29 em Faro. Edição das 7 no programa da tarde com Nuno Rodrigues.
0: O Presidente da República não comenta a possibilidade de a volta a Portugal continuar na estrada até ao próximo domingo, depois do acidente desta tarde. O britânico Finlay Tarling, de 19 anos, foi atropelado por uma viatura particular, ainda com a etapa a decorrer. O caso está a ser investigado. António José Seguro lamenta estes acontecimentos.
2: É uma tragédia. Um jovem de 19 anos, um desportista. Eu já tive a oportunidade de falar com o diretor da prova, de expressar a minha solidariedade. De facto, esse é um momento muito triste, muito triste. E eu deixo, obviamente, já tive a oportunidade de fazer na nota que saiu no site da Presidência da República, as minhas condolências à família, à sua equipa, à comunidade do ciclismo, à direção da Volta. De facto, foi uma tragédia.
3: Quando a direção da Volta vê que esta competição possa estar em risco?
2: Isso não me vou pronunciar neste momento.
0: António José Seguro, esta tarde, à chegada ao recinto do Festival Paredes de Cor, a vontade de manter a volta a Portugal na estrada até domingo foi anunciada esta tarde pela organização, que lamenta a morte do ciclista britânico. Ele seguia na Estrada Nacional 306, em Ponte de Lima, um pouco atrasado em relação ao pelotão. Acabou por ser surpreendido por uma viatura particular, um ligeiro de mercadorias que estaria estacionado e que terá começado a circular ainda com a etapa a decorrer. A GNR, que está envolvida na segurança da prova, já garantiu esta tarde em Fafar e Ana Azevedo que o acidente vai ser investigado.
4: Confirmou o Major Tiago Machado que essa colisão ocorreu na Estrada Nacional 306, na freguesia de Arcozelo, em Ponte Lima. Finlay Tarling foi colhido por esse ligeiro de mercadorias civil, alheio à corrida, que circulava em sentido contrário ao da prova. O Major Tiago Machado explica que o processo de averiguações está a decorrer, mas sublinha que é muito cedo para tirar conclusões definitivas.
5: As circunstâncias do acidente vão ser averiguadas, ainda estão a ser averiguadas, e assim que houver depois algum desfecho, poderá ser depois comunicado, mas neste momento ainda é prematuro conseguirmos perceber como é que este acidente ocorreu.
4: Segundo as primeiras informações recolhidas pela GNR, o impacto fatal deu-se no momento em que a caravana estava em movimento na parte de trás do pelotão.
5: Então, o ciclista com um veículo ligeiro. Este acidente ocorreu na parte mais atrasada do pelotão. Não sabemos bem em que circunstâncias é que elas se desenrolaram. Vamos averiguar, e já está a ser feito os esforços para averiguar. Também de um processo de como é que esta situação...
4: A GNR foca-se agora em perceber como foi possível o veículo ter entrado e circulado no perímetro fechado e reservado à competição, numa altura em que a prova decorria com a sua dinâmica habitual.
5: Vão ter que ser apuradas porque a corrida dinâmica e teve que ser, continuou, e depois do desfecho final, estamos agora a averiguar em que circunstâncias é que isso aconteceu.
4: O acidente que provocou uma profunda onda de choque no ciclismo nacional, o presidente da Federação Portuguesa de Ciclismo, Cândido Barbosa, admitiu que é o momento mais doloroso do seu longo percurso ligado à modalidade.
6: Depois de mais de 500 mil de quilómetros feitos de bicicleta, este foi o momento mais duro de toda a minha vida. Temos vindo a trabalhar naquilo que é a prioridade máxima, a segurança dos atletas. O trabalho tem sido exemplar e, naturalmente, hoje fomos apanhados por esta tragédia que está a continuar. Pedir força a todos os atletas para terminarem os últimos 10 dias da volta a Portugal e a todas as suas famílias, porque é difícil ver cá os seus filhos a competir.
4: Num gesto de homenagem, os ciclistas da equipa de Tarling, a NSN, lideraram um pelotão em marcha lenta até à linha de meta, uma imagem de respeito que mereceu o aplauso silencioso de milhares de adeptos nas ruas de Faf, aos quais Cândido Barbosa agradeceu.
6: Tiveram a dignidade de apoiar ainda o pelotão que chegou cá, mesmo com a bandeira vermelha. Obrigado a todo o público que efetivamente deu também essa força e apoio a todos os atletas.
4: Ezequiel Mosquera, o diretor da prova, partilhou do mesmo sentimento de desolação.
7: É um dia dramático como organizador, é um dia dramático como ex-ciclista, como pai de família. Não tenho expressões para este sentimento que

0: estreia na Volta a Portugal, já tinha demonstrado classe ao terminar no 11º posto no prólogo de abertura em Lisboa.
1: Ao longo da história, vários ciclistas morreram na sequência de quedas em competição. Já casos de atropelamento por viaturas particulares são bem menos frequentes. Pelo que se sabe, a esta hora, a Volta a Portugal vai continuar até domingo, apesar do acidente desta tarde que vai ser investigado. Foi essa a informação deixada pela Guarda Nacional Republicana esta tarde em Faf. O Presidente da República, o Primeiro-Ministro e a Ministra do Desporto já divulgaram, entretanto, notas de pesar pelos acontecimentos de hoje na Volta a Portugal em bicicleta, com este ciclista de 19 anos, britânico, atropelado por uma viatura particular que entrou na estrada em contramão, com a etapa ainda a decorrer. Já este ano, a Federação Internacional do Automóvel tinha aplicado uma multa à organização do Rally de Portugal na sequência de incidentes durante a prova com um reboque e outra viatura de segurança a circularem também no percurso com o rally a decorrer. Depois das tempestades do início do ano, há novos perigos à espreita. O Presidente da República lembra que todos os dias chegam sinais nesse sentido, por isso não há tempo a perder, sublinha António José Seguro. De passagem hoje pela batalha, Horácio Antunes, o chefe de Estado, prometeu avaliar dentro de algum tempo as medidas preventivas para responder a futuras catástrofes.
2: Esteve no terreno nos dias a seguir à tempestade de Cristina e promete voltar. O Presidente da República diz estar atento ao relatório feito após os estragos no final de janeiro para avaliar se o país está ou não preparado para futuras catástrofes.
3: Foi produzido um relatório que daqui a algum tempo irei retomar para fazermos um ponto de situação e avaliarmos as medidas preventivas para enfrentarmos futuras tempestades. Até porque o presente sinaliza todos os dias novos perigos e com uma intensidade inédita. Não temos tempo a perder. E em algumas dimensões partimos atrasados.
2: António José Seguro recordou a demora das operadoras e também das companhias de seguro. Admitiu que o Estado não estava preparado para o que aconteceu. Elogiou o trabalho feito por pessoas, instituições e operacionais no terreno. Almoçou na batalha com jovens voluntários, a quem agradeceu o trabalho que realizaram.
4: Estive em vários sítios, logo nos dias seguintes, e percebi o grau de destruição e de desalento que as pessoas têm. E por isso quero-vos agradecer do fundo do coração o que fizeram para ajudar estas pessoas.
2: Jéssica Rito é o rosto do projeto Lado a Lado, formado por mais de 30 de voluntários. Agradeceu o gesto do Presidente da República.
5: Claro que nós nunca fizemos nada com o objetivo de algum tipo de reconhecimento. Fomos fazendo o que era preciso, fomos de porta a porta perguntar às pessoas o que é que precisavam. Claro que nós nunca conseguimos fazer tudo e sei que muitas coisas ficaram por fazer e foi um bocadinho nesse sentido que estivemos a conversar ao almoço, não só sobre aquilo que nós passámos aqui, mas também o que é que nós poderíamos fazer agora.
2: O Presidente da República esteve nas cerimónias do Dia do Município da Batalha. Recordou a Batalha de Aljubarrota em 1385. Defendeu que a soberania nacional constrói-se com conhecimento próprio e com todo o país e não apenas a partir de Lisboa.
5: Vamos tirar uma fotografia.
1: Presidente da República na batalha, onde não esteve disponível para responder às perguntas dos jornalistas. Há duas semanas que os trabalhadores da Pontual, fábrica de calçado em Avintes, Vila Nova de Gaia, não deixam a porta da empresa, surpreendidos no final do mês passado com um despedimento coletivo e falência da empresa, garantem que nada sai da fábrica Isabel Cunha até que os salários e subsídios de férias e Natal em atraso sejam pagos.
6: Organizam-se por turnos, dia e noite, para garantir que nada é retirado da fábrica de calçado.
7: Sempre aqui. Bom, uns bem outros, bem um bem outros, noite, dia, tem que ser. Uma maneira da gente também garantir o que é nosso, que se fizerem algum dinheiro, primeiramente é para nós. Que fomos embora sem ordenado, sem subsídio, a zero mesmo.
6: Rosa Campos, 53 anos, trabalhava há 12 na Pontual, em Avintes, Gaia. No final do mês passado decretou falência. Lançou no desemprego 59 trabalhadores.
7: A maior parte é mulheres, mas também tem alguns homens, que é da parte dos sapateiros, assim, do corte, do armazém, de embalagem, também tem, mas pronto. Mas a maioria é mulheres. Algumas sozinhas, só coordenadas aqui, como alguns homens também, e visto assim sem dinheiro nenhum, do dia para a noite, e uma aflição das grandes.
6: A empresa, que tinha encomendas para setembro, de acordo com os trabalhadores, não pagou nem o julho, nem o subsídio de Natal, nem o de férias.
7: A gente, nesta altura, andava quase mais folgada para passear e assim, já não dá. que a gasolina, olha, cada vez está mais

0: E a gente tem que cortar assim, se há dias já não vai. Eu costumo ir dar uma volta, levo os meus pais também, para eles também não estar sempre em casa. E vou com os meus filhos e com o meu marido também, mas já está fora de questão.
1: Enquanto não recebem o que lhes é devido, os trabalhadores garantem que não arredam pé da fábrica de calçado Pontual. Produzia diariamente 600 pares de sapatos, recebeu 37 mil euros do PRR.
2: O encerramento desta fábrica de calçado em Gaia vai deixar sem trabalho cerca de 50 pessoas. Terminamos esta edição às 7 com a notícia de um incêndio que começou a meio da tarde em Vila Pouca de Aguiar. Está a mobilizar nesta altura mais de 200 operacionais que contam com o apoio de 14 aeronaves. O fogo avança numa zona de floresta, não há populações em risco. Artur Mota, o comandante Artur Mota, da Proteção Civil Regional do Alto Tâmega e Sousa, contou há pouco à Antena 1 que o vento está a dificultar os trabalhos de combate.
3: Iniciou no em território de Vila Pouca de Aguiar, Reboredo de Jales, e neste momento está já no limite com Mursa. Está a arder essencialmente é mato, só que o combate está a ser dificultado pelo forte, há uma intensidade bastante acentuada dos ventos e, portanto, e o combustível também está muito disponível, muito seco e como tal. Muitas projeções no local e o incêndio está a alastrar para bastante, uma dimensão já significativa. O vento é bastante, vai rodar agora para o fim do dia, mas a intensidade vai se manter. A umidade durante a noite também vai ser muito pouca, quase nula. E, portanto, acho que posso me enganar, mas vai nos dar ali por umas horas ainda valentes.
2: Muito trabalho pela frente neste incêndio que continua em ativo a esta hora em Vila Pouca de Aguiar, com mais de 200 bombeiros no terreno.
4: Bom fim de semana, Nuno.
2: Até segunda.
4: Edição das 7, a última desta semana, com Nuno Rodrigues, em simultâneo com a RTP Antena 1 Madeira, também com a RTP Mundo. 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

0: Investigação, o acidente que provocou a morte esta tarde de um jovem ciclista britânico na volta a Portugal em bicicleta, etapa suspensa, a prova é retomada amanhã. Findlay Tarling, de 19 anos, foi atropelado por uma viatura particular perto de Arcozelo, Ponte de Lima, ainda com a etapa a decorrer. Presidente da República António José Seguro e Primeiro-Ministro Luís Montenegro já manifestaram consternação e pesar pela morte. Vai ficar internado num centro educativo, o jovem terá matado a mãe ontem em Algés. O jovem de 15 anos ficou em silêncio no primeiro interrogatório, de acordo com o Conselho Superior de Magistratura, tendo em conta a gravidade dos factos indiciados, o perigo de reincidência e a necessidade de acompanhamento educativo, foi determinada a medida cautelar de guarda num centro em regime fechado durante 3 meses. Mais de 200 operacionais e 14 aeronaves combatem nesta altura um incêndio em Vila Pouca de Aguiar. As chamas lavram em zona de floresta e não há casas nem populações em risco. De acordo com o comando do Alto Tâmega e Guiçosa, o vento está a dificultar o combate às chamas. Com a esperada subida em flecha dos combustíveis na próxima semana, o governo anunciou o aumento do desconto no ISP, o imposto sobre os produtos petrolíferos. As contas indicam que o gasóleo deverá aumentar entre 8 e 10 cêntimos e a gasolina entre 8,5 e 9 cêntimos por litro na próxima semana, segundo estimativas da Associação Nacional de Revendedores de Combustíveis.
1: Cinco notícias na Antena 1 com Susana Barros às 8 da noite. Última ronda pelo trânsito a esta hora, Paulo Galvão.
2: Vamos começar pela ligação da A4 ao Marco de Canaveses, com trânsito muito demorado na Estrada Nacional 211. Cidade do Porto praticamente com luz verde, apenas trânsito compacto do Dragão até à saída para Braga. Na região de Lisboa há acidente por resolver, na A5 Cascais-Lisboa junto à saída para Miraflores, com trânsito a parar junto ao Estádio Nacional. Filas compactas para entrar em Lisboa pela ponte 25 de Abril, no final da A2, na descida do Feijó em direção ao Tabuleiro, mas também ainda compacto o trânsito para sair de Lisboa em direção ao Sul, a partir da zona do Reduto das Águas Livres, ainda com acesso de Alcântara e da A5 no Pararranca. Há esta hora um acidente por resolver no IC19, no sentido Sintra-Lisboa, na zona de Paiões, com 3 viaturas envolvidas, também com trânsito a parar e com dificuldades. Na região de Lisboa estamos assim, o Porto já vimos que está já sem problemas, é tudo. Bom jogo, Carina, bom fim de semana, até segunda-feira.
1: Bom fim de semana, Paulo Galvão, até a segunda, faça boa viagem com a Antena 1. A emissão especial de desporto para acompanhar já a seguir, Sporting Vitória de Guimarães.
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1: Bom fim de semana.
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0: boa noite. Especial Desporto na RTP Antena 1, em simultâneo com a Antena 1 Madeira, Açores, África, Mundo e dezenas de rádios espalhadas pelo mundo. Arranque da jornada 2 da Liga Portuguesa com o Sporting Vitória Sport Clube. 8 da noite, mais 5 minutos, menos uma hora nos Açores.
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0: Em Alvalade é o primeiro jogo da nova temporada desportiva dos Leões em casa, depois de não terem começado da melhor forma o campeonato. Jogo em Alvalade, Sporting Vitória, reportagem de pista com David Carvalho, os comentários do António Tadeu, os cuidados técnicos são do Francisco Lemos, o relato está a cargo do João Santos Correia. Vamos fixar em Alvalade dentro de 6 segundos.
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0: Boa noite, João.
2: Boa noite, Walter Madureira, ouvinte RTP Antena 1, num dia triste para o desporto nacional, com a tragédia na volta a Portugal, o falecimento do ciclista de 19 anos, Finlay Turling.

0: nesta segunda jornada da Liga Portugal. É já um clássico do futebol português, este Sporting Vitória em Alvalade. É o jogo 82 para a Liga entre estas duas formações. Equipa do Sporting, orientada pelo treinador de Mirandela, e indo desde já aos 11 iniciais, faz apenas uma alteração em relação a esse encontro na Amadora. Maxi Araújo está de volta, é titular na ala esquerda no lugar do menino Rodrigo Dias, que batalhou nesse jogo na Raboleira. Equipa do Sporting então com Rui Silva na baliza, a defesa para Gonçalo Inácio, para Eduardo Quaresma, faz Giannidis, joga à direita, Maxi Araújo joga à esquerda, o meio campo igual com Altimira, Issa Dumbiá e Rodrigo Zalazar, Catamo na ala direita, Flávio Gonçalves segura o lugar, está na ala esquerda, o ponta de lança continua a ser Fotis Ioannidis, perante o tremor de notícias que vão saindo sobre Luís Soares do plantel do Sporting. Ele que está no banco dos suplentes, acompanhado por João Virgínia, Anderson, o regresso do Debas, Nel, Pedro Lima, Fresneda, Derry, Luís Guilherme, Rodrigo Dias, o regresso de Bá e ainda Eduardo Felicíssimo. Do outro lado, a equipa do Vitória não mexe uma única peça em relação ao jogo frente ao Arouca, um jogo em que o Vitória até foi a melhor equipa, acabou por falhar na finalização, como disse na divisão este encontro, Tiago Margarido. Equipa do Vitória com Olivier Zic na baliza, pesa para Rivas e Baleiro, depois Miguel Maga à direita e João Mendes à esquerda, Gonçalo Nogueira e Beni Mukendi fazem dupla de meio campo, com Samu Silva a juntar-se num tridente, Camarã num corredor, Gustavo Silva no outro. O ponta de lança é o homem que deu uma grande felicidade aos vimaranenses na Taça da Liga da última temporada. Falamos de Alion Nedai. Banco de suplentes de Tiago Margarido, com Castilho, Furtado, Sidibé, Mitrovic, Nogueira, Arcanjo, Strata, Otro, Ducé, Verde e ainda o camisola 82. Francisco, jogo com arbitragem de David Silva da Associação de Futebol do Porto. No vídeo árbitro estará Manuel Oliveira. Estreia oficial de Alvalade, temporada 2026-2027, com muita gente a acudir às bancadas do estádio do Sporting Clube de Portugal. Bancadas essas de David Carvalho, boa noite, que contam com muitas novidades para esta primeira partida oficial na nova época.
1: Muito boa noite, e de facto continua a chegar muita gente aqui ao estádio José Alvalade. O estádio, eu diria, está quase cheio. Olho em redor, vejo quer nos pisos inferiores, quer nos pisos superiores, muita gente a chegar e muita gente já a ocupar as cadeiras verdes do estádio José Alvalade. Portanto, promete, em termos de público, este reencontro dos adeptos do Sporting aqui no estádio de Alvalade com a equipa nesta temporada 26-27. Uma nota que diz respeito a Luís Soares. Esteve no relvado antes do aquecimento. Ele que está no banco dos suplentes e contemplou as bancadas calmamente, olhou em redor a beber, penso que seria um café, com um copo pequeno que tinha na mão, e sempre muito contemplativo em relação às bancadas de Alvalade. Olho também, e última nota, para o relvado, está impecável. As duas equipas, entretanto, já abandonaram o aquecimento e não deixaram qualquer moça neste tapete verde do estádio de Alvalade.
0: Ora bem, vamos ao comentador RTP Antenão, António Tadeia, para este Sporting Vitória. É um Sporting com mais fantasmas do que uma casa assombrada. Mantém a dupla de centrais, Gonçalo Inácio e Eduardo Quaresma, que muito deu que falar depois desse jogo frente ao Estrela da Amadora. Tem o regresso de Maxi Araújo e toda esta situação de Luís Soares, certamente uma semana de muitas dores de cabeça para Rui Borges.
2: É verdade, penso que sim. Muito boa tarde a todos os que estão com a Antena 1 hoje. E creio que o Sporting fez um esforço grande para acertar o mercado muito cedo nesta época, mas a verdade é que não me parece que isso seja possível em equipas portuguesas, porque estamos a duas semanas e pico do final do mercado, e o Sporting ainda tem uma série de casos por resolver, que agora colocam-se as questões dos jogadores que vêm outros ir embora, também querem ir, dos jogadores que se calhar sempre quiseram ir, e

0: portanto fica difícil determinar que está tudo estancado. É um Sporting que vai viver certamente a instabilidade daqui, pelo menos até ao final do mês, e só há uma forma de responder a esses riscos de instabilidade, que é naturalmente com vitórias. Foi isso que o Sporting esteve prestes a conseguir no jogo da Reboleira. Fez uma boa primeira parte, apesar de ter sido uma primeira parte diferente em estilo daquilo que era o futebol da equipa na época passada, mas criou o suficiente para ir com vantagem confortável para o intervalo. Chegou depois ainda ao 2-0, mas vacilou na reta final. Sporting deixou de jogar na última meia hora, o Estrela chegou ao empate e isso veio agravar então os tais fantasmas que pode haver à volta desta equipa do Sporting. É verdade que o Vitória também não se apresenta numa situação muito, muito diferente. Perdeu em casa num jogo em que foi inclusive a equipa que mais rematou na primeira jornada da nossa liga, mas não teve eficácia. Mas é uma equipa que também chega aqui cheia de dúvidas, naturalmente, relativamente àquilo que pode vir a render. Uma diferença grande face ao Sporting é que o Vitória hoje entra em campo sem grandes obrigações em termos de resultado. Este não é um jogo que o Vitória tenha de ganhar, é um jogo em que se pontuar é naturalmente um ponto ganho, mas onde não se pode exigir que o faça, porque o normal, quando os candidatos ao título jogam em casa, é que acabem por ganhar. Tem o Sporting muito mais a perder do que o Vitória neste jogo.
1: Até porque disse Tiago Margarido que...
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1: Vitória 0.
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1: E atenção, David, o que é que aconteceu a David Silva?
3: Não me apercebi, sinceramente. Estava aqui a olhar, até porque há dois jogadores do Vitória em aquecimento. Eu estava a tentar perceber.
4: Eu acho que ele está a trocar as pilhas do.
3: Pode ter sido algum problema
4: do intercomunicador.
3: Sim, até porque os jogadores do Sporting são ali perto do banco de suplentes e os jogadores do Vitória concentram-se mais sobre o centro do relvado, ali perto do círculo central.
1: Os jogadores do Sporting vão escutar Rui Borges, os jogadores do Vitória e António ficam a escutar-se uns aos outros.
5: Sim, o Tiago Margarido aqui não quererá massacrar os jogadores com mais indicações, deve querer guardá-las para a altura do intervalo. O Sporting tem sido tremendamente eficaz na forma como está a encarar a partida de hoje. Não criou assim tanto para estar a ganhar por 3 golos. Tem mais bola, tem mais controle de jogo, mas em termos de criação de oportunidades foi praticamente cada tiro, cada melo. E isso está a deixar o Vitória com um sentimento seguramente de impunidade, porque de incapacidade, perdão, porque vai jogando, vai conseguindo trocar bola, vai conseguindo criar problemas em termos de pressão na frente, mas depois não só não cria ocasiões de golo, como permite com a vulnerabilidade atrás que o Sporting marca.
1: Bola para a equipa da Vitória, jogo a recomeçar depois do golo de Altimira, que diga-se, é um belo golo, tem muito mérito o jogador espanhol do Sporting, mas o guarda-redes do Vitória, David, aí bem perto de ti, a bola entra ao primeiro poste.
3: Sim, mas daquilo que eu tinha percebido, daquilo que foi possível perceber, eu creio que ele não estava à espera que Altimira rematasse. Esperava talvez um passe para a zona do segundo poste, se me faço entender, e certo é que Altimira acabou por atirar à baliza e a bola descreve um arco e vai entrar entre o guarda-redes e o poste, bem junto ao poste esquerdo, e creio que nesse aspecto Olivier Zic foi surpreendido.
1: Bola para a equipa do Vitória, tenta reagir ainda antes do intervalo, a bola para Maga. Maga a deixar de uma zona mais central, o toque de Gustavo Silva à procura da Nogueira. Nogueira tentava encaminhar a bola para Nadal, recupera Flávio Gonçalves, a bater de pé esquerdo, a bola enrolada, sob os céus de Lisboa. Fica na posse de Ioane, diz dentro das quatro linhas, tenta libertar-se da pressão de Maga, vai ali rodando, é puxado até daqui, se viu livre para o Sporting. Livre em meio campo defensivo para o conjunto de Alvalade, David Carvalho, sob a placa do quarto árbitro, já está nas mãos de Flávio Duarte.
3: Resta saber o número, mais dois minutos.
1: Bola para a equipa do Sporting, está com Rui Silva no interior da grande área, junto à marca de penalti. 2 minutos de tempo adicional mínimo para esta primeira parte em Alvalade. Sporting a vencer por 3-0, Flávio Gonçalves, Ioannidis e Altimira a faturar. Bola para a equipa do Vitória, com João Mendes, joga junto ao grande círculo, deixa no interior deste para Beni Mukendi. Beni Mukendi, o internacional angolano, de pé direito a deixar para Miguel Maga. Lá vai Miguel Maga, que cumpriu o jogo 100 na Liga, na partida frente ao Oroca. Rui Silva chegou ao número redondo também na Liga, no jogo na Amadora. A bola para Camará, tenta vir da esquerda dentro, vai para o relvado, o árbitro diz que há falta sobre o sete do Vitória, é livre para o conjunto vimaranense. Já efetuado, com a bola a entrar em Camará, vai para o duelo com Vaianidi, já passou, entrou na grande área, faz o cruzamento, Rui Silva oferece, bola fora! Rui Silva repete o filme, é canto para a Vitória!
3: Desconcentração clara da equipa do Sporting em termos defensivos, permitiu que o Vitória batesse o livre muito rapidamente, à maneira curta, e Camará entrasse por ali na zona direita da grande área, da forma como defende o Sporting, para espalhar o pânico. Já batido o canto.
5: E é a segunda desconcentração seguida, porque é um canto curto sem ninguém do Sporting lá.
1: Atenção, porque a bola cai na grande área, o cabeceamento está vivo, o remate agarra, Rui Silva entrou, não entrou. Desta vez não entrou, escapa-se o Sporting. Sai rapidamente para contra-ataque. O tempo está a escassear, mas lá vai Salazar. Andy Abrado já entrou no meio campo contrário da Brajani. Canta o passe, fica curto. Corta. Agora há toque. Livre para o Sporting.
3: Há toque sobre Jani Catamo e foi Benny Mukendi quem atingiu o jogador do Sporting. Vai lá agora cumprimentá-lo, sabe o que fez e portanto vai dar livre a favor do Sporting, ainda longe da baliza do Vitória Sport Clube, mas pode pingar bola para a grande área vitoriana. É Salazar quem vai bater este pontapé livre.
1: E é ser...
3: Bola ligeiramente esquerda para o lado direito.
1: É, e será a última jogada desta partida. Os dois minutos estão cumpridos e ultrapassados no relvado do estádio de Alvalade. Livre para Salazar. Altimira perto. O Sporting não vai colocar bola na grande área, até porque não está lá ninguém. David Silva vai demorando.
5: Se tocar para trás, o árbitro acaba, com certeza.
1: E eu acho que está toda a gente à espera que o árbitro efetivamente acabe. Porque estamos há 30 segundos à espera. De nada. Segue jogo. Bola para trás. David Silva olhou para o relógio. A falta foi marcada em cima do minuto 47. Não há necessidade de estender esta primeira parte mais um minuto.
4: Oh João, não sei se não tinha a ver com o lance de há pouco com o Rui Silva, porque a bola não entrou na totalidade, mas eu acho que foi preciso verificar isso.
1: Ora bem, contada a história da primeira parte com esta nota adicional do Walter Madureira, estamos esclarecidos, cai o pano, fim do primeiro ato, apitou David Silva.

0: piso do Sporting Clube de Portugal, e os adeptos do Sporting esses estão muito satisfeitos, obviamente, com aquilo que veem, pelo menos em termos de resultado. O Sporting sai para o intervalo a vencer por 3-0.
1: E António Tadeia, é um Sporting que, ao contrário do jogo na Reboleira, é altamente eficaz.
2: Sim, é um Sporting de eficácia máxima. Estava aqui a olhar para os números do jogo. 5-4 em remates a favor do Sporting. A questão é que o Sporting, nesses 5 remates, fez 3 golos. O Vitória, nos 4, não fez nenhum. Na verdade, também não teve assim tantas ocasiões. Esteve aqui na ponta final, fruto daquelas duas desconcentrações consecutivas da zona defensiva do Sporting, a possibilidade de ameaçar um pouco mais, mas vê-se um Sporting ainda muito pouco ligado, com alguma capacidade para resolver, sobretudo no plano individual, sobretudo quando consegue ganhar espaço atrás da última linha. Foi muito importante o golo inaugural, um golo ganho e conquistado pela potência de Ioannidis e depois finalizado por Flávio Gonçalves, porque a partir daí o Vitória teve que sair, teve que ir à procura do jogo, e isso permitiu que o Sporting tivesse mais espaço para poder explorar em cavalgadas sucessivas. Esta é uma equipa do Sporting muito mais fadada a esse tipo de futebol do que àquele futebol de ligação a que os adeptos estariam habituados. Aliás, muitas vezes aqui hoje se vê, sempre que alguém tenta fazer aquelas trocas de bola rápidas pelo corredor central, elas acabam por não sair, porque não estão nas características dos jogadores que compõem este 11. É um Sporting diferente, hoje está a ser eficaz, está a ganhar com justiça na Vitória, com algum exagero nos números.
1: Ora bem, Caio Pano, fim do primeiro ato em Alvalade. Sporting 3, Vitória 0.
3: Já voltamos para a segunda parte deste encontro.
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3: São 9 da noite, mais 9 minutos, menos uma hora nos Açores.
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3: Continua a decorrer em Birmingham os europeus de atletismo. Eduardo Gonçalves, quais as notas principais das competições neste final de tarde e início de noite?
6: Olá, Walter Madureira, um abraço, amigo ouvinte Antena 1. Ora, vamos já tratar de Mariana Machado, que participou na final direta dos 10 mil metros, final feminina naturalmente. Mariana Machado, que apenas conseguiu o 14º lugar, com uma marca, enfim, nada famosa, 32 minutos, 27 segundos e 9 centésimos. Atleta não teve uma época regular, foi inclusivamente sujeita a uma cirurgia melindrosa e acabou tudo isso por lhe estragar os planos. Apesar de tudo, e tendo em conta todas as vicissitudes da temporada, Mariana Machado acaba por revelar-se satisfeita com o que pôde produzir aqui nos campeonatos da Europa.
7: A verdade é que não foi uns 10 km muito rápidos, foi uma prova de 3 km, por assim dizer. Andámos ali até os 5 km a passear, aos toques umas com as outras, mas as provas de campeonato são mesmo assim e temos de estar preparadas para isso. A verdade é que esta época tive alguns contratempos que não permitiu ter a preparação ideal e chegar aqui com uma ponta final incrível. Nem fiz muitos meetings, não me viram a competir lá fora este ano, porque lá está, foi uma preparação atribulada. Mas cheguei aqui competitiva, ainda assim, na 18ª faço o 14º lugar, melhorei o meu lugar, estava à espera de bater um recorde pessoal, claramente estou a valê-lo, a verdade é que a prova não foi propícia para isso, mas ainda assim saio satisfeita por chegar aqui, estar competitiva, relativamente saudável, e isso é o mais importante, e represento o meu país, dei tudo lá adiante, e isso tenho que estar orgulhosa, e os portugueses também.
3: Mariana Machado, 14ª na final direta dos 10 mil metros femininos, uma competição que foi, teve como medalha de ouro Nadia Balocletti de Itália, uma corredora supersónica que realizou inclusivamente aqui a sua melhor marca da época e que não deu chances a nenhuma adversária, ganhou com um grande avanço esta prova. Passamos para Liliana K, na final do lançamento do disco concluíram-se os 3 primeiros lançamentos e Liliana K teve uma ponta de sorte porque acabou esta primeira série no 8º lugar, o último que dá acesso a mais 3 lançamentos do disco, e com um ensaio logo na primeira tentativa aos 60 metros e 87 centímetros e por pouco não era eliminada, ou seja, não sairia da final abaixo das 8 melhores. Portanto, Liliana K tem ainda a possibilidade de melhorar pelo menos a marca ou o lugar que evidencia nesta altura, que é a 8ª posição à entrada para os 3 saltos finais. Finalmente, nota para Jéssica Barreira, que há pouquinho mesmo concluiu a jornada no heptátulo após 4 provas e

0: Jéssica Barreira acabou de disputar os 200 metros. Jéssica Barreira com 24 segundos 33 centésimos e a acumular um total de 3.717 pontos, o que lhe dá momentaneamente, e pelo menos até à jornada de amanhã, o quinto lugar neste heptátulo dos campeonatos da Europa aqui em Birmingham. Para que se encerre a jornada, falta apenas a presença de Delvis Santos. Ele vai disputar a final dos 200 metros, onde revela ambições, pelo menos disposição não falta, e Delvis teve a oportunidade de dizer à Antena 1 que enquanto está na pista pode sonhar com qualquer lugar. Essa final está marcada para as 9h25 da noite.
1: Daqui a menos de 15 minutos, portanto vamos estar atentos também àquilo que vai acontecer em Birmingham, o resumo do dia até agora com a reportagem de Eduardo Gonçalves.
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0: porque foi ali uma entrada muito dura do Gustavo Silva.
1: Que viu a cartolina amarela.
2: E a questão é que, eu creio que no Sporting entraram já três jogadores, não é? Luís Guilherme,
1: Suárez e Derry.
2: Suárez e Derry, mas foram duas pausas. Portanto,
1: exatamente.
2: Se houver agora aqui uma substituição, vai ter que ser. Será a última que o Sporting tem.
1: É, e parece que está Ivan Fresneda a acelerar aí junto a ti, David, exercícios de aquecimento.
0: Sim, é um deles, um dos quatro que está a fazer exercícios de aquecimento e, portanto, mas não creio que esteja especialmente a acelerar para entrar para já. Vamos ver se daqui a pouco há alguma ordem do banco dos suplentes, e há mesmo ordem para Fresneda, precisamente.
1: Agora, a questão é, Vaiani diz, esteve tanto tempo no chão e o Sporting vai arriscar retomar o jogo com 10?
2: Pois, não sei qual foi a comunicação que veio de lá para o banco. Fica o Sporting, mesmo só tendo feito 4 substituições, inibido de fazer a quinta se vier a precisar dela.
1: É, agora...
0: vai ter que aquecer dentro do jogo, Fresneda.
1: Quem agora se deixou dormir foi David Silva, porque Rui Silva demorou muito tempo para marcar este livre e o árbitro nem sequer iniciou a contagem. É livre para o Vitória em meio campo defensivo, já está pronto Fresneda para ir a jogo. Joga a equipa vimaranense em meio campo defensivo, meia direita, transporte da bola do menino de Faf, Verdi, 18 anos, campeão do mundo, campeão da Europa de sub-17, joga com o camisola 44, é o internacional por Burkina Faso, do C que na última temporada esteve ao serviço do Dunkerque no segundo escalão do futebol francês, é formado no Nantes e chegou oficialmente do Paris FC, clube com o qual tinha contrato. Bola bombeada para a grande área do Sporting, corta Luís Guilherme a fazer de central, a bola para Ndai, recebe a meio do meio campo, dá no lado esquerdo para João Mendes, passo interior, Gustavo a rodar, ajeitou, pode rematar, combinou, bem jogado, o pontapé não surge, a simulação se trata no meio de dois, ganha a bola, consegue tocar para Verdi para Gustavo, cruzamento, corta! Gonçalo Inácio! O Vitória insiste, o Sporting sobrevive. A bola vai chegar ao meio-campo defensivo do Vitória. Baleira de primeira a tocar mais à frente. Toca agora na meia-esquerda. O Sporting continua com 10.
0: Assobios de impaciência, Alvalade.
1: Bola a chegar até João Mendes. Sporting reduzido a 10 unidades. Você levantou, cortou o Sporting. Alguém avisa estes rapazes que tem que colocar a bola fora, porque senão o jogo não para. É lançamento para... o Vitória, e cá está a substituição. Fresneda está em jogo e agora da vida 12 para 12, 11 para 11.
0: Exatamente. Com o Fresneda, é como digo, tem de aquecer dentro do jogo, porque há pouco nem sequer teve tempo para isso.
1: É, e mesmo assim, foi tempo a mais. Lançamento para Gustavo Silva, a lançar de novo para a área, um cabeceamento, a bola é cortada para fora, o Sporting não sai em contra-ataque, mas há falta sobre Luís Suárez.
0: Um puxão sobre Luís Suárez, quando o Sporting preparava o contra-ataque. E é livre à saída da grande área leonina.
1: Ah, vai aproveitar para ganhar uns metros e é Rui Silva que, António Tadeia, curiosamente estava a secar as luvas na toalha.
2: Pois é, o Sporting neste momento está a querer que o jogo passe. Vamos ver se não se arrepende e se não lhe vai faltar o tempo no fim.
1: Bate a bola na frente, Rui Silva da pé esquerdo, a bola a chegar ao cabeceamento de Gustavo Silva, recuperou a vitória, tenta ficar com o posse de bola, acaba ali por se precipitar o menino Verdi, é lançamento para a formação de Alvalade, espectadores, David Carvalho.
0: 47.531, portanto, mais 2.531 daquilo que eu tinha dito.
1: Podemos dizer com confiança a melhor casa da temporada. Bola para a equipa do Sporting. Vai jogar a Jesse Derry do lado esquerdo. O jogador emprestado pelo Chelsea deu para Maxi Araújo. Este para Dombiá. Dombiá mete na frente para Salazar. Corta defensiva da Vitória. Altimir tem bola e atrasa tudo para trás. A bola chega em si mesmo. Até Rui Silva perante Bate alguns tímidos assumidos na bancada. Bate Rui Silva, a bola para o meio campo contrário. Vai chegar até Maxi Araújo. Araújo dominou, colou, traz em Gonçalo Inácio. Inácio do pé esquerdo para Altimira. Prepara-se uma nova alteração na equipa do Vitória. Vem a jogo o Tro. É mais uma daquelas motas para a equipa vitoriana. A bola para Fresneda. O Sporting enrola, enrola, enrola, enrola, enrola. E agora a ideia é mesmo esta, António Tadeia. Enrolar o jogo.
2: Não, eu acho que a ideia tinha que ter sido sempre manter o jogo vivo, mas neste momento a equipa do Sporting tem ali indicações contraditórias, porque se por um lado não sente segurança e tem que ir à procura do jogo, por outro quer mais é que o tempo passe, porque ainda tem um gol de vantagem.
1: Acelera Luís Soares, vai para o lado esquerdo da grande área, está em zona de cruzamento, guarda a bola, tem Strata na frente, tenta a finta, ainda Soares, ganha a ponta, pé de canto, e dá para ouvir o respirar de alívio de Alvalade, David.
0: É mesmo essa a expressão, respirar de alívio, e também o renascer de alguma esperança, depois deste lance de Luís Soares, a conservar a bola e a conseguir ganhar um pontapé de canto, que pode ser importante nesta altura do jogo, a favor do Sporting. Lado esquerdo do ataque, Zalazar, para bater.
1: Levanta o braço direito, vai bater com o pé que acompanha, a bola chegou larga, segundo posto, corta, vitória por Balieiro. Tenta insistir Ivan Fresneda. Fresneda para Maxi Araújo, já está em cima da linha divisória, já no meio campo defensivo. Dá agora para o meio campo contrário, onde está Zalazar a receber, do uruguaio para o uruguaio. E Maxi Araújo a pisar. Dá atrás para Rui Silva. O Vitória sobe linhas para pressionar. A bola está no guarda-redes Maiato, a despachar na frente. Estica o jogo. Se trata o duelo com Derry. Ganha Derry, mas a bola sai para uma zona de ninguém, para uma zona onde está à vontade. Vai buscar a bola. Oscar Rivas. 87 minutos em Alvalade, do Sporting a vencer pela margem mínima, isso mesmo, pela margem mínima, vencia por 3-0 ao intervalo, dois gols em dois minutos de Samu Silva e Nadei, aos 67 e aos 69 colocaram em sentido a equipa de Rui Borges, que tem sido só e apenas uma sombra nesta segunda parte. A bola para Balieiro, Balieiro para João Mendes, toca numa zona mais interior, acelera Samu Silva, coloca

0: diferente da de Samu. Samu entende melhor o jogo.
1: O jogador que estava nos quadros do Estrasburgo chegou vindo do clube francês. Na última época esteve emprestado ao Nancy. A bola para Altimira. Dá no interior da grande área para Rui Silva. Obrigado a bater de pé direito. Bola sobe, enrolada. Vai cair ainda no meio campo do Vitória. Zalazar a fazer-se ao lance, mas em fora de jogo. Soares está ali meio escandalizado, mas era daqueles que deixavam poucas dúvidas.
0: É, eu admito que o Soares achasse que tinha sido marcado a ele não estava, mas Zalazar estava e foi Zalazar quem tocou a bola.
1: Vai jogar então Baleiro, Vitória despeja a bola para junto da grande área, no 2 saltou, não ganhou, segunda bola é da equipa vitoriana com Verdi no meio de vários adversários a conseguir colar na frente da bola para Gustavo Silva, deu para Doce, não há ninguém para receber, é pontapé de baliza para o Sporting.
2: Toni Strata estava muito atrasado em relação ao passe de Doce, que tentou rasgar sobre a direita, sobre a zona mais ofensiva na direita do Vitória, mas Strata não conseguia nem por milagre lá chegar. E de novo pontapé de baliza já batido por Rui Silva.
1: E a bola a ser despachada para o meio campo ofensivo, ganhou Vitória. Bola para Nadai a abrir no corredor esquerdo para Gustavo Silva, vai ser marcado por Ivan Fresneda. Está fresquinho Fresneda, Gustavo não faz bem a recepção, a bola fora, começa a apitar o sinal da bateria nos jogadores do Vitória, António.
0: Sim, o Sporting começa a olhar para o tempo, cada bola que se joga olha para o tempo e está mesmo à espera que o jogo possa chegar ao final. Creio que vamos ter ainda uns 4 ou 5 minutos de compensação depois dos 90, mas há muita coisa mal feita nesta equipa do Sporting.
1: A bola para Doce, lá vai o Vitória novamente com Doce a deixar a Nadói. E este atrás para João Mendes, entrada de carrinho, dentes cerrados de Ivan Fresneda. É lançamento para a formação do Vitória, com o Baleiro a fazer rodar a bola, a chegar até aos pés de Oscar Rivas. Rivas a transportar a bola para o meio campo ofensivo, mete ali um trafão, olha, bate na frente à procura da altura do Nadói no duelo com Quaresma. A bola sobra para Gustavo Silva na grande área, da para Nadói, está a entrada, tenta combinar, a bola vai sobrar, corta Derry, chega Verdi atrasado, a falta do menino de Fafa.
2: E o árbitro da partida a assinalar prontamente essa falta, e há cartão amarelo para quem? Há cartão amarelo para Gonçalo Inácio, agora sim.
1: 6 minutos
2: de compensação, mas houve cartão amarelo para Gonçalo Inácio, certo?
1: Parece-me que sim. Até porque é ali na zona...
2: Por protestos.
1: E já peca por tardio. Este amarelo para Gonçalo Inácio... Alguém vai ter que ensinar Gonçalo Inácio a ser capitão. Porque nesta altura...
2: Revela até algum descontrolo.
1: É. Ainda não é capitão nem pouco mais ou menos. António Tadeia, 6 minutos mais.
0: Sim, houve a lesão de Vaianidis, houve as interrupções por causa dos dois golos, talvez sejam 6 minutos, sejam demasiado, tendo em conta aquilo que tem vindo a ser assinalado ou tem vindo a ser dado nos jogos do campeonato este ano, mas são 6 minutos que haverá para jogar até a final.
1: 6 minutos.
2: Atenção, esta falta de Rivas sobre Luís Soares dá livre, pode trazer perigo para a grande área do Sporting e do Vitória e para a baliza do Vitória.
1: E dos 6 minutos, um já passou e mal se jogou. Livre para o Sporting. É do lado esquerdo. Sai a jogar a Zalazar, encosta a bola para junto da grande área, onde está Derry em zona de cruzamento. 2 homens na marcação. Derry tenta passar no meio dos dois, consegue, mas é desarmado à chegada do terceiro. A bola para fora em lançamento para o Sporting.
2: Tentava passar por Strata, não conseguiu o jogador do Sporting garantir essa passagem por 3 do Vitória, mas ganhou o lançamento sobre o lado esquerdo, na mesma zona.
1: Lançamento efetuado, a bola vai chegar até Luís Soares, perde o controle do lance, Derry vai ao socorro, o lançamento é para a equipa do Vitória, muita hesitação entre árbitro e árbitro auxiliar, mas está levantada então a banderola, assinalar esse lançamento para a equipa de Guimarães. Strata projeta a bola na frente, à procura de outro, vai ao duelo, consegue ganhar a frente a Gonçalo Inácio, a bola vai saltando cabeça em cabeça, outra mete a bola na real, a bola vai ao Costa Marfinense, aparece Maxi Araújo, mete fora, lançamento para a Vitória.
2: Avança no terreno a equipa do Vitória, lançamento para Miguel Nogueira.
1: Lançamento à direita, efetuado atrás, a bola chega até Strata, a recepção não é melhor, ele empurrado para Jesse Derry, mantém o controle da bola e atrasa para Oscar Rivas. O tempo vai passando, Vitória quer resgatar um ponto, Rivas levanta.

0: para a área, o cabeceamento, Gustavo Silva! Não consegue corrigir a trajetória, é pontapé de baliza para o Sporting.
1: Bola levantada para a grande área, Leonina, com Nedoya.
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0: Cortes e as reações à festa do Pontal. Volta a Portugal manchada por atropelamento mortal de ciclista. Autoridades investigam circunstâncias do acidente. O Sporting sofreu para vencer o Vitória em Alvalade.
1: Nesta altura no Porto e em Coimbra estão 21 graus, 22 em Lisboa e em Ponta Delgada, 25 no Funchal e 26 em Faro. As notícias à meia-noite. A edição é de Luís Peixoto.
0: Na reentrada política do PSD, Luís Montenegro anunciou que o passe ferroviário vai ser estendido a partir de setembro às áreas metropolitanas de Lisboa e do Porto. Num discurso nos 50 anos da festa do Pontal, foram várias as novidades apresentadas por Luís Montenegro, Madalena Salema.
2: Não fugiu à regra dos anúncios, mas agora mais modestos. Depois do bónus nas pensões, desta vez veio o passe ferroviário alargado a Lisboa e Porto.
3: Quem quiser andar de comboio dentro da área metropolitana de Lisboa e do Porto pode também fazê-lo com 20 euros mensais.
2: Passos Coelho privatizou a REN no tempo da Troika. Montenegro vai recomprar 13,7% por uma questão estratégica, diz, apesar do Estado ficar com uma posição marginal.
3: Nós fazemo-lo para estar lá, para salvaguardar o interesse estratégico de Portugal na sua infraestrutura elétrica. Nós estamos lá para participar nas decisões de investimento e para que possamos baixar o preço da energia.
2: O líder social-democrata inventariou as medidas tomadas nos últimos anos e criticou comentadores e comunicação social.
3: Conhecem e só debatem os assuntos mais polémicos, os assuntos muitas vezes de pequenos incidentes, os assuntos dos pequenos episódios, e deixar aquilo que é mais importante, muitas vezes escondido em notas de rodapé ou mesmo omitido dos grandes espaços de veicular a informação.
2: Discurso morno, longo, quase 50 minutos, com militantes a saírem a meio da intervenção do presidente do PSD.
0: Madalena Salema, ela que acompanhou o discurso de Luís Montenegro na festa do Pontal, no Algarve. O PCP considera que o país não se revê, nas palavras do primeiro-ministro. Margarida Botelho, membro da Comissão Política do Comitê Central, viu um discurso desfasado da realidade.
4: O primeiro-ministro falou de governar para as pessoas, mas creio que quem espera para pôr o bebê na creche e não ter vaga, quem espera por aceder a uma urgência em contra fechada, quem estica o salário até ao fim do mês e tem muita dificuldade porque está tudo mais caro, não se reviu neste discurso do primeiro-ministro.
0: Uma declaração na sede do PCP em Lisboa. Já o coordenador do Bloco de Esquerda reagiu através de uma mensagem em vídeo. José Manuel Pureza recorre às falhas nos exames nacionais e à crise na habitação para contrariar o que classifica como uma rábula habitual do primeiro-ministro.
5: É um bocadinho a rábula do costume de Luís Montenegro. O país está melhor, as pessoas é que não. Ou as pessoas é que não dão conta. Ouvimos Luís Montenegro dizer que somos uns ingratos, porque na verdade só nos preocupamos com aquilo que corre mal e que isso são minudências quando comparado com o tanto que corre bem. Pergunto Luís Montenegro aos estudantes do ensino secundário, às suas famílias, se o caos na avaliação dos exames do secundário foi uma minudência nas suas vidas, ou se a dificuldade dos jovens de acederem à habitação é uma minudência no seu cotidiano.
0: As reações de Bloco de Esquerda e PCP à mensagem de Luís Montenegro, líder do PSD, na reentrada política dos sociais-democratas. Está a ser investigado o acidente desta sexta-feira na volta a Portugal, que resultou na morte do ciclista galês Finlay Tarling. O atleta de 19 anos foi atropelado por um veículo particular, alheio à prova. O acidente aconteceu em Ercozelo, no concelho de Ponte de Lima. Presidente da República e Primeiro-Ministro lamentaram já a morte do ciclista. Cândido Barbosa, presidente da Federação Portuguesa de Ciclismo, fala num dos piores dias para o ciclismo nacional e para ele próprio.
6: Um momento muito difícil para o ciclismo. Transmitir as profundas condolências à família, aos seus colegas, e naturalmente a toda a comunidade do ciclismo. Dizer-vos que depois de mais de meio milhão de quilómetros feitos de bicicleta, este foi o momento mais duro de toda a minha vida.
0: O corredor britânico foi atropelado mortalmente durante a 8ª etapa da Volta a Portugal. As autoridades investigam agora as circunstâncias deste acidente. A NSN, de equipa do atleta, decidiu abandonar a Volta a Portugal, que prossegue este sábado. A oitava etapa foi suspensa. Para o comentador do desporto da Antena 1, Luís Cristóvão, tudo tem de ser averiguado para perceber exatamente o que é que falhou. Luís Cristóvão lembra que já no Rally de Portugal houve também um incidente deste género.
7: A segunda vez num curto espaço de tempo em que numa grande prova internacional organizada no nosso país acontece um incidente do mesmo tipo, não é? São situações que devem ser totalmente esclarecidas para que não restem dúvidas que a nível da organização e da segurança tudo está a ser feito e também para que se possam retirar alguns ensinamentos sobre comportamento de automobilistas quando estão próximo deste tipo de eventos desportivos que utilizam as estradas para serem realizados.
0: Tragédia a marcar a 8ª etapa da Volta a Portugal. O Sporting venceu o Vitória Sport Clube por 3-2, mas terminou a partida debaixo de um coro de assobios. Os Leões estiveram a vencer por 3-0, mas depois do intervalo, a equipa de Guimarães bateu o pé em Alvalade e chegou mesmo a ameaçar o empate. Rui Borges considera ainda assim que o mais importante foi a vitória.
8: Uma primeira parte bastante exigente, uma segunda onde lá está, acabamos por perder alguma energia, não dá para mudar 10 jogadores. Às vezes era bom, por isso são dores que vamos ter, não há como fugir a isso. Agora temos é que rapidamente perceber de que forma é que podemos melhorar isso ou minimizar nestes momentos o que é esta perda de energia e depois que passa a uma falta, a uma desconfiança individual e coletiva. Acredito que isso passe até pelo que foi a primeira jornada também. O importante é perceber que ganhámos. Amanhã veremos o que é que podemos fazer melhor e de que forma é que o podemos fazer para continuarmos a crescer enquanto equipe.
0: Do lado do Vitória, Tiago Margarido reconhece que os vimaranenses falharam na primeira parte.
9: A atitude que tivemos na primeira parte é uma atitude que não se coaduna com os valores de Vitória. Não fomos agressivos, não fomos compactos, não fomos comprometidos. E penso que é um jogo de duas partes distintas. A primeira, claramente, Sporting superior, e na segunda, claramente, um Vitória superior.
0: Com esta vitória, o Sporting tem agora 4 pontos. Em 2 jornadas, o Vitória soma 2 derrotas e ainda não tem qualquer ponto. Na atualidade internacional, Donald Trump promete declarar o Estreito de Hormuz como território dos Estados Unidos. As palavras do presidente norte-americano foram proferidas com um sorriso durante um comício em Garden City, perto de Nova Iorque.
10: And after we finish defeating Iran, which is...
11: E depois de terminar...

0: Então, após 20 anos, o plano foi acelerado pela tomada de Cabul pelos Talibã a 15 de agosto desse ano. A retirada, durante as duas semanas seguintes, foi caótica. Americanos, estrangeiros e afegãos a tentar sair do país. Trânsito interrompido, tiros e civis na pista do aeroporto de Cabul, enquanto os aviões descolavam.
1: Aqueles afegãos que tinham apoiado na construção do novo regime ao longo dos 20 anos e que tinham tido uma boa relação com os norte-americanos poderiam vir a ser alvo de vinganças e de punições.
0: Explica o comentador de assuntos internacionais da Antena 1, Filipe Vasconcelos Romão. A partir dali, o país começou a mudar. Leila Letafat, afegã, trabalhava na comunicação do Ministério da Educação. Quando um dia estava a ir para o escritório, disseram-lhe que a partir daquele momento as mulheres não podiam trabalhar, deviam ficar em casa. Leila mudou-se logo nesse ano para Portugal. Depois de dia 15 de agosto, tudo mudou. As mulheres que ficaram no Afeganistão enfrentam cada vez mais restrições, relata Leila Letafat. Proibiram as mulheres de frequentar o ensino secundário e superior. São obrigadas a tapar-se da cabeça aos pés. Uma lei recente permite que os homens agridam as mulheres desde que nenhum osso seja partido. Filipe Vasconcelos Romão diz que a violência não é igual à que vigorou entre 1996 e 2001, sob o mesmo regime, mas é um recuo face a direitos que as mulheres conseguiram durante a presença americana no território.
1: Talvez não se esteja com uma voragem tão violenta quanto a de 96-2001, mas hoje temos um regime teocrático, as mulheres ficaram muito limitadas nos seus direitos e têm fortes limitações à sua vida social e nem sequer têm qualquer possibilidade de levar a cabo uma vida política.
0: A 30 de agosto passam 5 anos desde a retirada militar definitiva dos Estados Unidos do Afeganistão, que invadiram após o 11 de setembro.
2: Os talibãs regressaram ao poder no dia 15 de agosto de 2021. Desde então anunciaram várias leis que vão contra os direitos da mulher.
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0: entre a política do PSD na festa do Pontal, o primeiro-ministro e líder social-democrata fez várias promessas, incluindo Madalena Salema recomprar uma pequena parte da REN.
1: Não fugiu à regra dos anúncios, mas agora mais modestos. Depois de bónus nas pensões, desta vez veio o passo ferroviário alargado a Lisboa e Porto.
2: Quem quiser andar de comboio dentro da área metropolitana de Lisboa e do Porto, pode também fazê-lo com 20 euros mensais.
1: Passos Coelho privatizou a REN no tempo da Troika. Montenegro vai recomprar 13,7% por uma questão estratégica, diz, apesar do Estado ficar com uma posição marginal.
2: Nós fazemo-lo para estar lá, para salvaguardar o interesse estratégico de Portugal na sua infraestrutura elétrica. Nós estamos lá para participar nas decisões de investimento e para que possamos baixar o preço da energia.
1: O líder social-democrata inventariou as medidas tomadas nos últimos anos e criticou comentadores e comunicação social.
2: Só sabem, só conhecem e só debatem os assuntos mais polémicos, os assuntos muitas vezes de pequenos incidentes, os assuntos dos pequenos episódios, e deixar aquilo que é mais importante, muitas vezes escondido em notas de rodapé, ou mesmo omitido dos grandes espaços de veicular a informação.
1: Discurso morno, longo, quase 50 minutos, com militantes a saírem a meio da intervenção do presidente do PSD.
0: E vários partidos reagiram já ao discurso do Montenegro em quarteira. O líder do Chega fala num primeiro-ministro desligado da maioria dos portugueses. Defende André Ventura, falta empatia e ambição a Luís Montenegro.
3: Lamento muito que o primeiro-ministro de Portugal tenha feito um discurso tão pobre, tão desligado daquilo que é a realidade do país e também sem nenhuma ambição. Não era nada disso que os portugueses queriam ver hoje. Era resposta e demissão do ministro Luís Neves. Era dizer que vai assumir as consequências da vergonha que se passa na administração interna, ter coragem de tomar decisões, mostrar que não está comprometido, mostrar que nenhum interesse o agarra, mostrar que tem ambição para o futuro, mostrar que sabe o país que quer.
0: Ventura a reagir através de um vídeo. Também o Livre, pela voz do deputado Paulo Moacho, considera que Luís Montenegro está aliado da realidade.
4: Nós vemos o primeiro-ministro, em primeiro lugar, dizer que se fale menos sobre aquilo que não corre bem, como se o trabalho da oposição e do espaço público não fosse também mostrar aquilo que são os erros da governação para que se possa melhorar. E nesse aspecto este discurso foi um total elogio da banalidade. Mas depois também vemos o primeiro-ministro ignorar totalmente os principais problemas do país, seja na educação, seja as questões da saúde e dos problemas que continuamos a ter nas urgências e numa greve que já está anunciada dos técnicos do INEM e trazer anúncios que são anúncios requentados.
0: Além de Chega e Livre, também PCP e Bloco de Esquerda criticaram o discurso que o líder social-democrata fez esta noite em quarteira no Algarve, nos 50 anos da festa do Pontal. Está a ser investigado o acidente desta sexta-feira na volta a Portugal, que resultou na morte do ciclista galês Finlay Tarling. O atleta de apenas 19 anos foi atropelado por um veículo particular, alheio à prova. O acidente aconteceu em Arcozelo, no concelho de Ponte de Lima. O Presidente da República, o Primeiro-Ministro e também o Presidente da Federação Portuguesa de Ciclismo já lamentaram a morte do atleta Cândido Barbosa. Diz que é um dos piores dias da história da modalidade. A NSN, equipa de Finlay Tarling, decidiu abandonar a volta a Portugal, que prossegue este sábado, a oitava etapa. Acabou mesmo por